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1: O Instituto Politécnico de Porto Alegre vai disponibilizar mais de 760 camas para estudantes, resultado da conclusão das obras das 4 novas residências universitárias distribuídas pelo centro e periferia da cidade. 3 delas, a Brunheira, Assentos e Mouzinho de Albuquerque, já estão em funcionamento, enquanto a última, instalada no Palacete do Visconde dos Cidrais, deverá ficar concluída no final do mês de agosto. A informação foi avançada esta segunda-feira pelo presidente do Politécnico.

0: Técnico Luís Loures, durante uma visita às novas estruturas de alojamento.
1: Temos 5 residências, são 4 específicas para estudantes e depois uma residência para investigadores e estudantes em formação avançada também, que é uma residência mais pequenina. Mas estas 4 residências que temos, 2 delas já estão neste momento em funcionamento, em largo funcionamento, que é a da Abrunheira e a dos Assentos, pese embora tenham, ainda estejam a decorrer obras, em alguns casos de melhorias. Depois temos a residência, a que nós normalmente chamamos a residência Porto Alegre, porque foi feita numa parceria com o município de Porto Alegre, que também está ocupada na sua totalidade, e estamos neste momento numa fase avançada já, da parte da conclusão para a conclusão, a caminhar agora para a conclusão, na obra da residência do Palácio Episcopal de Siderais, que é uma obra para nós, é aquela em que diretamente o Politécnico está a fazer o maior investimento com receitas próprias, por entender que vai ter um papel fundamental no desenvolvimento e também na dinâmica do centro histórico da cidade. Sabemos que o centro histórico passa por algumas dificuldades ao nível da atração de jovens, essencialmente, e por isso optámos por fazer também ali esta residência, que era, como sabem, é uma expansão dos anteriores serviços municipalizados. Era um edifício que era público, depois foi alienado para um privado e que nós voltámos a adquirir esse privado e que, com o objetivo de fazer esta residência. No total, estas obras vão estar todas concluídas até ao início do ano letivo. São obras que, obviamente, para além daquele modelo tradicional da residência, tem um conjunto de serviços e de infraestruturas associadas que visam essencialmente melhorar as condições de vida dos estudantes. Veja-se, por exemplo, estamos a falar de residências com ginásios, que os estudantes podem utilizar de forma gratuita, com serviço de lavandarias, copas, espaços de co-work, salas de convívio. Ou seja, temos um conjunto de serviços associados à residência que visam possibilitar efetivamente que os estudantes tenham aqui uma experiência completa. Tomando todos os montantes associados à residência, estamos a falar de um investimento superior a 15 milhões de euros.
0: Luís Loures recordou ainda que foram recentemente anunciados novos apoios para a atração e fixação de talento destinados aos alunos que ingressam no IPP. Além das bolsas de estudo equivalentes ao valor da propina, passam também a existir bolsas de alojamento, reforçando o pacote de incentivos para quem escolhe estudar na instituição. O Alentejo 2030 vai investir 22,4 milhões de euros para expandir a conectividade digital na região, com foco nas zonas do interior e de baixa densidade. A assinatura dos contratos para instalação e gestão de redes de capacidade muito elevada, com a presença de vários membros do Governo e das CCDR, a 4 de julho, marcou o arranque formal do processo que permitirá lançar o convite aos operadores de banda larga. O investimento cofinanciado pelo FEDER pretende garantir acesso universal à internet de elevada capacidade até 2030, reforçar a competitividade das empresas, melhorar serviços públicos como saúde e educação e reduzir desigualdades territoriais. Ricardo Pinheiro, presidente da Comissão de Coordenação e Desenvolvimento Regional da CCDR Alentejo, sublinha que o território só será verdadeiramente competitivo com igualdade no acesso ao digital, destacando que a medida vai beneficiar populações isoladas e tornar a região mais atrativa para viver e trabalhar. O Partido Socialista de Porto Alegre realiza domingo no Pavilhão Municipal de Porto Alegre o 22º Congresso Federativo, reunindo cerca de 200 delegados dos 15 concelhos do distrito para definir prioridades, orientações estratégicas e uma agenda de futuro para o Alto Alentejo. O encontro contará, segundo a organização, com a presença do secretário-geral do PS, José Luís Carneiro, que encerra os trabalhos. Para o presidente da Federação Distrital de Porto Alegre do PS, Tiago Teotónio Pereira, este congresso representa um momento de afirmação política, de renovação de compromissos e de preparação do futuro.
2: O congresso do Partido Socialista vai contar com a presença do secretário-geral José Luís Carneiro, e isso para nós é de facto um motivo de grande orgulho, mas também de grande responsabilidade. Responsabilidade com o território, responsabilidade com o compromisso que vamos assumir com o Alto Alentejo. Por isso, a partir da cidade de Porto Alegre, a Federação do Partido Socialista, o secretário-geral, vão claramente dizer qual é a agenda de futuro que vai ser assumida com

0: este território, qual é a agenda de futuro que vai ser colocada em marcha. Por isso vai ser um grande dia, vai ser um dia também de celebração daquilo que é a história do Partido Socialista no Distrito de Porto Alegre. Vamos contar com muitos intervenientes, também com independentes a apresentarem a moção do Partido Socialista e por isso partimos a partir deste momento com uma confiança redobrada naquilo que vai ser o futuro do nosso território, aquilo vai ser o futuro de cada um dos 15 concelhos e contamos para isso com a presença, o apoio incondicional e também o peso político do secretário-geral do Partido Socialista.
1: Ao longo do dia, os cerca de 200 delegados irão debater e aprovar as orientações políticas que vão nortear a ação da Federação nos próximos anos. A Câmara Municipal de Porto Alegre lançou um apelo à população para a correta utilização dos contentores, alertando que o depósito de lixo no chão afeta a limpeza urbana e a imagem do concelho, compromete a higiene, a saúde pública e o ambiente, além de causar incómodo a quem circula na via pública. A autarquia pede a colaboração dos munícipes na utilização adequada dos contentores indiferenciados e dos equipamentos de recolha seletiva, lembrando que para resíduos de grandes dimensões ou situações que exijam recolha específica, os serviços municipais disponibilizam apoio através do número 2453-07450. A sétima campanha do Plano Nacional de Fiscalização 2026 vai centrar-se nas motas e motorizadas, decorrendo a partir desta terça-feira e até 13 de julho. Sob o mote Duas Rodas, Agarre-se à Vida, PSP, GNR e a Autoridade Nacional de Segurança Rodoviária intensificam ações de sensibilização e operações de fiscalização dirigidas a motociclistas e ciclomotoristas, considerados dos utilizadores mais vulneráveis na estrada. O objetivo passa por chamar a atenção para comportamentos de risco e incentivar uma condução mais segura, reforçando também a importância de uma convivência responsável entre todos os que partilham o espaço rodoviário. As autoridades sublinham que os veículos de duas rodas continuam a apresentar níveis elevados de sinistralidade, sobretudo em meio urbano e nas estradas nacionais. Entre 2023 e 2025 foram registados mais de 34 mil acidentes envolvendo motos e ciclomotores, dos quais resultaram 440 vítimas mortais.
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4: O Instituto Politécnico de Porto Alegre vai disponibilizar mais de 760 camas para estudantes, resultado da conclusão das obras das quatro novas residências universitárias distribuídas pelo centro e periferia da cidade. Três delas, a Brunheira, Assentos e Mouzinho de Albuquerque, já estão em funcionamento, enquanto a última, instalada no Palacete do Visconde dos Cidrais, deverá ficar concluída no final do mês de agosto. A informação foi avançada esta segunda-feira pelo presidente do Politécnico, Luís Loures, durante uma visita às novas estruturas de alojamento.
5: Temos cinco residências, são quatro específicas para estudantes e depois uma residência para investigadores e estudantes em formação avançada também, que é uma residência mais pequenina. Mas estas quatro residências que temos, duas delas já estão neste momento em funcionamento, em largo funcionamento, que é da Abrunheira e a dos Assentos, pese embora tenham, ainda estejam a decorrer obras, em alguns casos de melhorias. Depois temos a residência, a que nós normalmente chamamos a residência Porto Alegre, porque foi feita numa parceria com o município de Porto Alegre, que também está ocupada na sua totalidade, e estamos neste momento numa fase avançada já, da parte da conclusão para a conclusão, a caminhar agora para a conclusão, na obra da residência do Palacete Visconde de Cidrais, que é uma obra para nós, é aquela em que diretamente o Politécnico está a fazer o maior investimento com receitas próprias, por entender que vai ter um papel fundamental no desenvolvimento e também na dinâmica do centro histórico da cidade. Sabemos que o centro histórico passa por algumas dificuldades.

0: ao nível da atração, de jovens essencialmente, e por isso optámos por fazer também ali esta residência, que era, como sabem, uma expansão dos anteriores serviços municipalizados. Era um edifício que era público, depois foi alienado para um privado e que nós voltámos a adquirir esse privado e que, com o objetivo de fazer esta residência. No total, essas obras vão estar todas concluídas até ao início do ano letivo. São obras que, obviamente, para além daquele modelo tradicional da residência, têm um conjunto de serviços e de infraestruturas associadas que visam essencialmente melhorar as condições de vida dos estudantes. Veja-se, por exemplo, estamos a falar de residências com ginásios, que os estudantes podem utilizar de forma gratuita, com serviço de lavandarias, copas, espaços de co-work, salas de convívio, ou seja, temos um conjunto de serviços associados à residência que visam possibilitar efetivamente que os estudantes tenham aqui uma experiência completa. Tomando todos os montantes associados à residência, estamos a falar de um investimento superior a 15 milhões de euros.
1: Luís Louros recordou ainda que foram recentemente anunciados novos apoios para a atração e fixação de talento destinados aos alunos que ingressam no IPP. Além das bolsas de estudo equivalentes ao valor da propina, passam também a existir bolsas de alojamento, reforçando o pacote de incentivos para quem escolhe estudar na instituição. O Alentejo 2030 vai investir 22,4 milhões de euros para expandir a conectividade digital na região, com foco nas zonas do interior e de baixa densidade. A assinatura dos contratos para instalação e gestão de redes de capacidade muito elevada, com a presença de vários membros do Governo e das CCDR, a 4 de julho, marcou o arranque formal do processo que permitirá lançar o convite aos operadores de banda larga. O investimento cofinanciado pelo FEDER pretende garantir acesso universal à internet de elevada capacidade até 2030, reforçar a competitividade das empresas, melhorar serviços públicos como saúde e educação e reduzir desigualdades territoriais. Ricardo Pinheiro, presidente da Comissão de Coordenação e Desenvolvimento Regional da CCDR Alentejo, sublinha que o território só será verdadeiramente competitivo com igualdade no acesso ao digital, destacando que a medida vai beneficiar populações isoladas e tornar a região mais atrativa para viver e trabalhar. O Partido Socialista de Porto Alegre realiza domingo no Pavilhão Municipal de Porto Alegre o 22º Congresso Federativo, reunindo cerca de 200 delegados dos 15 concelhos do distrito para definir prioridades, orientações estratégicas e uma agenda de futuro para o Alto Alentejo. O encontro contará, segundo a organização, com a presença do secretário-geral do PS, José Luís Carneiro, que encerra os trabalhos. Para o presidente da Federação Distrital de Porto Alegre do PS, Tiago Teotónio Pereira, este congresso representa um momento de afirmação política, de renovação de compromissos e de preparação do futuro.
2: O congresso do Partido Socialista vai contar com a presença do secretário-geral José Luís Carneiro. Isso para nós é de facto um motivo de grande orgulho, mas também de grande responsabilidade. Responsabilidade com o território, responsabilidade com o compromisso que vamos assumir com o Alto Alentejo. Por isso, a partir da cidade de Porto Alegre, a Federação do Partido Socialista, o secretário-geral, vão claramente dizer qual é a agenda de futuro que vai ser assumida com este território, qual é a agenda de futuro que vai ser colocada em marcha. Por isso vai ser um grande dia, vai ser um dia também de celebração daquilo que é a história do Partido Socialista no Distrito de Porto Alegre. Vamos contar com muitos intervenientes, também com independentes a apresentarem a moção do Partido Socialista. E por isso partimos a partir deste momento com uma confiança redobrada naquilo que vai ser o futuro do nosso território, aquilo que vai ser o futuro de cada um dos 15 concelhos, e contamos para isso com a presença, o apoio incondicional e também o peso político do secretário-geral do Partido Socialista.
1: Ao longo do dia, os cerca de 200 delegados irão debater e aprovar as orientações políticas que vão nortear a ação da Federação nos próximos anos. A Câmara Municipal de Porto Alegre lançou um apelo à população para a correta utilização dos contentores, alertando que o depósito de lixo no chão afeta a limpeza urbana e a imagem do concelho, compromete a higiene, a saúde pública e o ambiente, além de causar incómodo a quem circula na via pública. A autarquia pede a

0: colaboração dos munícipes na utilização adequada dos contentores indiferenciados e dos equipamentos de recolha seletiva, lembrando que para resíduos de grandes dimensões ou situações que exijam recolha específica, os serviços municipais disponibilizam apoio através do número 245307450. A sétima campanha do Plano Nacional de Fiscalização 2026 vai centrar-se nas motas e motorizadas, decorrendo a partir desta terça-feira e até 13 de julho. Sob o mote Duas Rodas, Agarre-se à Vida, PSP, GNR e a Autoridade Nacional de Segurança Rodoviária intensificam ações de sensibilização e operações de fiscalização dirigidas a motociclistas e ciclomotoristas, considerados dos utilizadores mais vulneráveis na estrada. O objetivo passa por chamar a atenção para comportamentos de risco e incentivar uma condução mais segura, reforçando também a importância de uma convivência responsável entre todos os que partilham o espaço rodoviário. As autoridades sublinham que os veículos de duas rodas continuam a apresentar níveis elevados de sinistralidade, sobretudo em meio urbano e nas estradas nacionais. Entre 2023 e 2025 foram registados mais de 34 mil acidentes envolvendo motos e ciclomotores, dos quais resultaram 440 vítimas mortais.
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0: 6 horas da manhã.
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2: O Instituto Politécnico de Porto Alegre vai disponibilizar mais de 760 camas para estudantes, resultado da conclusão das obras das 4 novas residências universitárias distribuídas pelo centro e periferia da cidade. 3 delas, a Brunheira, Assentos e Mouzinho de Albuquerque, já estão em funcionamento, enquanto a última, instalada no Palacete do Visconde dos Cidrais, deverá ficar concluída no final do mês de agosto. A informação foi avançada esta segunda-feira pelo presidente do Politécnico, Luís Loures, durante uma visita às novas estruturas de alojamento.
3: Temos 5 residências, são 4 específicas para estudantes e depois uma residência para investigadores e estudantes em formação avançada também, que é uma residência mais pequenina. Mas estas 4 residências que temos, 2 delas já estão neste momento em funcionamento, em largo funcionamento, que é a da Abrunheira e a dos Assentos, pese embora tenham, ainda estejam a decorrer obras, em alguns casos de melhorias. Depois temos a residência, a que nós normalmente chamamos a residência Porto Alegre, porque foi feita numa parceria com o município de Porto Alegre, que também está ocupada na sua totalidade, e estamos neste momento numa fase avançada já, da parte da conclusão para a conclusão, a caminhar agora para a conclusão, na obra da residência do Palacete Visconde de Cidrais, que é uma obra para nós, é aquela em que diretamente o Politécnico está a fazer o maior investimento com receitas próprias, por entender que vai ter um papel fundamental no desenvolvimento e também na dinâmica do centro histórico da cidade. Sabemos que o centro histórico passa por algumas dificuldades ao nível da atração de jovens, essencialmente, e por isso optámos por fazer também ali esta residência, que era, como sabem, uma expansão dos anteriores serviços municipalizados. Era um edifício que era público, depois foi alienado para um privado e que nós voltámos a adquirir esse privado e que, com o objetivo de fazer esta residência. No total, estas obras vão estar todas concluídas até ao início do ano letivo. São obras que, obviamente, para além daquele modelo tradicional da residência, tem um conjunto de serviços e de infraestruturas associadas que visam essencialmente melhorar as condições de vida dos estudantes. Veja-se, por exemplo, estamos a falar de residências com ginásios, que os estudantes podem utilizar de forma gratuita, com serviço de lavandarias, copas, espaços de co-work, salas de convívio. Ou seja, temos um conjunto de serviços associados à residência que visam possibilitar efetivamente que os estudantes tenham aqui uma experiência completa. Tomando todos os montantes associados à residência, estamos a falar de um investimento superior a 15 milhões de euros.
2: Luís Loures recordou ainda que foram recentemente anunciados novos apoios para a atração e fixação de talento,

0: destinados aos alunos que ingressam no IPP, além das bolsas de estudo equivalentes ao valor da propina, passam também a existir bolsas de alojamento, reforçando o pacote de incentivos para quem escolhe estudar na instituição. O Alentejo 2030 vai investir 22,4 milhões de euros para expandir a conectividade digital na região, com foco nas zonas do interior e de baixa densidade. A assinatura dos contratos para instalação e gestão de redes de capacidade muito elevada, com a presença de vários membros do Governo e das CCDR, a 4 de julho, marcou o arranque formal do processo que permitirá lançar o convite aos operadores de banda larga. O investimento cofinanciado pelo FEDER pretende garantir acesso universal à internet de elevada capacidade até 2030, reforçar a competitividade das empresas, melhorar serviços públicos como saúde e educação e reduzir desigualdades territoriais. Ricardo Pinheiro, presidente da Comissão de Coordenação e Desenvolvimento Regional da CCDR Alentejo, sublinha que o território só será verdadeiramente competitivo com igualdade no acesso ao digital, destacando que a medida vai beneficiar populações isoladas e tornar a região mais atrativa para viver e trabalhar. O Partido Socialista de Porto Alegre realiza domingo no Pavilhão Municipal de Porto Alegre o 22º Congresso Federativo, reunindo cerca de 200 delegados dos 15 concelhos do distrito para definir prioridades, orientações estratégicas e uma agenda de futuro para o Alto Alentejo. O encontro contará, segundo a organização, com a presença do secretário-geral do PS, José Luís Carneiro, que encerra os trabalhos. Para o presidente da Federação Distrital de Porto Alegre do PS, Tiago Teotónio Pereira, este congresso representa um momento de afirmação política, de renovação de compromissos e de preparação do futuro.
1: O congresso do Partido Socialista vai contar com a presença do secretário-geral José Luís Carneiro, e isso para nós é de facto um motivo de grande orgulho, mas também de grande responsabilidade. Responsabilidade com o território, responsabilidade com o compromisso que vamos assumir com o Alto Alentejo. Por isso, a partir da cidade de Porto Alegre, a Federação do Partido Socialista, o secretário-geral, vão claramente dizer qual é a agenda de futuro que vai ser assumida com este território, qual é a agenda de futuro que vai ser colocada em marcha. Por isso vai ser um grande dia, vai ser um dia também de celebração daquilo que é a história do Partido Socialista no Distrito de Porto Alegre. Vamos contar com muitos intervenientes, também com independentes já apresentarem a moção do Partido Socialista. E por isso partimos a partir deste momento com uma confiança redobrada naquilo que vai ser o futuro do nosso território, aquilo que vai ser o futuro de cada um dos 15 concelhos, e contamos para isso com a presença, o apoio incondicional e também o peso político do secretário-geral do Partido Socialista.
0: Ao longo do dia, os cerca de 200 delegados irão debater e aprovar as orientações políticas que vão nortear a ação da Federação nos próximos anos. A Câmara Municipal de Porto Alegre lançou um apelo à população para a correta utilização dos contentores, alertando que o depósito de lixo no chão afeta a limpeza urbana e a imagem do concelho, compromete a higiene, a saúde pública e o ambiente, além de causar incómodo a quem circula na via pública. A autarquia pede a colaboração dos munícipes na utilização adequada dos contentores indiferenciados e dos equipamentos de recolha seletiva, lembrando que para resíduos de grandes dimensões ou situações que exijam recolha específica, os serviços municipais disponibilizam apoio através do número 245307450. A sétima campanha do Plano Nacional de Fiscalização 2026 vai centrar-se nas motas e motorizadas, decorrendo a partir desta terça-feira e até 13 de julho. Sob o mote Duas Rodas, Agarre-se à Vida, PSP, GNR e a Autoridade Nacional de Segurança Rodoviária intensificam ações de sensibilização e operações de fiscalização dirigidas a motociclistas e ciclomotoristas, considerados dos utilizadores mais vulneráveis na estrada. O objetivo passa por chamar a atenção para comportamentos de risco e incentivar uma condução mais segura, reforçando também a importância de uma convivência responsável entre todos os que partilham o espaço rodoviário. As autoridades sublinham que os veículos de duas rodas continuam a apresentar

0: Níveis elevados de sinistralidade, sobretudo em meio urbano e nas estradas nacionais. Entre 2023 e 2025 foram registados mais de 34 mil acidentes envolvendo motos e ciclomotores, dos quais resultaram 440 vítimas mortais.
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1: Na história anterior, fizemos referência a uma epidemia que se abateu sobre Póvoa e Miadas. Hoje vamos contar a história desse flagelo. Tudo começou logo em janeiro, quando morreram 4 pessoas, sendo apenas uma menor. O governador, João Barreiros Garro, achou estranho, não o número de mortos, mas o facto de terem morrido mais adultos que crianças, o que não era normal. Mas admitiu que se tratasse de uma situação pontual. Em fevereiro, morreram 5 pessoas, todos adultos. O governador ficou agora mais preocupado. Ainda assim, pensou que a situação fosse resultado da fome provocada por uma seca severa que atingira a região. Mas, quando em março o número de mortes subiu para 13 e todos adultos, João Barreiros Garro não teve dúvidas de que estava perante um problema grave. De imediato, enviou ao alferes João Fernandes Galhofas a Elvas pedir a ajuda urgente do Dr. Nuno da Costa Bravo Bucarro, seu amigo de longa data e com fama de experiência nos casos de febres sazonais. O médico chegou em abril e quis saber quais os sintomas da doença e se os doentes tinham, em geral, relações familiares. O governador explicou que apresentavam febres muito altas e morreu em poucos dias e também que não tinham relações familiares. Disse então o médico: "Olha, amigo, a boa notícia é que a doença não parece ser contagiosa. A má notícia é que não é possível saber que tipo de doença é esta. Assim, temos que tomar todas as medidas para cobrir a todas as possibilidades, uma vez que não sabemos qual é o agente transmissor da doença. Temos que drenar as águas paradas, evitar o contacto com suínos, não entrar os mortos nas igrejas. A primeira medida não seria difícil, pois durante os meses de abril e maio, as tarefas agrícolas permitiam recrutar um número suficiente de homens. A segunda era mais complicada, pois com os suínos presos no curral comunitário da Adua, não podiam ser alimentados com as viandas que os donos lhes davam em casa. A terceira

0: seria impossível, pois o padre nem a população concordariam. O médico sugeriu uma reunião com o padre e as autoridades da terra para explicar a gravidade da situação. Convocaram o padre José Antunes Forçado, natural de Montalvão, mas há muitos anos a viver em Povimiadas. E o juiz José Joaquim Marçal, natural de Castelo de Vide, também a viver na terra há alguns anos. O governador informou-os do objetivo da reunião e passou a palavra ao médico, que começou por explicar a situação e alertou que, se nada se fizesse no verão, com o calor, o número de mortos atingiria números nunca antes vistos. Passou então a apresentar as medidas mais pormenorizadamente. Primeiro, drenagem do ribeiro que ladeava a aldeia e do regato da Morela, onde as mulheres lavavam roupa. O juiz admitiu que houvesse alguma resistência, mas o governador assegurou que, se necessário, recorreria à sua autoridade e requisitaria os homens. Decidiram que o juiz mandaria o pregoeiro avisar todos os homens capazes para se apresentarem no recio. A segunda medida seria a proibição de recolherem os suínos em caça. O juiz, mais uma vez, alertou que neste caso a resistência seria grande. O governador voltou a explicar que faria uso da sua autoridade. Na tarde do dia seguinte, e sem aviso, o alferes Galhofas, com alguns soldados, impediria o porqueiro de soltar os suínos. O padre propôs que se permitisse aos donos dos animais levarem as viandas para que o porqueiro as desse a comer aos suínos. Todos concordaram. Outra medida, diminuir as atividades religiosas para evitar a histeria coletiva. O padre comprometeu-se a só manter as novenas e não convocar mais procissões para além da que já estava anunciada. Finalmente, não enterrar os mortos na igreja. O padre aqui recusou terminantemente. Na manhã seguinte, organizaram-se duas equipas de homens para a drenagem do ribeiro e do regato da Morela. A do ribeiro devia decorrer a juntas de bois ou de machos e seria esfiada pelo juiz. Para a da Morela, chegavam as enxadas e seria o regedor a esfiá-la. Todos deviam proteger o rosto com lenços, como faziam nas debulhas, e ter atenção aos mosquitos. No final da tarde, no corral da aldua, o alferes Galhofas aguardou que o porqueiro contasse os suínos e, antes que ele abrisse a cancela, colocou-se rapidamente com os seus homens em frente à entrada do corral. Não demorou muito para que se ouvisse grande algazarra. Eram as mulheres que vinham ver dos seus animais. Dadas as explicações, a situação acalmou sem grandes incidentes. Apesar dos protestos, todas as medidas foram implementadas, menos os enterramentos que continuaram a ser feitos na Igreja Matriz. Chegados a maio, as mortes continuaram. Morreram 11 pessoas, 2 menores e 2 jovens. Em junho, 10 pessoas e 1 menor. Por esta altura, o padre José Antunes Forçado deu-se conta de que já não havia espaço na Igreja Matriz para enterrar mais mortos e foi falar com o governador. Ambos concordaram em que os enterramentos fossem também feitos nas igrejas de Santa Margarida e Espírito Santo. Em julho, finalmente, a peste começou a ceder. Morreram 5 pessoas, 2 menores, sendo um jovem. Em agosto, morreram 4 pessoas e 2 menores. Em setembro, morreram 2 pessoas e 1 menor. No início de outubro, o governador acabava de ver a lista de mortos de setembro quando ouviu um enorme burburinho no recio frente à sua casa. Abriu a janela e viu um mar de gente que começou a dar vivas ao governador. Desceu, abriu a porta e deu de caras com o juiz e o padre, que o abraçaram efusivamente. A tormenta tinha passado, mas deixou para trás um rastro de morte. Os enterramentos só voltaram a fazer-se na Igreja Matriz 6 anos depois, em dezembro de 1796. Despeço-me até à próxima história.
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1: Ora então, viva para todos. Bom dia, o meu nome é Sou Neto. Eu vou contar consigo nesta manhã de terça-feira, em direto aqui na sua rádio, até bem perto do meio-dia. E para já temos mais uma edição do programa da manhã nesta hora. O telefone está ao seu dispor, 245-300-556. Diga o seu bom dia.
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1: Quanto à previsão do estado do tempo para esta terça-feira, hoje é 7 de julho, hoje é Dia Mundial do Chocolate. Temos céu pouco nublado ou limpo, apresentando períodos de maior nebulosidade no litoral norte e centro, vento fraco a moderado e temos uma pequena descida das temperaturas máximas. Para hoje, 23 graus, vai estar fresquinho. No Porto, Castelo Branco 39, Santarém 35, Lisboa 34, Évora hoje ainda chega aos 40, Beja 39, Faro hoje só para 36, Porto Alegre, 37 graus de máxima. 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
1: 7 horas, 5 minutos e meio. 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
1: Muito bem, hoje é Dia Mundial do Chocolate. E quem é que não gosta de chocolate? Vamos, eu adoro chocolate. Vamos para a primeira participação que está em linha neste momento. Bom dia.
5: Bom dia, Sol. Com
1: olá, camisola amarela. Com chocolate ou sem chocolate, cá estamos nós, não é verdade?
5: É verdade.
1: Ora, aí está. Eu estou a falar com...
5: Ana Gouveia, de Monte Pedro.
1: Ainda muito calor, não é? Desceram um bocadinho as temperaturas.
5: Ai, mas olha, ontem à noite estava bonzinho.
1: Ontem estava melhorzinho, não estava?
5: Estava, que o vento maravilha. Estava assim fresquinho.
1: Estava, estava. Por acaso aproveitei esta noite, sim. Para descansar.
5: Aproveitou a noite.
1: Para descansar, claro. Porque claro. Não se descansa com muito calor, meu Deus.
5: Não, mas dentro de casa ainda está muito quente.
1: Está muito quente, está. E assim que abri aqui a porta. Isto é estar a ver aqui tanto chocolate. Sentiu-se logo assim um bafo muito quente ainda. Muito bem. E gosta de chocolate?
5: Gosto, senhora.
1: Come sempre chocolate?
5: Gosto de chocolate.
1: Olha, uma barrinha por dia nem sabe o bem que lhe fazia.
5: Ah, não gosto de chocolate de leite, gosto de chocolate não. Em tablete, gosto de chocolate em tudo.
1: Não, eu gosto de chocolate negro. Chocolate negro.
5: Ah, eu
1: negro.
5: também gosto.
1: Quase 70% de cacau. É o que faz, é o que não faz tão mal. É o que não faz mal, aliás.
5: Eu também gosto.
1: O chocolate negro é o que eu mais gosto.
5: Eu também gosto.
1: E gostava de ter a pele cor de chocolate. Gostava também de ter a pele cor de chocolate.
5: Até não gostava.
1: Também eu.
5: Então, nós temos uma... Há um sítio onde há todos os anos há uma exposição tudo em chocolate.
1: Até a nossa pele também, não é?
5: Tudo.
1: Tudo também.
5: A gente sou-se lá, não sei o que é que acontecia.
1: Oh, Ana, está a perceber aquilo que eu estou a dizer? Estou a dizer que gostava de ter a pele cor de chocolate.
5: Sim, cor de chocolate, pele. Eu gostava de ter a pele de chocolate. Com a chocolate, quando era mais nova, gostava de apanhar bem sol para ficar torrada.
1: Pois, não. Também eu, agora também não. Não, porque faz mal também. Agora...
5: Além de fazer mal ao sol, a gente já não. As idades são.
1: Não, sabe, faz muito mal este sol. Dos dias de hoje faz muito mal à nossa pele, sem dúvida. Oh, Maina, vamos aos bons dias.
5: E bons, bons dias. Os bons dias a todo o auditório da rádio. Tudo a correr bem para vocês. Os meus bons dias para os meus amigos. Tenham muita saúde e os que estão a trabalhar, olhem, tenham paciência, trabalhem, isto tem que ser mas que as coisas corram bem, tenham saúde e para todos os ouvintes que me estão a ouvir. E para a Sol Neto também um beijinho especial e tudo que corre bem
1: um
5: e
1: beijinho
5: bom
1: doce.
5: Trabalho.
1: É um beijinho doce, não é?
5: É um beijinho.

0: Nossa, é beijinho, hoje é o dia dos beijinhos doces. Mas não tem que ser o dia do beijinho, hoje é o dia dos beijinhos doces.
1: Hoje é dia do chocolate. Por isso, um beijinho. Um beijinho com sabor a chocolate. É. Muito obrigada, tudo a correr bem. Adeus,
0: obrigada,
1: Ana.
0: Sal, muito obrigada,
1: beijinho grande. 7 e 9, bom dia, pois é, hoje é dia mundial do chocolate. E você desse lado gosta de chocolate ou não? Diga-me. Ora bem, o nosso telefone vai continuar ao seu dispor. Temos mais alguém em linha. Bom dia.
2: Bom dia, São.
1: Olá, bom dia. Eu estou a falar com...
2: A Amália de Estremoz.
1: E como é que está a Amália? Está bem disposta?
2: Bem disposta, graças a Deus e a São.
1: Também bem disposta. Muito obrigada. Amália, gosta de chocolate?
2: Gosto, sim, senhora.
1: E qual é o chocolate que mais gosta? Assim, o de leite, o chocolate negro?
2: Eu gosto de tudo. Mas agora, de vez em quando, compro mais daquele chocolate culinária...
1: Pois é o melhor, não é? 70% de cacau.
2: Diz que faz menos mal.
1: Sim, o chocolate negro faz menos mal. Por isso hoje é dia de comermos um bocadinho de chocolate, é ou não é?
2: É verdade.
1: Ora, aí está, muito bem. Amália, vamos aos bons dias.
2: Muito bom dia, vai já com um beijinho para o filho da Luísa Álvaro, que faz 2 anos.
1: Parabéns
2: para ele. Faça muitos com muita saúde na companhia da família e que tenha um dia muito feliz. Se mais alguém fizer, fica o meu beijinho de parabéns. E vai com um beijinho para a Rosa da Ferraria, para a minha grande amiga Joaquina Jacó, para a família Margarida, com um beijinho para o João, para o professor Ribeirinho Leal, para o João Maltês, para o primo Mendes e Emília, para a prima Conceição do Sabogueiro e para todos os amigos da minha lista, para todos os amigos que estejam na escuta, para toda a equipa da Rádio Salec, para si, para a sua família, um grande beijinho, tudo de bom, e até que a gente volte a falar novamente.
1: Muito obrigada, tudo a correr bem consigo. Ah, pois amanhã é quarta-feira, é dia de Alma da Nossa Terra, o tema continua
2: pois
1: a ser
2: livre. Amanhã é pós-feta.
1: É verdade. Muito bem, um beijinho grande, volte sempre, um ótimo dia para si.
2: Obrigada, igualmente.
1: Obrigada, Amália.
2: Beijinho.
1: Muito, um beijinho grande também. 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Hoje é dia mundial do chocolate. Hoje temos que comer nem que seja só uma barrinha pequenina de chocolate para comemorar este dia doce. Vamos para mais uma participação. Bom dia.
3: Olá, Sam. Bom dia.
1: Bom dia. Olá. Eu estou a falar com...
3: É Gracinda Margarida, fala de Serra Porto Alegre.
1: E como é que está a Gracinda? Está bem disposta?
3: Estou bem disposta, mas agora comecei a falar consigo para que me estou a engasgar.
1: Então porquê? Como eu estava a comer chocolate?
3: Não, não.
1: Então?
3: A minha garganta que não está nas melhores condições.
1: Ah, se calhar ontem gritou muito,
3: desculpa.
1: Não é?
3: Desculpa. Não, não. Peço desculpa, vou só beber um bocadinho de água.
1: Sim, senhor, faça favor. Não se deve de recusar nem de proibir de beber água, muito menos isso. Portanto, água, eu também tenho aqui a minha garrafa, tenho sempre água.
3: Parece que já passou.
1: Sim, senhor, bebendo água, nós ficamos um bocadinho melhor.
3: Pois, parece que foi um bocadinho assim de saliva ou qualquer coisa.
1: É capaz estas mudanças de temperatura, o tempo muito quente, as casas neste momento ainda estão muito quentes.
3: Sim, estava mesmo completamente engasgada, diga-se, uma destas.
1: Não faz mal, portanto, pois, quer dizer, faz
3: já
1: mal,
3: passou,
1: não é?
3: Não, sim, não. Mas já passou.
1: São coisas que acontecem a todos.
3: É verdade.
1: E gosta de chocolate?
3: Gosto, sim, Sal, mas é do chocolatinho negro.
1: Eu também, o chocolate negro. Ora, o de leite não tem grande sabor para mim, mas
3: adoro.
1: Eu também.
3: Aqui um mais sofisticado, mas só mesmo na altura do Natal, porque é quando ele se pode consumir, porque durante o ano,
1: sim,
3: assim no tempo do calor não,
1: sim, sim.
3: É um pé assim, uma cerejinha dentro, que aquilo...
1: Mas aquele chocolate de culinária, é tão bom?
3: Pois, esse é uma perdição.
1: É uma perdição.
3: É uma perdição.
1: As pessoas
3: é
1: dizem
3: delicioso.
1: Que é muito azedo, que é muito, que não, é, não tem nada doce, mas é bom.
3: Mas muito bom. É muito bom, pronto. É
1: e
3: muito
1: não faz
3: bom.
1: Tanto mal.
3: É muito agradável e não faz mal. Exatamente.
1: É verdade, não faz mal porque é o chocolate natural.
3: É, sim, senhora. Só.
1: Muito bem, e agora vamos aos seus beijinhos doces.
3: Vamos embora. É para todo o auditório Rádio Porto Alegre. É para onde quer que haja um ouvinte, vão os votos de uma excelente terça-feira, que estejam todos o melhor possível. Está toda a minha família incluída. Hoje mando beijinho, envio beijinho para os meus filhotes. Desejo tudo de bom, quem já esteja ou não no trabalhinho, porque uhum. Não estou a saber se o chefe do João pode ter telefonado para isso às 8, e então não sei se está a caminho, se já lá está. Beijinho grande e que estejam bem. Se alguém, quem faça anos, parabéns. Boas melhoras a quem se encontra menos bem.

0: saúde, tudo bom para si e para todos os seus, são com um grande beijinho.
1: Muito obrigada.
0: Os tais dois beijinhos para a dona Joaquina Jacobi.
1: Beijinho tudo doce bom para ela também.
0: É verdade. Já lá vão quatro, dona Joaquina,
1: ora,
0: a caminho. Dois meses e dois
1: quatro.
0: Ação.
1: É verdade.
0: É verdade. E então que a senhora também esteja bem. Tudo bom para todos e até amanhã, se Deus quiser.
1: Oh, Gracinda, sabia que o chocolate foi utilizado pelos maias como moeda de troca?
0: Não sabia, só uma senhora.
1: O cacau era uma dádiva dos deuses, daí o seu valor, não é? Enquanto os maias serviam cacau aos guerreiros para dar-lhes força. Por isso, o cacau dá-nos força.
0: Por
1: isso, e viva o chocolate.
0: Viva a ação, viva a Rádio Porto Alegre, porque estamos sempre a aprender e a saber coisas que não... Pois, algumas nós sabemos, não é?
1: Sim, então, exato. E também não sabia, eu também não sei, vou é pesquisar.
0: Ação,
1: não é?
0: Mas foi pesquisar para nos informar. Olha, até acaba tudo
1: ora, está.
0: Em ar.
1: Em ar e a jar, não é?
0: É verdade. Então nós, para saber... Pois temos que agradecer. Beijinhos.
1: Ora, que maravilha. É a Gracinda. É a Gracinda no seu melhor. Ó, Gracinda, então amanhã espero por
0: você. Estou bem disposta.
1: Olha, faça, por exemplo, um poema sobre o chocolate, não sei, amanhã. Amanhã,
0: pois,
1: quando
0: pode,
1: consigo.
0: Pode ser que sim, mas amanhã, se calhar, vou ler aquilo que fiz para ler aos meus netos.
1: Exatamente.
0: No casamento.
1: O tema é livre. O tema é livre.
0: Pois. Sim,
1: isto foi apenas uma ideia.
0: Sim, uma sugestão.
1: Sim, uma sugestão.
0: Mas tá como tenho aquelas, assim que eu fiz...
1: Uma sugestão doce.
0: Para ler no casamento, depois para outra vez será então o chocolate.
1: Para a próxima vez será com o César Azeitona já.
0: Sim, senhora.
1: Muito
0: então,
1: bem,
0: tá bem,
1: um grande beijinho e
0: grande beijinho
1: tudo a correr
0: também,
1: bem.
0: Então.
1: Um beijinho doce.
0: Obrigada.
1: Não
0: muito
1: é do
0: obrigada.
1: Mar de Palmas, é meu.
0: Não interessa, já cá chegou. Muito obrigada.
1: Muito obrigada, tudo a correr
0: adeus,
1: bem consigo.
0: Obrigada, com licença.
1: 7:16, bom dia para si que está na nossa companhia, está com a Rádio Porto Alegre 100.5, 104.5 FM, também a Rádio Porto Alegre.pt. Primeira parte do programa da manhã, já sabe que nesta hora estamos ao seu dispor, diga no ar os seus bons dias, que está muita gente a ouvir. Nunca sabe se aquela pessoa que você já não vê há muito tempo se está a ouvir neste momento. Bom dia.
2: Olá, bom dia, Sãozinha, como
1: olá,
2: está?
1: Olá, bom dia, eu estou a falar com quem?
2: Está a falar com o marido da Conceição, do Sabogueiro, de Arraiolos.
1: E como é que está esta Maria da Conceição, que faça sol e chuva?
2: Está tudo
1: não,
2: bem.
1: Dizer,
2: está tudo bem,
1: sol,
2: São.
1: Não. Oh, São, tanto sol não. Costuma-se dizer, faça sol e chuva,
2: ai,
1: não.
2: É.
1: Mas tanto sol também não. Este sol
2: tanto
1: queima.
2: Sol também não. É, tem razão. Está a falar bem, São. É verdade.
1: É verdade. Mas muito calor. Muito calor seguido. Muito calor seguido. Porque...
2: Oh, São, mas dá-me licença, mas para que é que ninguém manda?
1: Ainda bem que ninguém
2: ainda
1: manda,
2: bem,
1: não é?
2: Porque é verdade, uns criam uma coisa, outros criam outra.
1: Ora, aí está.
2: É verdade.
1: Mas quem gosta
2: é uma força, é uma força maior que domina o mundo.
1: Sem dúvida. Mas quem gosta de muito calor, não fiquem no ar-condicionado.
2: Pois, eu gosto de calor, mas agora também é. Oh, São, mas agora também é demais.
1: É o que estou a dizer, é demais. Oh. Muitos dias seguidos, sem dúvida.
2: Pois, claro. Ah,
1: é
2: isso,
1: hoje é dia mundial do chocolate. Gosta de chocolate?
2: Gosto. Ah, tá nem de gostar, gosto imenso.
1: Ah, eu conheço pessoas que não gostam, atenção.
2: Ah, eu gosto.
1: Eu adoro.
2: Pois,
1: chocolate.
2: Se calhar há pessoas que não gostam, pois está tudo, como se costuma dizer, há tudo na vida, não é?
1: Claro, pois. E ainda bem que é assim, não é?
2: Pois, é
1: nem
2: verdade.
1: Nem toda a gente pode gostar do amarelo se não existiam as outras cores.
2: É verdade, mas também não posso abusar,
1: Pois, não devemos de abusar de nada.
2: Pois, claro.
1: De nada.
2: É isso mesmo, São.
1: Muito bem, então agora vamos aos seus beijinhos doces, vamos lá.
2: Olha, vai para a minha prima Amália, que já ouvi, depois vai para o Clareu, para a Petronilha, depois vai para o Justinho também, e vai para os parabéns para quem fizer anos, dizer os meus parabéns, e vai para todas as pessoas, estava-me a esquecer, para o meu primo Joaquim Inácio, que ele também ouve Rádio Porto Alegre, também está a ouvir. Naturalmente, e vai para todos, para o Fosmino, para a esposa, olha, vai para todas as pessoas que estão em sintonia, e um grande beijinho para si, e até à próxima, e muito, muito obrigada.
1: Muito obrigada aos ouvintes mais doces do mundo.
2: Beijinho
1: obrigada, grande, muito obrigada.
2: Beijinho grande para si, adeus.
1: Beijinho grande,
2: adeus,
1: muito
2: adeus.
1: Obrigada. Ora bem, são 7:18, tenham um excelente dia, um dia bastante doce na companhia da Rádio Porto Alegre. Eu digo doce, que seja todos os dias, mas porque hoje é Dia Mundial do Chocolate. E você, gosta de chocolate? Bom dia. Estou, bom dia. Estou a falar para quem ligou neste momento, bom dia.

0: Alô, bom dia. Não, vou ter que desligar, portanto o 245-300-556 está ao seu inteiro dispor. Aproveito para ligar agora.
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0: Agora sim, vamos tentar. Quem é a doçura que está do outro lado da linha? Bom dia.
2: Bom dia.
0: Olá, bom dia. Eu estou a falar com que doçura agora, neste momento?
2: Eu João Margarida.
0: Olá, João, como está? Bem disposto?
2: Bem disposto. Esta semana que era para entrar às 7, estou só a entrar às 8.
0: Ora, então tem possibilidade ainda de dizer os seus bons dias esta semana.
2: É verdade.
0: Muito bem, João, gosta de chocolate?
2: Gosto muito de chocolate também.
0: Muito mesmo. E qual é o chocolate da sua preferência?
2: Gosto,
0: do chocolate
2: às vezes,
0: negro.
2: Assim na altura do Natal.
0: Só gosto. Na altura do Natal, igual ao chocolate todo o ano.
2: Eu gosto de chocolate todo o ano, mas dos que mais gosto é aqueles que vêm assim para se pendurar no pinheiro.
0: Ah, sim, sim, estes são os chocolates de leite, não é?
2: Pois,
0: gosto mais de chocolate de leite do que de chocolate de cacau, 70% de cacau.
2: Em casa eu tenho sempre assim uma tabletinha assim para...
0: Eu também, eu também. E agora com este calor todo assim um geladinho de chocolate é tão bom, é ou não é?
2: Espetacular. E ontem descobri um...
0: Diga?
2: Ontem descobri uma coisa, agora nem sei o nome, mas aquilo é assim gelado e vem assim com banana e depois recheado com chocolate.
0: É, ah, eu sei, eu agora não me recordo, tenho o nome debaixo da língua, eu sei, banana com chocolate, não é?
2: Exatamente.
0: Excelente, é tão bom, olha lá o que me foi lembrar, eu não me lembro do nome, mas eu depois já vou tentar me lembrar. Muito okay. Bem, João, é bem bom, olha, uma boa ideia para eu ir comprar para comer banana com chocolate, tem um nome mesmo.
2: Muito bom e é fininho.
0: É tão bom. João, vamos então aos seus beijinhos doces, vamos lá.
2: Vamos, bom dia já para todos os meus familiares, bom dia a todos os amigos da minha lista, bom dia a todos os ouvintes da Rádio Porto Alegre, beijinho à ação, bom trabalho, a todos vós aí na rádio também, e ontem temos que aqui dizer que fui o padrinho do Rodrigo, foi muito bonito o casamento no fim de semana, beijinho para os noivos também. E até logo, até amanhã, se Deus quiser, tudo a correr bem.
0: Estávamos aqui a tentar lembrar, não será a banana split, ou o que é isso? É assim qualquer coisa, não é?
2: Acho que sim.
0: Acho que é assim qualquer coisa. Olha, por acaso é muito bom, uma boa ideia. Muito obrigado. Ó, João, um ótimo dia para si, bom trabalho.
2: Igualmente,
0: muito
2: trabalho.
0: Obrigado. Vale sempre, um beijinho também para si. Muito bem, 7:22, estamos com o programa da manhã, nesta primeira parte, já sabe que o telefone está ao seu inteiro dispor, 245-300-556, o patrocínio é da Sofident, que dá brilho ao seu dente, mas cuidado com o muito chocolate. 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
0: É curioso, como estava a dizer há pouco, quando estava a falar com a Gracinda Margarido, é curioso que o chocolate foi utilizado pelos maias como moeda de troca. Para eles o cacau era uma dádiva dos deuses, daí o seu valor. Enquanto isso, os maias serviam cacau aos guerreiros para dar-lhes força. Quem o trouxe para a Europa foi Cristóvão Colombo, em 1502, e foi em Espanha, não me falem em Espanha, onde começou-se a adicionar açúcar ao cacau até ganhar popularidade em França, estendendo-se por tantos outros países. Hoje a indústria do chocolate movimenta milhares de euros. Em Portugal, os portugueses comem 1,5 kg de chocolate em média por ano. Bem, eu adoro chocolate, sim. E é tão adorado e que também existe o Dia Internacional do Chocolate, que se comemora a 13 de setembro. Portanto, os benefícios do chocolate traz bastantes benefícios. Para a alegria de muitos, para a minha alegria, são apontadas várias vantagens ao consumo do chocolate. Mas atenção, porque o chocolate que traz benefícios é o que tem mais de 70% de cacau. Assim, apenas para citar alguns benefícios comprovados cientificamente, aumento da concentração para os estudos ou no trabalho,

0: redução no risco de ter uma doença cardíaca, alívio do stress e proteção da pele contra os raios solares. Por isso tem muitos benefícios o chocolate negro.
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0: Está então com a Rádio Porto Alegre. Bom dia.
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0: Temos então as doces com quente. Está quente e são doces. Porque hoje é dia mundial dos chocolates, como eu dizia em pequena, é o chocolate. 7h25, bom dia para si, está com a Rádio Porto Alegre, ainda tem tempo, muito tempo para ligar o nosso número e dizer os seus bons dias doces.

A quente, quente, quente até queimar, como as temperaturas têm-se feito. Ai, tão bonito. Tem-se feito sentir durante os últimos dias. Quente, quente, quente, é verdade, bem doce. As temperaturas não estão nada doces. Hoje desceu um bocadinho. Amanhã ainda desce mais. Maravilha. 7:27. Tenha um bom dia. Mas ainda está quente, quente, quente as casas, pelo menos, meu Deus. 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

0: Tens saudades, bom dia. Tem estado 40 graus à sombra. É verdade. Ora bem, são 7h28 a seguir. 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Ora, aí está. Bom dia, está com o programa da manhã.
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0: Ainda para continuarmos bem doces, temos um doce desejo com os Némanos. Logo a seguir vamos para intervalo. Mas não se esqueça que o telefone está ao seu dispor. É só ligar o 245-300.

0: A seguir, volto com um beijinho doce de Marco Paulo. Até já.
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E este o beijinho doce aqui da nossa parte para si que está na nossa companhia, porque hoje é dia do chocolate. Bem doce, um dia doce. Pelo menos as temperaturas estão mais frescas, portanto não está tão quente. E claro, sabem beber um doce. Não se esqueça que o telefone ainda está ao seu dispor para deixar no ar os seus bons dias. 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

0: com as manhãs aqui na sua rádio. Mais uma participação que está em linha neste momento. Vamos saber quem é. Muito bom dia.
1: Bom dia, São.
0: Olá, bom dia. Como está? Bem disposta?
1: Estou sempre bem disposta.
0: Desde o nascer ao pôr do sol, não é verdade?
1: É, na hipótese de não amar disposta.
0: E eu estou a falar com?
1: Conceição Churro.
0: Mais uma São. Oh, São, gosta de chocolate?
1: Oh, aqui nesta casa há aqui um que é fanático por chocolate.
0: A tua São não gosta de chocolate?
1: Eu gosto, mas o meu marido é do piorzinho que pode haver.
0: Do pior não, eu também sou fanática por chocolate. Também adoro chocolate.
1: Tem que haver chocolates em casa, seja de verão, seja de inverno, tem que haver chocolates.
0: Na minha casa também. Na minha
1: é raio com ele, digo assim, por... E acho pior do que aos gatos pequenos.
0: Lá em casa há três pessoas...
1: Quando morrer vou deitado.
0: Na minha casa há três pessoas que adoram chocolate. Muito bem.
1: Eu gosto muito de chocolate, mas é daquele chocolate com passas de uva e é o
0: assim,
1: de leite.
0: Com qualquer coisa. Não, eu gosto de chocolate, chocolate,
1: o de leite também gosto, mas gosto mais desse.
0: Eu tenho um geladinho assim de chocolate.
1: Oh!
0: Ai, sabe tão bem agora neste tempo tão quente.
1: E daqueles caseiros.
0: Tão bom, que maravilha. Muito bem.
1: Olha, eu provei um que eu ainda nunca tinha provado. Estive agora 5 dias na Madeira.

0: Por veio era feito de melão, de manga, de pitasco, de chocolate e de natas.
1: Eu gosto apenas de chocolate. Ai, chocolate com banana, chocolate com morango ou chocolate com banana.
0: Mas aquele sabor da manga com pitasco misturado no meio do chocolate.
1: Sim.
0: Ai, aquilo que a gente comeu e ainda dava vontade de comer mais. Só que aqueles eram muito a dinheiro. Era 7 euros na época de comer assim muita vez.
1: Pois está, claro.
0: Ai, mas o gelado a gente estava a comer, notava-se mesmo aquele sabor do chocolate com o pitasco no meio. Ai, que coisa boa.
1: Muito bem.
0: Como muitos, mas comi assim, ainda nunca tinha comido nenhum.

0: Seus bons dias.
1: Olha, os meus bons dias vai para todos os meus amigos do Facebook, vai para a equipa da rádio, vai para si com um bom dia de trabalho, vai para o César Azeitona com uma semana de férias, e tenha cuidado com o calor e até amanhã, se Deus quiser, e protejam-se.
0: Muito obrigada, tudo a correr bem consigo e um beijinho doce. Muito obrigada.
1: Obrigada.
0: Beijinho grande
1: também.
0: Obrigada. Muito obrigada, São Paulo, sempre. 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
0: Mais uma música do São Jesus, Cantabria, com Doce Mel. Bom dia.

0: bem antes do próximo intervalo, vamos para mais uma participação que está em linha neste momento. Bom dia.
1: Já estou aí, minha amiga.
0: Olá, ai, já queres?
1: Já estamos, com graça de Deus.
0: E como é que está o Tijão Maltês?
1: Eu estou bem disposto aí, menina.
0: Também. Já comeu chocolate hoje ou não? Gosta de chocolate?
1: Gosto, sim, senhora.
0: E qual é o chocolate da sua preferência?
1: Olha,
0: diga.
1: O que vier morre.
0: O que vier a rede é peixe, não é? Neste caso é chocolate.
1: O que não gosto muito é do chocolate branco.
0: Ah, eu também não. Também não. Gosto mais do chocolate negro. O de leite também não. Mas o chocolate negro, sim. É muito bom.
1: Eu também gosto, sim.
0: Muito bem. Ótimo, João Maltês. Vamos aos seus bons dias. Aproveita agora.
1: Olha, os meus bons dias deixam aparecer para toda a sua famíliazinha. É para a minha família também em Porto Alegre. Está sempre a ouvir a rádio Porto Alegre. É para a Rosa da Ferreria, é para a Amália de Extremor, é para a Ana Gouveia, é para a família Margarido, é para a Joaquina Jacó, um grande abraço ao professor Ribeirinho, um grande abraço ao Manuel Mendes e à tia Emília, um grande abraço também aqui ao primo Ricardo, um grande abraço também à família Margarido e para o João e para hoje está tudo, minha amiga.
0: Muito obrigada, tudo a correr bem consigo e volto sempre, tia João. Beijinho. Ah, já queres?
1: Sim, haja
0: Deus. Muito obrigada por estar aí. E vamos continuar aqui bem doces com os Canta Bahia. Logo a seguir ao intervalo estarei de volta, mas claro, ainda pode ligar, com certeza que sim. Tenha uma excelente terça-feira. Amanhã, neste horário, é dia dos poetas. É o alma da nossa terra.

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7: Estamos então a fechar esta primeira parte do programa da manhã. Estamos a 6 minutos das 8. Às 8 teremos as notícias com o jornalista Gabriel Nunes. Volto na próxima hora, porque hoje é terça-feira. Temos então a Saúde que se ouve, a revista de imprensa e também o programa na próxima hora. Eu ainda sou do tempo. Então até já.

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2: As temperaturas máximas vão descer esta terça-feira entre 3 e 4 graus no Alto Alentejo, face a ontem, mas o distrito de Porto Alegre mantém sob aviso de laranja até às 23 horas de quarta-feira, devido ao calor persistente. Segundo o Instituto Português do Mar e da Atmosfera, as máximas no distrito oscilam hoje entre os 35 graus em Marvão e os 41 em Elvas. Em Porto Alegre, capital do distrito, o IPMA prevê uma máxima de 37 graus, menos 4 do que na segunda-feira. Ora, o Governo prolongou até às 23h59 de quinta-feira a situação de alerta em 10 distritos do continente: Vila Real, Bragança, Guarda, Viseu, Castelo Branco, Beja, Santarém, Porto Alegre, Évora e Faro, devido à persistência da onda de calor e às previsões de condições meteorológicas severas. Entre os fatores que justificam a prorrogação estão máximas acima dos 35 graus, umidade abaixo de 20%, risco de trovoada seca e rajadas de vento superiores a 40 km hora. A declaração mantém proibidos o acesso e circulação em áreas florestais, queimadas e queimas, incluindo autorizadas, e trabalhos com maquinaria suscetível de provocar ignição. Há exceções para atividades essenciais, como alimentação de animais, agricultura em zonas de regadio, extração manual de cortiça, bem como obras inadiáveis com mitigação de risco. O Instituto Politécnico de Porto Alegre vai disponibilizar mais de 760 camas para estudantes, resultado da conclusão das obras das quatro novas residências universitárias distribuídas pelo centro e periferia da cidade. Três delas, a Brunheira, Assentes e Mozinho de Albuquerque, já estão em funcionamento, enquanto a última, instalada no Palacete do Visconde dos Cidrais, deverá ficar concluída no final de agosto. A informação foi avançada segunda-feira pelo presidente do IPP, Luís Louros, durante uma visita às novas estruturas de alojamento. O dirigente sublinhou que este reforço representa um salto histórico na capacidade de acolhimento da instituição, garantindo resposta às necessidades crescentes de estudantes nacionais e internacionais. O investimento global na construção das quatro residências ascendeu a 15 milhões de euros, permitindo ao IPP consolidar uma rede de alojamento.
3: Temos cinco residências, são quatro específicas para estudantes e depois uma residência para investigadores e estudantes em formação avançada também, que é uma residência mais pequenina. Mas estas quatro residências que temos, duas delas já estão neste momento em funcionamento, em largo funcionamento, que é a da Abrunheira e a dos Assentos, pese embora tenham, ainda estejam a decorrer obras, em alguns casos de melhorias. Depois temos a residência, a que nós normalmente chamamos a residência Porto Alegre, porque foi feita numa parceria com o município de Porto Alegre, que também está ocupada na sua totalidade, e estamos neste momento numa fase avançada já da parte da conclusão para a conclusão, a caminhar agora para a conclusão, na obra da residência do Palacete Visconde Cidrais, que é uma obra para nós, é aquela que em que diretamente o Politécnico está a fazer o maior investimento com receitas próprias, por entender que vai ter um papel fundamental no desenvolvimento e também na dinâmica do centro histórico da cidade. Sabemos que o centro histórico passa por algumas dificuldades ao nível da atração de jovens, essencialmente, e por isso optámos por fazer também ali esta

0: residência, que era, como sabem, uma expansão dos anteriores serviços municipalizados, era um edifício que era público, depois foi alienado para um privado e que nós voltámos a adquirir esse privado e que, com o objetivo de fazer esta residência. No total, estas obras vão estar todas concluídas até ao início do ano letivo. São obras que, obviamente, para além daquele modelo tradicional da residência, têm um conjunto de serviços e de infraestruturas associadas que visam essencialmente melhorar as condições de vida dos estudantes. Veja-se, por exemplo, estamos a falar de residências com ginásios, que os estudantes podem utilizar de forma gratuita, com serviço de lavandarias, copas, espaços de co-work, salas de convívio, ou seja, temos um conjunto de serviços associados à residência que visam possibilitar efetivamente que os estudantes tenham aqui uma experiência completa. Tomando todos os montantes associados à residência, estamos a falar de um investimento superior a 15 milhões de euros.
1: O Presidente recordou ainda que foram recentemente anunciados novos apoios para a atração e fixação do talento destinados aos alunos que ingressaram no IPP. Além das bolsas de estudo equivalentes ao valor da propina, passam também a existir bolsas de alojamento, reforçando o pacote de incentivos para quem escolhe estudar na instituição. A Polícia de Segurança Pública deteve 4 homens entre sexta-feira e domingo nas cidades de Elvas e Porto Alegre em operações distintas que resultaram sobretudo de condução em estado de embriaguez, além de uma agressão a agente da autoridade. A primeira detenção ocorreu na madrugada de sexta-feira em Elvas, onde um homem de 28 anos foi interceptado após apresentar uma taxa de álcool no sangue de 1.39. No sábado, durante a tarde, também em Elvas, a polícia deteve um homem de 26 anos por agressão a um agente de autoridade. Já na madrugada de domingo em Porto Alegre, foi detido um homem de 39 anos por condução sob efeito do álcool, registando uma taxa de 2.24. Ainda na madrugada de domingo em Elvas, a PSP deteve um homem de 41 anos, igualmente por condução em estado de embriaguez, apresentando uma taxa de 2,64 gramas litro. O Partido Socialista de Porto Alegre realiza domingo, no pavilhão municipal de Porto Alegre, o 22º Congresso Federativo, reunindo cerca de 200 delegados dos 15 concelhos do distrito para definir prioridades, orientações estratégicas e uma agenda de futuro para o Alto Alentejo. O encontro contará com a presença do secretário-geral do PS, José Luís Carneiro, que encerrará os trabalhos. Para o presidente da Federação Distrital de Porto Alegre, do PS, Tiago Teutónio Pereira, este congresso representa um momento de afirmação política, de renovação de compromissos e de preparação do futuro.
2: O congresso do Partido Socialista vai contar com a presença do secretário-geral José Luís Carneiro, e isso para nós é de facto um motivo de grande orgulho, mas também de grande responsabilidade. Responsabilidade com o território, responsabilidade com o compromisso que vamos assumir com o Alto Alentejo. Por isso, a partir da cidade de Porto Alegre, a Federação do Partido Socialista, o secretário-geral, vão claramente dizer qual é a agenda de futuro que vai ser assumida com este território, qual é a agenda de futuro que vai ser colocada em marcha. Por isso vai ser um grande dia, vai ser um dia também de celebração daquilo que é a história do Partido Socialista no distrito de Porto Alegre. Vamos contar com muitos intervenientes, também com independentes, já apresentarem a moção do Partido Socialista, e por isso partimos a partir deste momento com uma confiança redobrada naquilo que vai ser o futuro do nosso território, aquilo que vai ser o futuro de cada um dos 15 concelhos, e contamos para isso com a presença, o apoio incondicional e também o peso político do secretário-geral do Partido Socialista.
1: Ao longo do dia, os cerca de 200 delegados irão debater e aprovar no Congresso as orientações políticas que vão nortear a ação da Federação nos próximos anos. A Câmara de Porto Alegre lançou um apelo à população para a correta utilização dos contentores, alertando que o depósito de lixo no chão afeta a limpeza urbana e a imagem do concelho, compromete a higiene, a saúde pública e o ambiente, além de causar incómodo a quem circula na via pública.

0: A autarquia pede a colaboração dos munícipes na utilização adequada dos contentores indiferenciados e dos equipamentos de recolha seletiva, lembrando que para resíduos de grandes dimensões ou situações que exijam recolha específica, os serviços municipais disponibilizam apoio através do número 245-307-450. O Alentejo 2030 vai investir 22,4 milhões de euros para expandir a conectividade digital na região, com foco nas zonas do interior e de baixa densidade. A assinatura dos contratos para instalação e gestão de redes de capacidade muito elevada, com a presença de vários membros do Governo e da CCDR, a 4 de julho, marcou o arranque formal do processo que permitirá lançar o convite aos operadores de banda larga. O investimento cofinanciado pelo FEDER pretende garantir acesso universal à internet de elevada capacidade até 2030, reforçar a competitividade das empresas, melhorar serviços públicos como saúde e educação e reduzir desigualdades territoriais. Com esta intervenção serão apoiadas redes fixas e móveis em áreas onde a iniciativa privada não assegura cobertura adequada, promovendo uma conectividade mais justa, moderna e inclusiva em todo o Alentejo.
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1: Novos votos de uma ótima terça-feira. Bem-vindos para esta segunda hora do Programa da Manhã.
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1: Quanto à previsão do estado do tempo para esta terça-feira, hoje é 7 de julho, dia do chocolate. Temos um tempo um bocadinho mais doce, com menos temperaturas elevadas, portanto o céu um pouco nublado ou limpo, apresentando períodos de maior nebulosidade no litoral norte e centro, vento fraco a moderado. Quanto às máximas para hoje, 23 graus para o Porto, Castelo Branco 39, Santarém 35, Lisboa 34, Évora hoje ainda chega aos 40, Beja aos 39, Faro 36, e Porto Alegre, 37 graus de máxima. 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
1: Muito bem, são 8 horas praticamente 17 minutos. Temos nesta hora a revista de imprensa, também o programa Eu Ainda Sou do Tempo, mas já a seguir temos a saúde que se ouve.
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5: Porque hoje é terça-feira, é dia da saúde que se ouve. A literacia em saúde tem vindo a assumir um papel cada vez mais importante na promoção da saúde e na prevenção da doença. Mais do que transmitir informação, pretende-se capacitar as pessoas para compreenderem melhor as questões relacionadas com a sua saúde e tomarem decisões mais informadas no seu dia-a-dia. Na Unidade Local de Saúde do Alto Alentejo foi criada uma equipa local de literacia em saúde, uma iniciativa que pretende aproximar os cidadãos da informação em saúde e promover uma maior autonomia nos cuidados da saúde. Para nos falar sobre este projeto, recebemos hoje dois profissionais da Unidade Local de Saúde do Alto Alentejo, o Dr. André Gomes, diretor do Departamento de Saúde Pública, e a enfermeira Cristina Castro, enfermeira especialista para os cuidados de saúde primários. Doutor André, para começar, e para quem nos ouve, quando falamos em literacia em saúde, do que estamos exatamente a falar e porque é que este tema é hoje considerado uma prioridade para o Serviço Nacional de Saúde?
6: Olha, eu em primeiro lugar agradecia o convite feito pela Rádio Porto Alegre para aqui estarmos, também cumprimentar todo o auditório. Deixem-me dizer-vos que hoje é impossível falar de saúde ou de saúde pública sem mencionar a literacia em saúde. Portanto, os nossos ouvintes já terão ouvido certamente várias vezes esta palavra da literacia em saúde, seja nos jornais, nas televisões, na rádio, não é? Mas, de facto, o que é isto da literacia em saúde? Talvez seja das palavras mais usadas em saúde hoje em dia e que, se calhar, se formos fazer aí um inquérito, calhar pouca gente consegue, de facto, definir aquilo que é
5: literacia. A própria literacia é um campo muito vasto.
6: Eu uso sempre a seguinte brincadeira, não é? E eu penso que todas as pessoas vão perceber. A literacia, na verdade, é a junção de duas palavras. O início vem de livro, não é? Portanto, tudo o que é relacionado com o conhecimento. Mas reparem como a palavra acaba em acia, ação, não é? E, portanto, não é só dar o conhecimento à população, aos profissionais de saúde, é um conhecimento que tem que se traduzir numa ação. E isto é que é a literacia.

0: literacia em saúde. Ou seja, não basta a população ter os conhecimentos, porque muitas vezes nós temos conhecimentos sobre saúde, não é? Que as gorduras fazem mal, que o álcool faz mal, mas depois falta-nos o clique para colocar isso em prática. Ah, então isso é a literacia, é ter o conhecimento que se transforma em ação. Literacia, literatura e ação.
1: Porque muitas vezes confunde-se literacia com a capacidade de ler ou de entender, por exemplo, em termos médicos. Mas também é preciso saber navegar no sistema, fazer as perguntas certas ao médico, avaliar a credibilidade de uma notícia, por exemplo, que é extremamente importante sobre saúde nas redes sociais. A OLS também olha para estas vertentes?
0: É um caminho que estamos a iniciar, não é? Porque, tendo em conta até as particularidades da população que nós servimos, não é? O Distrito de Porto Alegre é o distrito mais despovoado do país e, ao mesmo tempo, dos mais envelhecidos. Pelo que trabalhar a literacia na nossa população é dos aspectos, diria, mais fundamentais para termos ganhos em saúde no presente e no futuro. Ou seja, num mundo dominado por redes sociais, fake news, portanto, notícias falsas que circulam com muito mais facilidade do que as notícias que são verdadeiras, compete-nos a nós, enquanto a estrutura, a organismo de saúde, não só apostar na prevenção da doença, na promoção da saúde, no tratamento, mas capacitar a população para separar este trigo do joio. Isto no que toca, por exemplo, à interpretação de notícias. Será que esta notícia de facto é verdadeira? Será que este anúncio que estão a fazer na televisão deste produto miraculoso para a saúde, de facto, será que é miraculoso? Será que não é só um mecanismo para se fazer dinheiro? Não é? Portanto, esta, diria que é o grande desafio que se vai colocar aos utentes para o futuro. Nós sabemos muito sobre tratamento, sabemos muito sobre como prestar cuidados de saúde à população. Agora, eu penso que o próximo desafio é a população produzir ela mesma a sua saúde deste ponto de vista conceptual.
1: Na sequência destas últimas palavras do Dr. André, enfermeira Cristina Castro, era o que eu lhe queria perguntar precisamente relativamente ao nosso território, Alto Alentejo, profundamente envelhecido, já aqui falámos nisso. Existem desafios específicos neste território que tornam a literacia em saúde particularmente importante?
2: Sim, te queria também agradecer o convite e cumprimentar o auditório. Sim, e nós deparamos realmente, eu trabalho numa unidade de cuidados na comunidade, que é aquela equipe que está virada para a comunidade e que estabelece parcerias com várias entidades da comunidade. E deparamos realmente no terreno com população muito envelhecida, população que tem dificuldade em saber aceder aos recursos que existem. E, portanto, para nós também é uma dificuldade saber, como o Dr. André disse, é o conhecimento, fazer com que o utente compreenda o que nós lhe estamos a transmitir e, por sua vez, que ele consiga aplicar. Pronto, até agora, estas iniciativas de desenvolvimento, digamos, dinamização da literacia, têm sido mais a nível dos cuidados de saúde primários, que normalmente é os centros de saúde, como as pessoas sabem. E o que é que nós temos apostado mais? Fazemos ações nas universidades séniores, nas IPSS, muitas vezes nos lares, que agora se chamam ERPIs, que portanto, os lares residenciais que sempre existiram. E realmente, nós também notamos que, mesmo que nós façamos várias atividades, há sempre aquele problema de saber até que ponto é que foi eficaz as nossas ações. Pronto, e então, na sequência disso, temos vindo a desenvolver um projeto que este ano, no início do ano, quisemos fazer então de forma a passar essas informações que depois que o doente compreende e poderá aplicar no seu dia-a-dia, na gestão da sua doença, ou até mesmo medidas simples para gerir também as suas condições de saúde. Então, vamos apostar mais portanto, noutros meios de divulgação. Nesse sentido, estabeleceram-se já contactos com os municípios para que possamos, de uma forma mais geral, passar conteúdos a

0: nível dos outdoors digitais, depois nos centros de saúde, nas salas de espera, através de vídeos e de pequenos, portanto, pequenos spots para realmente focarmos na mensagem que queremos passar. E também, digamos, construir um mais ou menos o que nós já chamamos um catálogo em saúde, que também possa ser consultado, portanto, será divulgado no site e que também possa ser consultado pelos utentes, pronto, facilmente. E, portanto, eles aí poderão ter mais algum instrumento de capacitá-los. Relativamente a ações que nós, portanto, temas. Vamos focar muito naquilo que vamos identificar como problemas, e um deles é realmente o envelhecimento da população. Também em alguns concelhos mais pequenos, baixos níveis mesmo de escolaridade, e portanto é um desafio que temos e que estamos prontos a enfrentar e realmente tentar que a
1: Até
0: população.
1: porque os números são um pouco elevados, os níveis de iliteracia andam
0: Sim.
1: na ordem dos 61%.
0: Sim. E uma das ações que vamos desenvolver é mesmo uma aplicação de uma escala, que já está testada, de um consórcio internacional, que nós queremos aplicar para realmente termos um ponto de partida e depois das nossas ações conseguirmos, daqui a 1 ano, 2 anos, avaliarmos se houve melhorias, não é?
1: Falando um pouco do que vos trouxe aqui, que foi a recente criação da equipa local de literacia em saúde, surge, este é um projeto que surge do Plano Nacional de Literacia em Saúde e Ciências do Comportamento. É uma estratégia definida pela DGS, pela Direção-Geral da Saúde. Na prática, como é que essa orientação nacional se vai traduzir aqui na realidade local?
2: Muito bem, a Direção-Geral da Saúde também soube ler, não é? Esta necessidade, eu diria, da saúde do presente e do futuro, não é? Da questão da literacia. Migrarmos de um modelo paternalista, onde o médico ou enfermeiro dava uma ordem ao utente, tem que fazer esta medicação, tem que fazer, e é assim que isto se faz, para um modelo diferente de construção conjunta daquilo que é o modelo terapêutico ou de promoção em saúde. Então a Direção-Geral do Saúde soube ler essa necessidade e criou este programa que tem um conjunto de diretrizes, portanto, para as várias unidades locais de saúde, portanto, para as várias de todo o país, mas ao mesmo tempo dando abertura para que essas unidades criem as iniciativas que mais se adequam à população. Porque uma coisa é trabalhar com a população do Distrito de Porto Alegre, outra é trabalhar com o Distrito de Faro e outra com algumas unidades locais de saúde de Lisboa. Portanto, são realidades completamente diferentes e este programa da Direção-Geral da Saúde dá-nos os eixos centrais, mas permite-nos esta liberdade que a enfermeira Cristina também estava a dizer, de termos nos municípios os grandes parceiros deste projeto, pois eles são o garante da
1: Só faz
2: proximidade.
1: sentido que este trabalho
2: Com
1: seja feito
2: proximidade.
1: por equipas
2: E com
1: multidisciplinares.
2: multidisciplinares e de proximidade, porque de facto. Este é um projeto que se pretende que dê resposta a necessidades específicas desta população. Portanto, não é um programa comandado de alto para baixo pela Direção-Geral da Saúde, não. Ele é construído com diretrizes, claro que sim, mas é construído de baixo para cima. Portanto, e daí muitas das ações que temos pensadas são viradas para a realidade populacional que nós temos, ligadas às quedas, portanto, tudo este que é o envelhecimento da nossa população, não é? Que tem vantagens e desvantagens. Por um lado, é positivo, significa que a saúde e as condições sociais do Distrito de Porto Alegre evoluíram ao ponto da nossa população estar a chegar a idades cada vez mais avançadas, mas ao mesmo tempo é um desafio, não é? Que nós não tínhamos de antes, não é? Que é lidar com pessoas, não é? Portanto, cada vez mais com 80, cada vez mais com 90 anos, e daqui a uns anos, talvez nos 100 anos, não é?
1: Estamos mesmo quase a terminar. Eu pedi aos dois convidados que brevemente deixassem uma mensagem para o nosso auditório do Alto Alentejo.
2: Muito bem. Então, aqui, em nome da Saúde Pública e da Unidade Local de Saúde do Alto Alentejo, para todos os ouvintes, eu lanço um desafio mais

0: do que uma mensagem é um desafio. Vendo esta nova realidade que fomos explicando aqui ao longo desta pequena conversa, sejam agentes de saúde, ou seja, criem connosco a saúde, construam a saúde do Alentejo, ou seja, que não sejam só os profissionais. Eu lanço o desafio a toda a população, sejam agentes de saúde pública, estamos cá para ajudar, para guiar, mas deem-nos as mãos e sejam também profissionais da saúde.
1: Muito obrigada pela vossa presença. 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
2: Agora temos um pouco da música com Vera Varadojo e o que lá vem. 8:30, bom dia, está com o programa da manhã. A seguir ao próximo intervalo, trago-lhe a revista de imprensa com o jornalista Gabriel Nunes.

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2: E no programa da manhã, já a seguir, vamos ter a revista de imprensa.
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2: Bom dia, já a seguir temos a revista de imprensa com o apoio da Multi Ribeiro. 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
2: A revista de imprensa já a seguir com o jornalista Gabriel Nunes. Bom dia, Gabriel.
6: Bom dia. É o tema incontornável nas manchetes dos jornais desta terça-feira. Eliminação de Portugal do Mundial 2026. Sonho português morreu na praia. The End e Adiós são alguns dos títulos. A bola brinca com as palavras e fala no adiós a Roberto Martínez e no provável olá a Jorge Jesus aos comandos da seleção nacional. O jogo, por sua vez, escreve "Vemo-nos em casa". Noutros temas, o Correio da Manhã revela que o Ministro da Educação, Fernando Alexandre, esconde a empresa do caos nos exames. A primeira página do Jornal de Notícias destaca que o número de multas de estacionamento dispara este ano para quase 300 por dia no Porto. Já na política, o Público revela que o PSD quase duplica lucro em 2025, enquanto PS e Bloco são os únicos

0: a registar prejuízo. A manchete do Diário de Notícias dá conta de que Portugal é o país do euro que vai sofrer mais pressão nas contas públicas com envelhecimento da população. O Jornal Económico revela, por fim, que a taxa de criminalidade é a quinta mais baixa desde 1998.
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2: Muito bem, temos então o programa da Liliana Pego, chama-se Eu Ainda Sou do Tempo, e eu também me lembro, Liliana, de jogar à bola, e não só, à apanhada, às escondidas, isto na rua. Brincadeiras saudáveis, vamos recordar já a seguir.
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4: Eu ainda sou do tempo. Os anos 80, recordados por uma nascida em 81. Eu ainda sou do tempo em que a rua era o maior estádio do mundo. Nos anos 80, em Portugal, jogar à bola na rua fazia parte do dia-a-dia. Mal acabavam as aulas ou quando chegava ao fim de semana, os bairros enchiam-se de miúdos com bolas debaixo do braço. É ou não é? Não era preciso cá a relva fofinha, nem perfeita, não havia cá equipamentos caros, caneleiras, chuteiras, nada disso. Era o que havia. Bastavam duas pedras no chão para fazer balizas e estava criado o campo. Claro que havia sempre uma baliza maior que outra, mas pronto, pormenores, não é? Ora, jogava-se em todo lado. Jogavam-se nas ruas, nos largos, nos quintais, às vezes até no meio dos carros estacionados, que não eram muitos também, é verdade. E tínhamos regras universais, não sei se lembra. Portanto, quem mandava era o dono da bola. Essa era certa. Quem chutasse a bola para longe, ia buscá-la. O gordo ia sempre à baliza. E quando passava um carro, parava o jogo, claro. Muitos jogos acabavam já depois do pôr do sol, ou quando a mãe do dono da bola o chamava à janela, também era certo. Nos anos 80, em Portugal, o futebol vivia-se muito na rua, inspirados por grandes nomes, como o Futre, por exemplo, o Jordão, também o Mager. Havia milhares de miúdos que sonhavam marcar o gol da vitória, mesmo num bairro pequeno. Discussões havia sempre. Foi golo? Não, não foi nada. A bola bateu no passeio. E mais ainda, o jogo podia estar a 20-0 no final, mas quem estava a perder dizia sempre: vá, agora a sério, quem marcar este é que ganha. Pronto. Enfim, havia sempre discussão, mas no dia a seguir estava lá sempre tudo para jogar outra vez. Naquela altura a rua juntava as pessoas, às vezes conseguia-se ocupar uma tarde inteira apenas com uma bola de futebol. Éramos muito simples na altura. E aí desse lado, lembra-se dos seus colegas de equipa quando jogava a bola na rua? Eu lembro, tinha vários. Quanto à próxima edição, eu ainda sou do tempo em que as telenovelas paravam Portugal. Até lá! Maná, maná.
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2: Estamos então a terminar esta segunda hora do programa da manhã. Estamos a 6 minutos e meio das 9. Às 9 teremos as notícias com o jornalista Gabriel Nunes. Na próxima hora iremos ter a revista de imprensa e também o Pulsar Económico. Até já.

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1: As temperaturas máximas vão descer esta terça-feira entre 3 e 4 graus no Alto Alentejo, face a ontem, mas o distrito de Porto Alegre mantém-se sob aviso de laranja até às 23 horas de quarta-feira, devido ao calor persistente. Segundo o Instituto Português do Mar e da Atmosfera, as máximas no distrito oscilam hoje entre os 35 graus em Marvão e os 41 em Elvas. Em Porto Alegre, capital do distrito, o IPMA prevê uma máxima de 37 graus, menos 4 do que na segunda-feira. Ora, o Governo prolongou até às 23h59 de quinta-feira a situação de alerta em 10 distritos do continente: Vila Real, Bragança, Guarda, Viseu, Castelo Branco, Beja, Santarém, Porto Alegre, Évora e Faro, devido à persistência da onda de calor e às previsões de condições meteorológicas severas. Entre os fatores que justificam a prorrogação estão máximas acima dos 35 graus, umidade abaixo de 20%, risco de trovoada seca e rajadas de vento superiores a 40 km hora. A declaração mantém proibidos o acesso e circulação em áreas florestais, queimadas e queimas, incluindo autorizadas e trabalhos com maquinaria suscetível de provocar ignição. Há exceções para atividades essenciais, como alimentação de animais, agricultura em zonas de regadio, extração manual de cortiça, bem como obras inadiáveis com mitigação de risco. O Instituto Politécnico de Porto Alegre vai disponibilizar mais de 760 camas para estudantes, a resultado da conclusão das obras das quatro novas residências universitárias distribuídas pelo centro e periferia da cidade. Três delas, a Brunheira, Assentes e Mozinho de Albuquerque, já estão em funcionamento, enquanto a última, instalada no Palacete do Visconde dos Cidrais, deverá ficar concluída no final de agosto. A informação foi avançada segunda-feira pelo presidente do IPP, Luís Louros, durante uma visita às novas estruturas de alojamento. O dirigente sublinhou que este reforço representa um salto histórico na capacidade de acolhimento da instituição, garantindo resposta às necessidades crescentes de estudantes nacionais e internacionais. O investimento global na construção das quatro residências ascendeu a 15 milhões de euros, permitindo ao IPP consolidar uma rede de alojamento.
2: Temos cinco residências, são quatro específicas para estudantes e depois uma residência para investigadores e estudantes em formação avançada também, que é uma residência mais pequenina. Mas estas quatro residências que temos, duas delas já estão neste momento em funcionamento, em largo funcionamento, que é a da Abrunheira e a dos Assentos, pese embora tenham, ainda estejam a decorrer obras, em alguns casos de melhorias. Depois temos a residência, a que nós normalmente chamamos a residência Porto Alegre, porque foi feita numa parceria com o município de Porto Alegre, que também está ocupada na sua totalidade, e estamos neste momento numa fase avançada já da parte da conclusão para a conclusão, a caminhar agora para a conclusão, na obra da residência do Palacete Visconde de Cidrais, que é uma obra para nós, é aquela em que diretamente o Politécnico está a fazer o maior investimento com receitas próprias, por entender que vai ter um papel fundamental no desenvolvimento e também na dinâmica do centro histórico da cidade. Sabemos que o centro histórico passa por algumas dificuldades ao nível da atração de jovens, essencialmente, e por isso optámos por fazer também ali esta residência, que era, como sabem, é uma expansão dos anteriores serviços municipalizados. Era um edifício que era público, depois foi alienado para um privado e que nós voltámos a adquirir esse privado e que, com o objetivo de fazer esta residência. No total, estas obras vão estar todas concluídas até ao início do ano letivo. São obras que, obviamente, para além daquele modelo tradicional da residência, tem um conjunto de serviços e de infraestruturas associadas que visam essencialmente melhorar as condições de vida dos estudantes. Veja-se, por exemplo, estamos a falar de

0: residências com ginásios, que os estudantes podem utilizar de forma gratuita, com serviço de lavandarias, copas, espaços de co-work, salas de convívio, ou seja, temos um conjunto de serviços associados à residência que visam possibilitar efetivamente que os estudantes tenham aqui uma experiência completa. Tomando todos os montantes associados à residência, estamos a falar de um investimento superior a 15 milhões de euros.
1: O Presidente recordou ainda que foram recentemente anunciados novos apoios para a atração e fixação do talento destinados aos alunos que ingressaram no IPP. Além das bolsas de estudo equivalentes ao valor da propina, passam também a existir bolsas de alojamento, reforçando o pacote de incentivos para quem escolhe estudar na instituição. A Polícia de Segurança Pública deteve 4 homens entre sexta-feira e domingo nas cidades de Elvas e Porto Alegre em operações distintas que resultaram sobretudo de condução em estado de embriaguez, além de uma agressão a agente da autoridade. A primeira detenção ocorreu na madrugada de sexta-feira em Elvas, onde um homem de 28 anos foi interceptado após apresentar uma taxa de álcool no sangue de 1.39. No sábado, durante a tarde, também em Elvas, a polícia deteve um homem de 26 anos por agressão a um agente da autoridade. Já na madrugada de domingo em Porto Alegre, foi detido um homem de 39 anos por condução sob efeito do álcool, registando uma taxa de 2.24. Ainda na madrugada de domingo em Elvas, a PSP deteve um homem de 41 anos, igualmente por condução em estado de embriaguez, apresentando uma taxa de 2,64 gramas litro. O Partido Socialista de Porto Alegre realiza domingo, no pavilhão municipal de Porto Alegre, o 22º Congresso Federativo, reunindo cerca de 200 delegados dos 15 concelhos do distrito para definir prioridades, orientações estratégicas e uma agenda de futuro para o Alto Alentejo. O encontro contará com a presença do secretário-geral do PS, José Luís Carneiro, que encerrará os trabalhos. Para o presidente da Federação Distrital de Porto Alegre, do PS, Tiago Teutónio Pereira, este congresso representa um momento de afirmação política, de renovação de compromissos e de preparação do futuro.
2: O congresso do Partido Socialista vai contar com a presença do secretário-geral José Luís Carneiro, e isso para nós é de facto um motivo de grande orgulho, mas também de grande responsabilidade. Responsabilidade com o território, responsabilidade com o compromisso que vamos assumir com o Alto Alentejo. Por isso, a partir da cidade de Porto Alegre, a Federação do Partido Socialista, o secretário-geral, vão claramente dizer qual é a agenda de futuro que vai ser assumida com este território, qual é a agenda de futuro que vai ser colocada em marcha. Por isso vai ser um grande dia, vai ser um dia também de celebração daquilo que é a história do Partido Socialista no distrito de Porto Alegre. Vamos contar com muitos intervenientes, também com independentes a apresentarem a moção do Partido Socialista, e por isso partimos a partir deste momento com uma confiança redobrada naquilo que vai ser o futuro do nosso território, aquilo que vai ser o futuro de cada um dos 15 concelhos, e contamos para isso com a presença, o apoio incondicional e também o peso político do secretário-geral do Partido Socialista.
1: Ao longo do dia, os cerca de 200 delegados irão debater e aprovar no Congresso as orientações políticas que vão nortear a ação da Federação nos próximos anos. A Câmara de Porto Alegre lançou um apelo à população para a correta utilização dos contentores, alertando que o depósito de lixo no chão afeta a limpeza urbana e a imagem do concelho, compromete a higiene, a saúde pública e o ambiente, além de causar incómodo a quem circula na via pública. A autarquia pede a colaboração dos munícipes na utilização adequada dos contentores indiferenciados e dos equipamentos de recolha seletiva, lembrando que para resíduos de grandes dimensões ou situações que exijam recolha específica, os serviços municipais disponibilizam apoio através do número 245-307-450. O Alentejo 2030 vai investir 22,4 milhões de euros para expandir a conectividade digital na região.

0: com foco nas zonas do interior e de baixa densidade. A assinatura dos contratos para instalação e gestão de redes de capacidade muito elevada, com a presença de vários membros do Governo e da CCDR, a 4 de julho, marcou o arranque formal do processo que permitirá lançar o convite aos operadores de banda larga. O investimento cofinanciado pelo FEDER pretende garantir acesso universal à internet de elevada capacidade até 2030, reforçar a competitividade das empresas, melhorar serviços públicos como saúde e educação e reduzir desigualdades territoriais. Com esta intervenção, serão apoiadas redes fixas e móveis em áreas onde a iniciativa privada não assegura cobertura adequada, promovendo uma conectividade mais justa, moderna e inclusiva em todo o Alentejo.
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7: Renova os votos de uma ótima terça-feira. Bem-vindos para esta terceira e última hora do programa da manhã. Já a seguir.
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7: Quanto à previsão do estado do tempo, esta terça-feira, hoje é dia 7 de julho, é dia mundial do chocolate, temos céu pouco nublado ou limpo, apresentando períodos de maior nebulosidade no litoral norte e centro, temos vento fraco a moderado e uma pequena descida das temperaturas, 23 graus de máxima para o Porto, Castelo Branco 39, Santarém 35, Lisboa 34, Évora chega aos 40, Beja aos 39, Faro 36, Porto Alegre 37 graus de máxima. 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
0: 9 horas 16 minutos. Temos a revista de imprensa já a seguir.
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0: Bom dia, já a seguir temos a revista de imprensa com o apoio da Multi Ribeiro. 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
0: A revista de imprensa já a seguir com o jornalista Gabriel Nunes. Gabriel, bom dia.
6: Bom dia. É o tema incontornável nas manchetes dos jornais desta terça-feira. Eliminação de Portugal do Mundial 2026. Sonho português morreu na praia. The End e Adiós são alguns dos títulos. A bola brinca com as palavras e fala no adiós a Roberto Martínez e no provável olá a Jorge Jesus aos comandos da seleção nacional. O jogo, por sua vez, escreve Vemo-nos em casa. Noutros temas, o Correio da Manhã revela que o Ministro da Educação Fernando Alexandre esconde a empresa do caos nos exames. A primeira página do Jornal de Notícias destaca que o número de multas de estacionamento dispara este ano para quase 300 por dia no Porto. Já na política, o Público revela que o PSD quase duplica lucro em 2025, enquanto PS e Bloco são os únicos a registar prejuízo. A manchete do Diário de Notícias dá conta de que Portugal é o país do euro que vai sofrer mais pressão nas contas públicas com envelhecimento da população. O Jornal Económico revela, por fim, que a taxa de criminalidade é a quinta mais baixa desde 1998.
0: Rádio Porto Alegre, a mais ouvida do Alentejo. 9h19, bom dia. Agora temos música com a Nuno Ribeiro e Conan Osiris e o tema Rosa. Já daqui a pouco vamos ter o Pulsar Económico com o Rui Anacleto, apesar, além de outros destaques, fica então a saber que Portugal está no topo da União Europeia com os preços das casas a aumentar 17,8% e muito mais. Fico por ouvir, é já a seguir.

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0: Portugal está no topo da União Europeia, com os preços das casas a aumentar 17,8%. É o destaque desta edição do Pulsar Económico.

Portugal foi o Estado-membro da União Europeia onde o preço das casas mais aumentou, ao registar uma subida significativa de 17,8% na variação anual durante o primeiro trimestre de 2026, segundo os dados do Eurostat. Adicionalmente, o país registrou também a segunda maior subida face ao trimestre anterior, com um aumento de 3,8%. Este ritmo de crescimento nacional contrasta fortemente com a média europeia, uma vez que na zona euro a subida anual ficou nos 4,7% e no conjunto da União Europeia pelos 5,1%. Apesar deste aumento expressivo que coloca Portugal no topo da tabela europeia, o mercado residencial começa a dar alguns sinais de ajustamento. O alto custo da habitação, a subida dos juros e a perda de poder de compra das famílias têm gerado uma maior cautela na compra de casa, o que já se reflete numa quebra do número de transações e num ligeiro abrandamento na subida mensal dos preços ao longo do primeiro semestre do ano. A partir de 1 de agosto, o Banco de Portugal vai implementar regras mais apertadas para a concessão de novos créditos à habitação e ao consumo. A principal alteração desta nova diretriz é a redução da taxa de esforço máxima recomendada, que desce dos anteriores 50% para 45%. Na prática, isto significa que o conjunto das prestações mensais de crédito de uma família não deverá ultrapassar 45% do seu rendimento líquido, obrigando os bancos a serem mais rigorosos na aprovação de novos financiamentos. Estas regras vão ser aplicadas a todos os contratos que sejam alvo de avaliação de solvabilidade a partir do início do mês de agosto. Além da taxa de esforço, as novas regras simplificam os prazos máximos de pagamento, estipulando um limite de 40 anos para os clientes até aos 35 anos e de 35 anos para os mutuários acima dessa idade. O Banco de Portugal reduziu também a margem de exceção que os bancos têm para aprovar créditos fora destas regras, passando de 15% para apenas 10% do volume total concedido. Outra novidade é o fim do financiamento a 100% para a compra de imóveis detidos pela própria banca, que passam a estar sujeitos aos mesmos limites dos restantes. Embora as medidas sejam atualmente recomendações, o regulador pretende que o cumprimento passe futuramente a ser vinculativo por lei. A taxa de juro média dos novos depósitos a prazo para particulares em Portugal subiu pelo quarto mês consecutivo em maio, fixando-se em 1,48%. De acordo com os dados divulgados pelo Banco de Portugal, este valor reflete um aumento de 4 centésimas face ao mês de abril, marcado por uma forte preferência por prazos curtos, já que 97% destas novas aplicações

Aplicações foram feitas a prazos até um ano. Apesar desta contínua melhoria na remuneração, o esforço dos bancos com atividade em Portugal continua a ser insuficiente para retirar Portugal do fundo da tabela europeia. Na zona euro, a taxa média subiu para os 1,96%, fazendo com que o nosso país registre ainda a sexta taxa mais baixa entre os Estados-membros. No segmento empresarial, o cenário de subida também se verificou. A taxa de juro média dos novos depósitos a prazo de empresas avançou 5 centésimas em maio, alcançando os 1,88%. A Autoridade Tributária e Aduaneira recuperou 1.550 milhões de euros através de processos de cobrança coerciva de dívidas fiscais em 2025. Este valor representa um aumento de cerca de 10% face aos 1.415 milhões de euros arrecadados no ano anterior, atingindo um máximo da última década. De acordo com o relatório sobre o combate à fraude e evasão fiscais, esta subida consolida a trajetória contínua de crescimento na recuperação de receitas iniciada após o período da pandemia de Covid-19, tendo o IVA assumido um papel de liderança na alavancagem destas cobranças. No ano passado, a Autoridade Tributária e Aduaneira avançou com 803 pedidos para o levantamento do sigilo bancário de contribuintes. Estes números constam do relatório sobre o combate à fraude e evasão fiscais e aduaneiras, recentemente entregue pelo Ministério das Finanças ao Parlamento. O Fisco continua a recorrer a esta prerrogativa no âmbito das inspeções tributárias para investigar potenciais irregularidades, sendo que as comunicações de operações financeiras suspeitas, feitas pelo Departamento Central de Investigação e Ação Penal, também servem muitas vezes de fundamento para estes pedidos. Apesar de a autoridade tributária ter o poder de levantar o sigilo bancário de forma unilateral nestas situações, a larga maioria das situações acaba por resolver-se através da colaboração dos visados. Dos 803 pedidos realizados num só ano, 588 processos culminaram na autorização voluntária dos próprios contribuintes para o acesso aos seus dados bancários, restando 199 decisões em que o levantamento teve de ser efetivamente decretado pelo Fisco.

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1: 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Nove e vinte e sete, de volta à música. Agora temos Marisa Liz e Maninho com Garota Mimiquete. Tudo ao ar já a seguir. Estamos com o programa da manhã. Bom dia. Até ao meio-dia eu conto consigo. Hoje é terça-feira. No Bom Dia Alentejo vamos ter a saúde que se ouve também. Espaço Academia Wind com Pedro Candeias. Até ao meio-dia eu conto consigo.

sabe que a melhor música é sempre aqui na sua rádio. Bom dia, 9h31. Antes do próximo intervalo, temos a voz inconfundível de Mimi Cat. Tudo bom, acho.

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6: Música agora antes do próximo intervalo com a Nena e os croquetes acabam. Tudo acaba. Bom dia. Rádio Porto Alegre, até ao meio-dia eu conto consigo.

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Estamos agora a 7 minutos das 10, o mix que dão com o Emanuel. É assim, para fechar mais uma edição do Programa da Manhã, não se esqueça, amanhã, a partir das 7 no Programa da Manhã, o Alma da Nossa Terra conta consigo. A seguir temos as notícias com o jornalista Gabriel Nunes. Eu volto com o Bom Dia Alentejo. Hoje, terça-feira, iremos ter a receita para o nosso almoço, como é habitual, e claro também, na última hora, a partir das 11, o Espaço Academia Win e a saúde que se ouve.

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1: As temperaturas máximas vão descer esta terça-feira entre 3 e 4 graus no Alto Alentejo, face a ontem, mas o distrito de Porto Alegre mantém sob aviso de laranja até às 23 horas de quarta-feira, devido ao calor persistente. Segundo o Instituto Português do Mar e da Atmosfera, as máximas no distrito oscilam hoje entre os 35 graus em Marvão e os 41 em Elvas. Em Porto Alegre, capital do distrito,

0: isto, o IPMA prevê uma máxima de 37 graus, menos 4 do que na segunda-feira. Ora, o governo prolongou até às 23h59 de quinta-feira a situação de alerta em 10 distritos do continente: Vila Real, Bragança, Guarda, Viseu, Castelo Branco, Beja, Santarém, Porto Alegre, Évora e Faro, devido à persistência da onda de calor e às previsões de condições meteorológicas severas. Entre os fatores que justificam a prorrogação estão máximas acima dos 35 graus, umidade abaixo de 20%, risco de trovoada seca e rajadas de vento superiores a 40 km/h. A declaração mantém proibidos o acesso e circulação em áreas florestais, queimadas e queimas, incluindo autorizadas, e trabalhos com maquinaria suscetível de provocar ignição. Há exceções para atividades essenciais, como alimentação de animais, agricultura em zonas de regadio, extração manual de cortiça, bem como obras inadiáveis com mitigação de risco. O Instituto Politécnico de Porto Alegre vai disponibilizar mais de 760 camas para estudantes, a resultado da conclusão das obras das 4 novas residências universitárias distribuídas pelo centro e periferia da cidade. 3 delas, a Brunheira, Assentes e Mozinho de Albuquerque, já estão em funcionamento, enquanto a última, instalada no Palacete do Visconde dos Cidrais, deverá ficar concluída no final de agosto. A informação foi avançada segunda-feira pelo presidente do IPP, Luís Louros, durante uma visita às novas estruturas de alojamento. O dirigente sublinhou que este reforço representa um salto histórico na capacidade de acolhimento da instituição, garantindo resposta às necessidades crescentes de estudantes nacionais e internacionais. O investimento global na construção das 4 residências ascendeu a 15 milhões de euros, permitindo ao IPP consolidar uma rede de alojamento.
1: Temos 5 residências, são 4 específicas para estudantes e depois uma residência para investigadores e estudantes em formação avançada também, que é uma residência mais pequenina. Mas estas 4 residências que temos, 2 delas já estão neste momento em funcionamento, em largo funcionamento, que é a da Abrunheira e a dos Assentos, pese embora tenham, ainda estejam a decorrer obras, em alguns casos de melhorias. Depois temos a residência, a que nós normalmente chamamos a residência Porto Alegre, porque foi feita numa parceria com o município de Porto Alegre, que também está ocupada na sua totalidade, e estamos neste momento numa fase avançada já, da parte da conclusão para a conclusão, a caminhar agora para a conclusão, na obra da obra da residência do Palacete Visconde Cidrais, que é uma obra para nós, é aquela em que diretamente o Politécnico está a fazer o maior investimento com receitas próprias, por entender que vai ter um papel fundamental no desenvolvimento e também na dinâmica do centro histórico da cidade. Sabemos que o centro histórico passa por algumas dificuldades ao nível da atração de jovens, essencialmente, e por isso optámos por fazer também ali esta residência, que era, como sabem, uma expansão dos anteriores serviços municipalizados. Era um edifício que era público, depois foi alienado para um privado e que nós voltámos a adquirir esse privado e que, com o objetivo de fazer esta residência. No total, estas obras vão estar todas concluídas até ao início do ano letivo. São obras que, obviamente, para além daquele modelo tradicional da residência, tem um conjunto de serviços e de infraestruturas associadas que visam essencialmente melhorar as condições de vida dos estudantes. Veja-se, por exemplo, estamos a falar de residências com ginásios, que os estudantes podem utilizar de forma gratuita, com serviço de lavandarias, copas, espaços de co-work, salas de convívio. Ou seja, temos um conjunto de serviços associados à residência que visam possibilitar efetivamente que os estudantes tenham aqui uma experiência completa. Tomando todos os montantes associados à residência, estamos a falar de um investimento superior a 15 milhões de euros.
0: O presidente recordou ainda que foram recentemente anunciados novos apoios para a atração e fixação do talento destinados aos alunos que ingressaram no IPP. Além das bolsas de

0: estudos equivalentes ao valor da propina, passam também a existir bolsas de alojamento, reforçando o pacote de incentivos para quem escolhe estudar na instituição. A Polícia de Segurança Pública deteve 4 homens entre sexta-feira e domingo nas cidades de Elvas e Porto Alegre em operações distintas que resultaram sobretudo de condução em estado de embriaguez, além de uma agressão a agente da autoridade. A primeira detenção ocorreu na madrugada de sexta-feira em Elvas, onde um homem de 28 anos foi interceptado após apresentar uma taxa de álcool no sangue de 1.39. No sábado, durante a tarde, também em Elvas, a polícia deteve um homem de 26 anos por agressão a um agente de autoridade. Já na madrugada de domingo em Porto Alegre, foi detido um homem de 39 anos por condução sob efeito do álcool, registando uma taxa de 2.24. Ainda na madrugada de domingo em Elvas, a PSP deteve um homem de 41 anos, igualmente por condução em estado de embriaguez, apresentando uma taxa de 2,64 gramas litro. O Partido Socialista de Porto Alegre realiza domingo, no pavilhão municipal de Porto Alegre, o 22º Congresso Federativo, reunindo cerca de 200 delegados dos 15 concelhos do distrito para definir prioridades, orientações estratégicas e uma agenda de futuro para o Alto Alentejo. O encontro contará com a presença do secretário-geral do PS, José Luís Carneiro, que encerrará os trabalhos. Para o presidente da Federação Distrital de Porto Alegre, do PS, Tiago Teutónio Pereira, este congresso representa um momento de afirmação política, de renovação de compromissos e de preparação do futuro.
1: O congresso do Partido Socialista vai contar com a presença do secretário-geral José Luís Carneiro, e isso para nós é de facto um motivo de grande orgulho, mas também de grande responsabilidade. Responsabilidade com o território, responsabilidade com o compromisso que vamos assumir com o Alto Alentejo. Por isso, a partir da cidade de Porto Alegre, a Federação do Partido Socialista, o secretário-geral, vão claramente dizer qual é a agenda de futuro que vai ser assumida com este território, qual é a agenda de futuro que vai ser colocada em marcha. Por isso vai ser um grande dia, vai ser um dia também de celebração daquilo que é a história do Partido Socialista no Distrito de Porto Alegre. Vamos contar com muitos intervenientes, também com independentes, já apresentarem a moção do Partido Socialista, e por isso partimos a partir deste momento com uma confiança redobrada naquilo que vai ser o futuro do nosso território, aquilo que vai ser o futuro de cada um dos 15 concelhos, e contamos para isso com a presença, o apoio incondicional e também o peso político do secretário-geral do Partido Socialista.
0: Ao longo do dia, os cerca de 200 delegados irão debater e aprovar no Congresso as orientações políticas que vão nortear a ação da Federação nos próximos anos. A Câmara de Porto Alegre lançou um apelo à população para a correta utilização dos contentores, alertando que o depósito de lixo no chão afeta a limpeza urbana e a imagem do concelho, compromete a higiene, a saúde pública e o ambiente, além de causar incómodo a quem circula na via pública. A autarquia pede a colaboração dos munícipes na utilização adequada dos contentores indiferenciados e dos equipamentos de recolha seletiva, lembrando que para resíduos de grandes dimensões ou situações que exijam recolha específica, os serviços municipais disponibilizam apoio através do número 245-307-450. O Alentejo 2030 vai investir 22,4 milhões de euros para expandir a conectividade digital na região, com foco nas zonas do interior e de baixa densidade. A assinatura dos contratos para instalação e gestão de redes de capacidade muito elevada, com a presença de vários membros do Governo e da CCDR, a 4 de julho, marcou o arranque formal do processo que permitirá lançar o convite aos operadores de banda larga. O investimento cofinanciado pelo FEDER pretende garantir acesso universal à internet de elevada capacidade até 2030, reforçar a competitividade das empresas, melhorar

0: serviços públicos como saúde e educação e reduzir desigualdades territoriais. Com esta intervenção serão apoiadas redes fixas e móveis em áreas onde a iniciativa privada não assegura cobertura adequada, promovendo uma conectividade mais justa, moderna e inclusiva em todo o Alentejo.
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3: Mais uma vez para todos, bom dia, uma ótima terça-feira, a continuação de uma boa semana. Estamos de volta com mais uma edição do Bom Dia Alentejo.
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3: E quanto à previsão do estado do tempo para esta terça-feira, 7 de julho, temos céu pouco nublado ou limpo, apresentando períodos de maior nebulosidade no litoral norte e centro, vento fraco a moderado e temos uma pequena descida das temperaturas. 23 graus para o Porto, Castelo Branco 39, Santarém 35, Lisboa 34, Évora 40, Beja 39, Faro 36, Porto Alegre contou com uma máxima de 37 graus. 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
3: Estamos então com o Bom Dia Alentejo.
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2: Chave de Ouro, com o teu sorriso, temos também a seguir Dinis Brites. Bom dia para si. Não se esqueça, no final desta hora vamos ter mais uma receita para o nosso almoço. Fique para ouvir já daqui a pouco. Já temos então a música. Tenha uma excelente terça-feira. Hoje é dia mundial.

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Dinis Brito e a vida que sonhei. Bom dia. Temos Tony Carreira a seguir e também Micaela com a Raiz de Portugal. 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Como sempre, sempre olhar por si e pela sua saúde visual. 10h28, bom dia para si, não se esqueça da receita para o nosso almoço de hoje, no final desta hora. O Bom Dia Alentejo, de segunda a sexta, entre as 10 e o meio-dia, na próxima hora hoje, porque é terça-feira, temos um espaço de saúde com o Espaço Academia Win e a saúde que se ouve na próxima hora. Fico por ouvir. Bom dia.

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2: Temos então este belíssimo e novíssimo trabalho de Micaela Reis de Portugal. Dá prazer ouvir, sem dúvida. A seguir aos comerciais, estou de volta até já.

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2: Em seguir, temos então a receita para o nosso almoço com azeite Sumamed. Tenha bom apetite e terminamos musicalmente esta hora com Vítor Romeu. Loucamente, na próxima hora, música nova com Mónica Sintra e Shakira. Até já.
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1: Muito bom dia, eu sou a Soneto e no Bom Dia Alentejo, para hoje trago-lhe mais uma receita para o nosso almoço, claro, com azeite São Mamete. E com o tempo quente, sabe bem, uma saladinha. E para hoje temos uma salada de massa com legumes e camarão. Quanto aos ingredientes, 300 gramas de massa curtinha, 100 gramas de milho, 2 ovos, mais ou menos uns 24 camarões, não é preciso mais, cozinhados e descascados, meia courgette, um abacate, um tomate, um dente de alho, cebolinho, manjericão, salsa, azeite, São Mamete, vinagre e sal. Quanto ao modo de preparação, vamos começar por cozer separadamente a massa e os 2 ovos. Uma vez cozidos, vamos correr e deixar refrescar. Vamos descascar e ralar os ovos e reservar. Vamos lavar e cortar a courgette e o tomate em cubos pequenos. Depois vamos descascar e picar o alho, picar o cebolinho e o manjericão. Introduzir tudo juntamente com o milho numa tigela. Vamos pôr também o camarão e a massa na tigela. E no último momento, para evitar que se oxide, vamos descascar e cortar o abacate e juntá-lo também. Por fim, vamos temperar com azeite São Mamete, vinagre e sal, polvilhar o ovo cozido e a salsa. E já podemos então saborear. Bom apetite para o seu almoço.
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9: Na Rádio Porto Alegre, vamos então em frente com a segunda e última hora do Bom Dia Alentejo.
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9: Quanto à previsão do estado do tempo para esta terça-feira, 7 de julho, temos céu um pouco nublado ao limpo, apresentando períodos de maior nebulosidade no litoral norte e centro, vento fraco a moderado. Quanto às máximas para hoje, 23 graus para o Porto, Castelo Branco 39,

0: Santarém 35, Lisboa 34, Évora 40, Beja 39, Faro 36, Porto Alegre contou com uma máxima de 37 graus. 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
0: Agora temos a nova música de Shakira, que tem como dueto Burna Boy. Ele que é um cantor e produtor da Nigéria. Ele é considerado, aliás, um dos melhores nomes do Afrobeat. Na música ele mistura influências do reggae e hip-hop e também da Shakira. Tradicional música africana.
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0: Are you ready?
2: We are ready.
0: Shakira?
2: We are ready.
3: We are ready.
0: Estão prontos. Vamos a isso.

Shakira com a participação da especial do Burna Boy. O tema chama-se Dai Dai. Ai ai. Bom dia, são 11:11. Temos música nova também já a seguir em português com Mónica Sintra e a Barbie. Não esquecer que nesta hora, antes dos comerciais, vamos ter espaço à Academia Win com Pedro Candeias e também a Saúde que se ouve.

novo trabalho da Mónica Sintra, chama-se Barbie. A seguir vamos ter o Espaço Academia Winds com Pedro Candeia. Também ainda nesta hora vamos ter a Saúde que se ouve. Bom dia para si, está com a Rádio Porto Alegre, mais uma edição do

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2: O problema é que os ginásios atualmente seguem um modelo que prejudica toda a gente, porque um ginásio tem que ser um local onde as pessoas se sintam bem acolhidas e tenham acompanhamento permanente por parte de profissionais qualificados. Olá a todos, sou Pedro Candeias da Academia WIN e este espaço é dedicado a responder a perguntas que me surgem regularmente por parte de clientes, pais e profissionais que procuram melhorar a sua qualidade de vida e a sua saúde, ou dos seus praticantes ou dos seus filhos, através do exercício. Neste momento fala-se muito da importância do aumento de massa muscular. Hoje em dia, os próprios médicos, felizmente, estão a recomendar cada vez mais aos seus pacientes

em qualquer idade, a pessoas sedentárias, pessoas saudáveis também, mas que têm algum fator de risco que realmente pode melhorar com o treino de força, pessoas mais velhas por causa da questão da perda de massa muscular, da autonomia, por causa da perda de massa óssea, por exemplo. E então, neste momento, está muito na moda falar-se, mesmo no mundo clínico, sobre a importância do treino de força e, especificamente, fala-se muito do aumento de massa muscular. E eu hoje quero introduzir aqui um bocadinho o tema e desmistificar aqui uma questão, que é: quando as pessoas ouvem falar em massa muscular, as pessoas acham que o resultado que o médico ou o fisioterapeuta querem que exista com o treino de força é um aumento de massa muscular visível, que a pessoa chegue e olhe para o espelho e passar 3 meses ou 6 meses já se note que o bíceps está maior, que a coxa está maior, que os gêmeos estão maiores. Ok, obviamente com o tempo esse é um efeito visível de um treino de força virado para o aumento de massa muscular a médio e longo prazo. E em qualquer idade é possível ganhar massa muscular. Obviamente que não vou tornar o Mr. Olympia aos 60 anos, mas naturalmente que é perfeitamente possível eu ter um determinado quantidade de massa muscular aos 50, aos 60, aos 40, aos 70, e com um treino consistente, 2-3 vezes por semana, aumentar a massa muscular também de forma visível. Mas a verdade é que não é a massa muscular em si mesma que nós realmente queremos focar completamente a nossa atenção. O que nós queremos é o que a massa muscular nos permite fazer. É a funcionalidade da massa muscular. Então, quando alguém chega ao médico e o médico diz: olha, nunca fez exercício, nunca levantou cargas no ginásio, mas tem que ir aumentar a massa muscular, temos que enquadrar um bocadinho bem este contexto. Porquê? Eu não vou chegar a um ginásio, nunca fiz treino de força, e independentemente da idade, tenha 35 ou tenha 70, eu não chego lá e começo a fazer um volume que está protocolado como sendo o mais adequado para uma pessoa realmente ter ganhos de massa muscular significativos. Claro que uma pessoa que chega lá vai ter que começar com muito menos séries e muito menos exercícios, muito menos, não é repetições, é muito menos carga por cada grupo muscular, porque há uma fase de adaptação que todos nós temos que ter. E eu posso ter que andar 3 meses a adaptar-me primeiro à técnica do exercício, à própria resposta dos músculos, para não dar com dores musculares durante uma semana sem conseguir mexer em condições, que isso não faz qualquer tipo de sentido. Eu tenho que ganhar técnica, ambientar-me no ginásio, perder medo do movimento, perder medo que toda a gente tem muitas vezes de que aquela carga pode fazer mal. Então, há uma fase de adaptação, mas que não quer dizer que, apesar de não haver um aumento visível e notório de massa muscular quando eu olho ao espelho, já começa a haver os benefícios que o médico quer, que é: eu vou começar a ganhar força na mesma, porque a força não depende só da massa muscular visível, depende do sistema neuromuscular, que implica uma parte neural, que é o nosso sistema nervoso, que controla a contração muscular. E então, se eu começo a fazer um treino adequado à minha idade, adequado ao meu nível de condição física, ainda que não tenha os volumes e as cargas recomendadas para realmente ter uma hipertrofia, um aumento de massa muscular dentro daquilo que é uma versão ótima para o conseguir, mas vamos lá chegar passado 6 meses ou passado 1 ano com um treino consistente. Até lá, eu não aumento a massa muscular, repito, de forma visível ao espelho, mas eu estou a aumentar o nível de força, eu estou a criar a tensão mecânica necessária para que o tendão exerça pressão sobre o osso para melhorar a minha densidade mineral óssea, eu estou a melhorar a minha postura, eu estou a melhorar o meu equilíbrio na execução do exercício. Ou seja, quando se fala no médico que tem que aumentar a massa muscular por N razões, a massa muscular por si mesma não é o objetivo principal. O objetivo é a função que essa massa muscular consegue ter no meu corpo. E ainda que a massa muscular demore a desenvolver-se de forma visível, os benefícios do treino de força estão lá na mesma. Depois, com o tempo, ok, a pessoa gosta de se ver ao espelho, com um bocadinho mais de massa muscular, não tão magro, ou ter um corpo um bocadinho mais com a maior definição, e obviamente que essa parte extra, todos nós gostamos de também sentir que esteticamente estamos mais, chamemos-lhe, vá, agradáveis, ok? Dentro daquilo que são os padrões habituais. Mas não temos que estar a pensar que eu chego ao ginásio e chega lá um instrutor, vamos imaginar, com pouca experiência, e diz: olha, eu vi numa aplicação qualquer que o protocolo certo para fazer aumento de massa muscular é tem que fazer 8 séries de grupo muscular 2 vezes por semana por sessão. Não é assim. Há uma progressão até chegar àquilo que poderá ser realmente o protocolo ideal para esse aumento de massa muscular visível. Até porque, quando eu falo em treino de força e quando os médicos falam em aumento de massa muscular, eu também estou a falar de treino de

0: potência muscular, eu conseguir levantar-me mais rápido de uma cadeira, ter aquilo que se chama de força explosiva, pois muitas vezes fica um tema já lançado para outro programa, que as pessoas têm medo de fazer contrações rápidas com os seus músculos, principalmente quando são pessoas sedentárias ou mais velhas, que é um erro. Porque quando eu me levanto de uma cadeira, o início desse movimento não é lento. É sempre uma pequena contração muscular mais rápida. Quando eu tenho que reagir a um desequilíbrio, eu tenho que ter força explosiva, aquilo que se chama taxa de produção de força, e contrair o meu músculo o mais rapidamente possível para conseguir ter uma reação ao desequilíbrio. Mas isso eu não vou desenvolver muito mais. Fica já aqui a ideia de que é um erro achar que as pessoas têm que fazer só esses controladinhos, com uma carga levezinha, que é para não dar cabo não sei muito bem de quê. Mas pronto, fica aqui a ideia de que realmente, atenção, que quando eu vou para um ginásio de novo e vou com o objetivo de aumentar massa muscular, principalmente por motivos de saúde, não temos de nos focar no ter a massa muscular visivelmente mais desenvolvida. Eu tenho que sentir que estou mais forte e que estou mais autónomo. Este é o objetivo principal. A massa muscular será uma consequência de um treino consistente e a médio e longo prazo.
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2: Muito bem, agora temos música com Bárbara Tinoco, logo depois a não perder. A saúde que se ouve. Depois dos comerciais, a música vai estar de volta.

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1: 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Porque hoje é terça-feira, é dia da saúde que se ouve. A literacia em saúde tem vindo a assumir um papel cada vez mais importante na promoção da saúde e na prevenção da doença. Mais do que transmitir informação, pretende capacitar as pessoas para compreenderem melhor as questões relacionadas com a sua saúde e tomarem decisões mais informadas no seu dia-a-dia. Na Unidade Local de Saúde do Alto Alentejo foi criada uma equipa local de literacia em saúde, uma iniciativa que pretende aproximar os cidadãos da informação em saúde e promover uma maior autonomia nos cuidados da saúde. Para nos falar sobre este projeto, recebemos hoje dois profissionais da Unidade Local de Saúde do Alto Alentejo, o Dr. André Gomes, diretor do Departamento de Saúde Pública, e a enfermeira Cristina Castro, enfermeira especialista para os cuidados de saúde primários. Doutor André, para começar, e para quem nos ouve, quando falamos em literacia em saúde, do que estamos exatamente a falar e porque é que este tema é hoje considerado uma prioridade para o Serviço Nacional de Saúde?
2: Olha, em primeiro lugar, agradecer o convite feito pela Rádio Porto Alegre para aqui estarmos, também cumprimentar todo o auditório. Deixem-me dizer-vos que hoje é impossível falar de saúde ou de saúde pública sem mencionar a literacia em saúde. Portanto, os nossos ouvintes já terão ouvido certamente várias vezes esta palavra da literacia em saúde, seja nos jornais, nas televisões, na rádio, não é? Mas, de facto, o que é isto da literacia em saúde? Talvez seja das palavras mais usadas em saúde hoje em dia e que, se calhar, se formos fazer aí um inquérito, calhar pouca gente consegue, de facto, definir aquilo que é
1: a literacia. A própria literacia é um campo muito vasto.
2: Eu uso sempre a seguinte brincadeira, não é? E eu penso que todas as pessoas vão perceber. A literacia, na verdade, é a junção de duas palavras. O início vem de livro, não é? Portanto, tudo o que é relacionado com o conhecimento. Mas reparem como a palavra acaba em acia, ação, não é? E, portanto, não é só dar o conhecimento à população, aos profissionais de saúde, é um conhecimento que tem que se traduzir numa ação. E isto é que é a literacia em saúde, ou seja, não basta a população ter os conhecimentos, porque muitas vezes nós temos conhecimentos sobre saúde, não é? Que as gorduras fazem mal, que o álcool faz mal, mas depois falta-nos o clique para colocar isso em prática. Então isso é a literacia, é ter o conhecimento que se transforma em ação. Literacia, literatura e ação.
1: Porque muitas vezes confunde-se literacia com a capacidade de ler ou de entender, por exemplo, em termos médicos, mas também é preciso saber navegar no sistema, fazer as perguntas certas ao médico, avaliar a credibilidade de uma notícia, por exemplo, que é extremamente importante sobre saúde nas redes sociais. A OLS também olha para estas vertentes?
2: É um caminho que estamos a iniciar, não é? Porque tendo em conta até as particularidades da população que nós servimos, não é? O Distrito de Porto Alegre é o distrito mais despovoado do país e ao mesmo tempo dos mais envelhecidos. Pelo que trabalhar a literacia na nossa população é dos aspectos, diria, mais fundamentais para termos ganhos em saúde no presente e no futuro. Ou seja, num mundo dominado por redes sociais, fake news, portanto notícias falsas que circulam com muito mais facilidade do que as notícias que são verdadeiras, compete-nos a nós, enquanto a estrutura, a organismo de saúde, não só apostar na prevenção da doença, na promoção da saúde, no tratamento, mas capacitar a população para separar este trigo do joio. Isto no que toca, por exemplo, à interpretação de notícias. Será que esta notícia de facto é verdadeira? Será que este anúncio que estão a fazer na televisão deste produto miraculoso para a saúde, de facto, será que é miraculoso? Será que não é só um mecanismo para se fazer dinheiro? Não é? Portanto, esta diria que é o grande grande desafio que se vai colocar aos utentes para o futuro. Nós sabemos muito sobre tratamento, sabemos muito sobre como prestar cuidados de saúde à população. Agora, eu penso que o próximo desafio é a população produzir ela mesma a sua saúde deste ponto de vista conceptual.
1: Na sequência destas últimas palavras do Dr. André, enfermeira Cristina Castro, era o que eu lhe queria perguntar precisamente relativamente ao nosso

0: território Alto-Alentejo, profundamente envelhecido, já aqui falámos nisso. Existem desafios específicos neste território que tornam a literacia em saúde particularmente importante?
1: Sim, te queria também agradecer o convite e cumprimentar o auditório. Sim, e nós reparamos realmente
2: Bom dia, Alentejo.
1: Uma
2: manhã que é sempre agradável.
1: E que estabelece parcerias com várias entidades da comunidade e paramos realmente no terreno com população muito envelhecida, população que tem dificuldade em saber aceder aos recursos que existem. E, portanto, para nós também é uma dificuldade saber, como o Dr. André disse, é o conhecimento, fazer com que o utente compreenda o que nós lhe estamos a transmitir e, por sua vez, que ele consiga aplicar. Pronto, até agora, estas iniciativas de desenvolvimento, digamos, dinamização da literacia, têm sido mais a nível dos cuidados de saúde primários, que normalmente é os centros de saúde, como as pessoas sabem. E o que é que nós temos apostado mais? Fazemos ações nas universidades séniores, nas IPSS, muitas vezes nos lares, que agora se chamam ERPIs, que são os lares residenciais que sempre existiram. E realmente nós também notamos que mesmo que nós façamos várias atividades, há sempre aquele problema de saber até que ponto é que foi eficaz as nossas ações. Pronto, e então, na sequência disso, temos vindo a desenvolver um projeto que este ano, no início do ano, quisemos fazer então de forma a passar essas informações que depois que o doente compreende e poderá aplicar no seu dia-a-dia, na gestão da sua doença, ou até mesmo medidas simples para gerir também as suas condições de saúde. Então, vamos apostar mais noutros meios de divulgação. Nesse sentido, estabeleceram-se já contactos com os municípios para que possamos, de uma forma mais geral, passar conteúdos a nível dos outdoors digitais, depois nos centros de saúde, nas salas de espera, através de vídeos e de pequenos spots para realmente focarmos na mensagem que queremos passar. E também, digamos, construir mais ou menos o que nós já chamamos um catálogo em saúde, que também possa ser consultado, portanto será divulgado no site, e que também possa ser consultado pelos utentes, pronto, facilmente, e portanto eles aí poderão ter mais algum instrumento de capacitá-los. Relativamente a ações que nós, portanto, temos, vamos nos focar muito naquilo que vamos identificar como problemas, e um deles é realmente o envelhecimento da população. Também em alguns concelhos mais pequenos, baixos níveis mesmo de escolaridade, e portanto é um desafio que temos e que estamos prontos a enfrentar e realmente tentar que a população...
0: Até os números são um pouco elevados, os níveis de iliteracia andam, não?
1: Sim, sim.
0: Na ordem dos 61%.
1: Sim, e uma das ações que vamos desenvolver é mesmo uma aplicação de uma escala que já está testada, de um consórcio internacional, que nós queremos aplicar para realmente termos um ponto de partida e depois das nossas ações conseguirmos daqui a um ano, dois anos, avaliarmos se houve melhorias, não é?
0: Falando um pouco do que vos trouxe aqui, que foi a recente criação da equipa local de literacia em saúde, este é um projeto que surge do Plano Nacional de Literacia em Saúde e Ciências do Comportamento. É uma estratégia definida pela DGS, pela Direção-Geral da Saúde. Na prática, como é que essa orientação nacional se vai traduzir aqui na realidade local?
3: Muito bem, a Direção-Geral da Saúde também soube ler, não é? Esta necessidade, eu diria, da saúde do presente e do futuro, não é? Da questão da literacia. Migrarmos de um modelo paternalista, onde o médico ou enfermeiro dava uma ordem ao utente, tem que fazer esta medicação, tem que fazer, e é assim que isto se faz, para um modelo diferente de construção conjunta daquilo que é o modelo terapêutico ou de promoção em saúde. E então a Direção-Geral do Sul soube ler essa necessidade e criou este projeto.

0: Programa que tem um conjunto de diretrizes, portanto, para as várias unidades locais de saúde, portanto, para as várias de todo o país, mas ao mesmo tempo dando abertura para que essas unidades criem as iniciativas que mais se adequam com a população. Porque uma coisa é trabalhar com a população do Distrito de Porto Alegre, outra é trabalhar com o Distrito de Faro e outra com algumas unidades locais de saúde de Lisboa. Portanto, são realidades completamente diferentes e este programa da Direção-Geral da Saúde dá-nos os eixos centrais, mas permite-nos esta liberdade que a enfermeira Cristina também estava a dizer, de termos nos municípios os grandes parceiros deste projeto, pois eles são o garante da
1: proximidade. Só faz sentido que este trabalho seja feito por equipas
0: multidisciplinares e de proximidade, porque de facto. Este é um projeto que se pretende que dê resposta a necessidades específicas desta população. Portanto, não é um programa comandado de alto para baixo pela Direção-Geral da Saúde, não. Ele é construído com diretrizes, claro que sim, mas é construído de baixo para cima. Portanto, e daí muitas das ações que temos pensadas são viradas para a realidade populacional que nós temos, ligadas às quedas, portanto, tudo este que é o envelhecimento da nossa população, não é? Que tem vantagens e desvantagens. Por um lado, é positivo, significa que a saúde e as condições sociais do Distrito de Porto Alegre evoluíram ao ponto da nossa população estar a chegar a idades cada vez mais avançadas, mas ao mesmo tempo é um desafio, não é? Que nós não tínhamos de antes, não é? Que é lidar com pessoas, não é? Portanto, cada vez mais com 80, cada vez mais com 90 anos, e daqui a uns anos, talvez nos 100 anos, não é?
1: Estamos mesmo quase a terminar. Eu pedi aos dois convidados que brevemente deixassem uma mensagem para o nosso auditório do Alto Alentejo.
0: Muito bem, então aqui em nome da Saúde Pública e da Unidade Local de Saúde do Alto Alentejo, para todos os ouvintes, eu lanço um desafio, mais do que uma mensagem, é um desafio. Vendo esta nova realidade que fomos explicando aqui ao longo desta pequena conversa, sejam agentes de saúde, ou seja, criem connosco a saúde, construam a saúde do Alentejo, ou seja, que não sejam só os profissionais. Eu lanço o desafio a toda a população, sejam agentes de saúde pública, estamos cá para ajudar, para guiar, mas deem-nos as mãos e sejam também profissionais da saúde.
1: Muito obrigada pela vossa presença. A Saúde que se ouve volta na próxima terça-feira. 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

Passagem de Agatha com Silêncio Não É Amor. Às vezes até é. Estamos a 7 minutos do meio-dia. 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Bom dia, Alentejo. Estamos quase a terminar.

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1: Fechamos então mais uma edição do Bom Dia Alentejo com Gustavo Lima e o tema Vagabundo.
2: Cerveja aí?
1: A seguir temos o Jornal do Meio-Dia. Volto em direto amanhã a partir das 7 no programa da manhã. Não se esqueça, alma da nossa terra, vou contar consigo. Até amanhã, tenha a conta em som de uma ótima terça-feira. Fique bem, fique com a Rádio Portuguesa.

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2: Vamos a esta hora conhecer as linhas com que se cose a atualidade nesta terça-feira que estarão em destaque no Jornal do Meio-Dia. As temperaturas máximas vão descer esta terça-feira entre 13 e 4 graus no Alto Alentejo, face a ontem, mas o distrito de Porto Alegre mantém-se sob aviso laranja até às 23 horas de quarta-feira, devido ao calor persistente. O Instituto Politécnico de Porto Alegre vai disponibilizar mais de 770 camas para estudantes, resultado da conclusão das obras das quatro novas residências universitárias distribuídas pelo centro e periferia da cidade. Ponte de Soura celebra este ano o 41º aniversário da elevação à cidade, com uma edição renovada das festas da cidade que decorrem a partir desta quarta-feira e até domingo. A 15ª edição da Feira das Atividades Económicas de Arroz abre portas esta quinta-feira, reunindo mais de uma centena de expositores de setores tão diversos como a agropecuária, o artesanato e a gastronomia. O Grupo de Canto Alentejano Os Lagoias assinala este sábado 12 anos de carreira com a realização do Festival Encanto, que vai transformar a Praça da República em Porto Alegre num grande palco dedicado ao canto, classificado como Património Mundial da Unesco.

0: Vai ser assim a edição de hoje do Jornal do Meio-Dia, que começa dentro de poucos minutos.
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1: As temperaturas máximas vão descer esta terça-feira entre 13 e 4 graus no Alto Alentejo, face a ontem, mas o distrito de Porto Alegre mantém-se sob aviso de laranja até às 23 horas de quarta-feira, devido ao calor persistente. Segundo o Instituto Português do Mar e da Atmosfera, as máximas no distrito oscilam hoje entre os 35 graus em Marvão e os 41 em Elvas. Em Porto Alegre, capital do distrito, o IPMA prevê uma máxima de 37 graus, menos 4 do que na segunda-feira. Ora, o Governo prolongou até às 23h59 de quinta-feira a situação de alerta em 10 distritos do continente: Vila Real, Bragança, Guarda, Viseu, Castelo Branco, Beja, Santarém, Porto Alegre, Évora e Faro, devido à persistência da onda de calor e às previsões de condições meteorológicas severas. Entre os fatores que justificam a prorrogação estão máximas acima dos 35 graus, umidade abaixo de 20%, risco de trovoada seca e rajadas de vento superiores a 40 km hora. A declaração mantém proibidos o acesso e circulação em áreas florestais, queimadas e queimas, incluindo autorizadas e trabalhos com maquinaria suscetível de provocar ignição. Há exceções para atividades essenciais, como alimentação de animais, agricultura em zonas de regadio, extração manual de cortiça, bem como obras inadiáveis com mitigação de risco. O Instituto Politécnico de Porto Alegre vai disponibilizar mais de 760 camas para estudantes, a resultado da conclusão das obras das quatro novas residências universitárias distribuídas pelo centro e periferia da cidade. Três delas, a Brunheira, Assentes e Mozinho de Albuquerque, já estão em funcionamento, enquanto a última, instalada no Palacete do Visconde dos Cidrais, deverá ficar concluída no final de agosto. A informação foi avançada segunda-feira pelo presidente do IPP, Luís Louros, durante uma visita às novas estruturas de alojamento. O dirigente sublinhou que este reforço representa um salto histórico na capacidade de acolhimento da instituição, garantindo resposta às necessidades crescentes de estudantes nacionais e internacionais. O investimento global na construção das quatro residências ascendeu a 15 milhões de euros, permitindo ao IPP consolidar uma rede de alojamento.
2: Temos cinco residências, são quatro específicas para estudantes e depois uma residência para investigadores e estudantes em formação avançada também, que é uma residência mais pequenina. Mas estas quatro residências que temos, duas delas já estão neste momento em funcionamento, em largo funcionamento, que é a da Abrunheira e a dos Assentos, pese embora tenham, ainda estejam a decorrer obras, em alguns casos de melhorias. Depois temos a residência, a que nós normalmente chamamos a residência Porto Alegre, porque foi feita numa parceria com o município de Porto Alegre, que também está ocupada na sua totalidade, e estamos neste momento numa fase avançada já da parte da conclusão, para a conclusão, a caminhar agora para a conclusão, na obra da

0: residência do Palacete dos Condes Siderais, que é uma obra para nós, é aquela que, em que diretamente o Politécnico está a fazer o maior investimento com receitas próprias, por entender que vai ter um papel fundamental no desenvolvimento e também na dinâmica do centro histórico da cidade. Sabemos que o centro histórico passa por algumas dificuldades ao nível da atração de jovens, essencialmente, e por isso optámos por fazer também ali esta residência, que era, como sabem, é uma expansão dos anteriores serviços municipalizados. Era um edifício que era público, depois foi alienado para um privado e que nós voltámos a adquirir esse privado e que, com o objetivo de fazer esta residência. No total, estas obras vão estar todas concluídas até ao início do ano letivo. São obras que, obviamente, para além daquele modelo tradicional da residência, têm um conjunto de serviços e de infraestruturas associadas que visam essencialmente melhorar as condições de vida dos estudantes. Veja-se, por exemplo, estamos a falar de residências com ginásios, que os estudantes podem utilizar de forma gratuita, com serviço de lavandarias, copas, espaços de co-work, salas de convívio. Ou seja, temos um conjunto de serviços associados à residência que visam possibilitar efetivamente que os estudantes tenham aqui uma experiência completa. Tomando todos os montantes associados à residência, estamos a falar de um investimento superior a 15 milhões de euros.
1: O Presidente recordou ainda que foram recentemente anunciados novos apoios para a atração e fixação do talento destinados aos alunos que ingressaram no IPP. Além das bolsas de estudo equivalentes ao valor da propina, passam também a existir bolsas de alojamento, reforçando o pacote de incentivos para quem escolhe estudar na instituição. A Câmara de Porto Alegre lançou um apelo à população para a correta utilização dos contentores, alertando que o depósito de lixo no chão afeta a limpeza urbana e a imagem do concelho, compromete a higiene, a saúde pública e o ambiente, além de causar incómodo a quem circula na via pública. A autarquia pede a colaboração dos munícipes na utilização adequada dos contentores indiferenciados e dos equipamentos de recolha seletiva, lembrando que para resíduos de grandes dimensões ou situações que exijam recolha específica, os serviços municipais disponibilizam apoio através do número 245-307-450. Ponte de Soro celebra este ano o 41º aniversário da elevação à cidade, com uma edição renovada das festas da cidade que decorrem a partir desta quarta-feira e até domingo. A zona ribeirinha tem sido o palco para a realização dos festejos nos últimos anos, mas devido às obras que decorrem naquele local, as celebrações mudam-se este ano para o Campo da Restauração. O Presidente da Câmara de Ponte de Soro, Rogério Alves, garante que o novo recinto assegura todas as condições para uma grande celebração, complementar por transporte gratuito a partir de todas as freguesias. O programa das festas, que implica um investimento que ascende a 200 mil euros, inclui 2 palcos, 60 stands e 7 tasquinhas.
2: Esta localização do campo de restauração também nos parece oferecer todas as condições e em alguns casos até condições melhores do que a própria zona ribeirinha. É uma zona ampla no centro da cidade e oferece condições na nossa ótica para que possamos desenvolver aqui uma grande edição das festas da cidade. Nós vamos dividir aqui as zonas de atuações em dois palcos, como já acontecia, como sempre aconteceu. Vamos albergar cerca de 60 expositores de artesanato, mas também as nossas associações. Depois, no que diz respeito à restauração, a localização da restauração com 7 tasquinhas, todas elas dinamizadas pelas juntas de freguesia do concelho. Portanto, cada junta de freguesia, as 7 juntas têm uma tasquinha e atribuem depois a uma associação da sua freguesia a possibilidade dela ser explorada. Temos transportes gratuitos disponibilizados de todas as freguesias e de todos os lugares do concelho, praticamente todos os lugares, nos dias das festas da cidade. As pessoas vão poder vir de Montargil, de Esforços do Arrão, enfim, todas as freguesias e lugares, gratuitamente, em horários pré-definidos, em transportes que o município suporta. Há aqui uma grande questão, que é as festas da cidade vão continuar a ser gratuitas.
1: O cartaz musical das festas reúne artistas nacionais como Cláudia Pascoal, Carolina Deus, Vizinhos, Rui Veloso e Diogo Pissarra. Pelo palco vão ainda passar diversos artistas e grupos do concelho. Ora, a vereadora Isabel Sadio destaca que a programação foi pensada para públicos diversos.
3: Este evento continua a ser o corolário daquilo que fazemos em termos de trabalho cultural no município de Ponte de Sor. É o grande evento por excelência, um dos grandes eventos por excelência, e é um evento essencialmente que tem como premissa maior o facto de ser para os nossos, de pensarmos em primeira instância nos nossos e de concatenarmos, se me permitem a expressão, o que de melhor fazemos a nível local, concelhio, com aquilo que também queremos mostrar a nível nacional, que de tão bom se vai fazer no panorama musical português. Portanto, as nossas escolhas, que naturalmente obedecem aos critérios mais ponderados possível e procurando também assentar aqui em exercícios de abrangência, de ecletismo, procurando agradar aqui um bocadinho a diferentes públicos, procurando que os mais velhos, os mais novos, os que gostam mais de um outro ou outro estilo musical, se possam sentir revistos, digamos assim, nas escolhas que vamos fazendo, sabendo que nem sempre acertamos, nem todos os anos conseguimos ir ao encontro da escolha de que todos estariam à espera, mas procurando naturalmente sempre que seja aqui um momento de grande fruição e um momento que continua a ser, se me permitem, o grande momento comunitário da cidade e do concelho.
1: Festas da cidade de Ponte de Sor têm inauguração marcada para as 19h30 desta quarta-feira. O Alentejo 2030 vai investir 22,4 milhões de euros para expandir a conectividade digital na região, com foco nas zonas do interior e de baixa densidade. A assinatura dos contratos para instalação e gestão de redes de capacidade muito elevada, com a presença de vários membros do Governo e da CCDR, a 4 de julho, marcou o arranque formal do processo que permitirá lançar o convite aos operadores de banda larga. O investimento cofinanciado pelo FEDER pretende garantir acesso universal à internet de elevada capacidade até 2030, reforçar a competitividade das empresas, melhorar serviços públicos como saúde e educação e reduzir desigualdades territoriais. Com esta intervenção serão apoiadas redes fixas e móveis em áreas onde a iniciativa privada não assegura cobertura adequada, promovendo uma conectividade mais justa, moderna e inclusiva em todo o Alentejo. A 15ª edição da Feira das Atividades Económicas da Gons abre portas esta quinta-feira, reunindo mais de uma centena de expositores de setores tão diversos como a agropecuária, o artesanato e a gastronomia. O certame decorre no espaço multiúdos do Recio. No lançamento da feira, o presidente da Câmara da Gons, João Crespo, destacou que a edição deste ano surge numa versão mais reduzida devido às obras que estão a decorrer no jardim contíguo ao Multiusos, espaço que habitualmente acolhe as exposições de animais e de empresas do setor automóvel. Apesar da limitação física, João Crespo sublinhou que o cartaz musical mantém força e ambição, com uma aposta clara em nomes de grande notoriedade nacional e internacional. A contratação da artista brasileira Daniela Mercury é, segundo o autarca, um dos pontos altos da programação, complementada por grupos e artistas portugueses, incluindo a Prata da Caça.
4: Portanto, este ano vamos ter uma feira ligeiramente mais reduzida, porque estamos com obras no recinto, o que significa que vamos ter cerca de 100 expositores, talvez um pouco mais, fruto dessa intervenção que estamos a fazer no recinto onde normalmente decorre esta feira, nomeadamente no Jardim Anexo. E portanto uma edição um pouco mais reduzida em termos de expositores. Ainda assim, grande destaque para as áreas, enfim, eu diria duas áreas distintas. A primeira área, a área onde temos todo aquilo que é o tecido empresarial do concelho da região e também alguns artesãos, enfim, uma zona mais expositiva e de vendas, e uma outra zona mais dedicada à parte agropecuária, que é também uma atividade muito significativa no nosso concelho, onde temos as exposições de animais e o recinto onde decorrerão também todos os concursos de ovinos e de caninos que vamos ter. Eu diria que este ano também, e fazer aqui referência ao cartaz musical que sempre acompanha esta feira, uma aposta forte este ano.

0: trazendo uma artista internacional de grande nome, a Daniela Mercury, no sábado, mas também, para nós nunca esquecemos, naturalmente, também os artistas portugueses, e teremos quinta-feira uma abertura com o concerto dos Sons do Minho, sexta-feira, um concerto com Némanos, e fechamos no domingo com o Fernando Daniel, portanto um cartaz que vai ao encontro dos gostos de toda a população e de quem nos visita, certamente, e portanto deixar aqui também essa nota de darmos sempre a oportunidade também aos grupos da Terra, nomeadamente ao Grupo das Estrelinhas e aos vários grupos da Escola de Música da Roche, que se apresentaram também a palco, e também esta referência para a juventude, enfim, também o prolongamento até às 4 da manhã com DJs e, enfim, muita animação até às 4 da manhã no recinto da feira. Eu neste momento não tenho um número ainda fechado relativamente ao investimento da feira, reservava-me para mais tarde dar esse número, até na inauguração, não tenho esse número fechado, portanto preciso aqui de mais informação, neste momento não queria adiantar um número. Mas é um número que certamente andará dentro dos valores dos anos anteriores e, portanto, não será um número. Enfim, é um investimento que a Câmara faz no sentido de atrair pessoas e criar economia, não só neste período da feira, mas também, porque quem nos visita não visita a Roche só uma vez no período da feira, voltará certamente e, portanto, é um investimento ao longo de todo o ano, que depois terá o seu retorno, naturalmente, durante esse ano.
1: Daniela Mercury, Némanos, Fernando Daniel e Sons do Minho são os cabeças de cartaz da FAI 2026. Os Sons do Minho inauguram o palco já esta quinta-feira. Na sexta-feira atua Némanos. Sábado fica marcado pela presença de Daniela Mercury. E no domingo, último dia do certame, Fernando Daniel encerra a programação musical. A inauguração oficial da FAI da Roche está marcada para as 18 horas desta quinta-feira, junto ao edifício O Celeiro. A Festa da Juventude está de regresso a Sozela esta sexta-feira e sábado, numa iniciativa promovida pelo município de Sozela e integrada nos dois últimos dias do torneio de futsal do concelho. O evento terá lugar no recinto dos Bombeiros Voluntários de Sozela, onde os concertos estão marcados para as 23h30. O cartaz desta edição junta na sexta-feira a atuação dos Los Romeros, enquanto a noite de sábado será marcada pelo concerto de Ivandro, um dos nomes mais populares da música nacional. A animação prolonga-se pela madrugada com o DJ Grouse e DJ Sam. O grupo de canto alentejano Os Lagoias assinala este sábado 12 anos de carreira com a realização do Festival Encante, que vai transformar a Praça da República em Porto Alegre num grande palco dedicado ao canto, classificado como Património Mundial da Unesco. Em declarações à Rádio Porto Alegre, Bill Malanho faz um balanço extremamente positivo do percurso iniciado na cidade há mais de uma década, sublinhando que o crescimento do grupo tem sido sustentado, apesar das dificuldades que foram surgindo ao longo dos anos. A responsável destacou ainda os grandes palcos pisados em 2025 que consolidaram a presença dos Lagoias no panorama do canto alentejano.
2: 12 anos em tempos, em idade de criança, ainda se é que é um pré-adolescente, a idade da associação é mais complicado. Não é fácil sobreviver a 12 anos com os apoios que temos neste nosso interior. Os apoios são os possíveis, tentamos granjear. Por sorte, temos muitos particulares e empresas que reconhecem o nosso mérito e nos apoiam. Também temos algum apoio dos órgãos oficiais, nomeadamente da Junta de Freguesia, que organiza connosco este encante na praça, e o município e a CCDR. Mas pronto, o balanço que faço é um balanço extremamente positivo. Nós, o ano passado, cantámos em alguns dos maiores palcos nacionais. Isto do cantar ou isto da cultura não é nenhuma competição, nem pode ser encarada como tal. No entanto, a verdade é que nós, Lagoias, o ano passado fomos cantar alguns dos maiores eventos que houve a nível nacional. Fomos cantar no 1 de maio ao Palácio de São Bento, a convite do Sr. Primeiro-Ministro. Fomos cantar à cerimónia dos 40 anos da entrada de Portugal na União Europeia ao Mosteiro dos Jerónimos. Cantámos na entrega dos prémios do turismo em Portugal.

0: Portugal, sempre com grandes artistas e no canto alentejano basicamente éramos só nós, ou seja, fizemos alguns eventos de nível nacional com transmissão para o mundo inteiro, o que nos enche de orgulho e nos dá alento para continuar a trabalhar, mesmo que muitas vezes aqui na nossa terra as pessoas só pensam, os Lagoias, um grupo de velhos que canta canções antigas, há muita gente que nos dá valor, principalmente aqueles que acompanham o nosso trabalho, e é isso que nos dá moral. Foram 12 anos a crescer sustentadamente e acreditamos que vamos continuar.
1: O Festival Encanto, de entrada gratuita, começa às 21 horas e junta em palco três formações dedicadas ao género, nomeadamente o grupo coral Raízes do Canto, de Cuba, o projeto Moura Encantada e, naturalmente, os Lagoias, que encerram a noite comemorativa. Quatro grupos de folclore vão animar este sábado o Largo do Cureto, em Gafte, na 10ª edição do Festival de Folclore, promovido pelo Rancho Folclórico Bela Vista. Além do grupo anfitrião, marcam presença o Rancho Folclórico Honra e Glória, da Arrentela, vindo do Seixal, o Rancho Folclórico Saia Rodada, de Benavente, em Santarém, e o grupo etnográfico de Coelfos, Dança dos Velhos, no Algarve. A recepção às formações está agendada para as 18 horas, o desfile para as 21 e o início do espetáculo para as 21h30. A Polícia de Segurança Pública deteve quatro homens entre sexta-feira e domingo nas cidades de Elvas e Porto Alegre em operações distintas que resultaram sobretudo de condução em estado de embriaguez, além de uma agressão a agente da autoridade. A primeira detenção ocorreu na madrugada de sexta-feira em Elvas, onde um homem de 28 anos foi interceptado após apresentar uma taxa de álcool no sangue de 1.39. No sábado, durante a tarde, também em Elvas, a polícia deteve um homem de 26 anos por agressão a um agente da autoridade. Já na madrugada de domingo em Porto Alegre, foi detido um homem de 39 anos por condução sob efeito do álcool, registando uma taxa de 2.24. Ainda na madrugada de domingo em Elvas, a PSP deteve um homem de 41 anos, igualmente por condução em estado de embriaguez, apresentando uma taxa de 2,64 gramas litro.
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5: Alô, bom dia. Eu sou a Cristina, a voluntária coordenadora do Grupo de Apoio de Porto Alegre da Liga Portuguesa contra o Cancro. E encontro-me aqui mais uma vez para vos ir divulgando aquilo que nós achamos que é muito importante. Não vamos parar a divulgação até haver uma pessoa que não saiba que nós existimos, que não saiba que a nossa missão é apoiar o doente oncológico e a sua família. Mas porquê o apoio ao doente oncológico, podem perguntar, e eu digo sempre com todo o respeito por todos os outros doentes, mas a verdade é que o doente oncológico, ao ficar doente, ou seja, ao ser detectado o cancro, normalmente logo a seguir entra de baixa, quando está no mercado de trabalho, e então nos primeiros meses o corte no seu orçamento é um corte muito significativo. De tal maneira que muitas vezes, além de terem que enfrentar a doença, que já é algo importante e que requer esforço e foco, também têm que enfrentar problemas económicos. E nós o que tentamos fazer é minimizar isso, é tentar que o doente se foque no seu tratamento, na sua recuperação, e que não tenha tanta essa preocupação que lhe vai provocar ainda mais stress por não ter dinheiro. Nós portugueses, a grande maioria, vivemos, se ganhamos 100, gastamos 100, e portanto a maior parte de nós não tem o chamado almofada de conforto, não tem onde ir buscar. E apesar de haver pessoas que até são organizadas e até têm esse dinheiro quando começa a

0: sair e não há nada que entre, ele vai-se gastando. E, portanto, cada vez mais nós temos pessoas com grandes dificuldades económicas. Porquê? Porque lá está, porque temos famílias em que só um dos dois do casal é que trabalha, em que o facto de estar de baixa, o corte é grande, mas continuam a ter as mesmas responsabilidades. Continuam a ter renda de casa ou empréstimo para pagar, continuam a ter a conta da água, da eletricidade, do gás, em alguns casos o condomínio, e depois todas as despesas inerentes ao transporte, que muitas vezes têm que usar, à medicação, aos filhos, e portanto há toda uma panóplia de gastos em que nós tentamos apoiar. E através de quê? Há um documento, o documento de identificação do utente, que é um documento que se pode pedir, e qualquer um de nós tem direito a pedi-lo num hospital, num centro de saúde, portanto ao balcão dos serviços administrativos, e em que se vem lá assinalado que a pessoa tem uma insuficiência económica, aí o apoio é automático. E o nosso apoio, atrevemos-nos a dizer que apoiamos o doente em tudo aquilo que ele precisa. No caso de esse documento não ter sinalizado que a pessoa tem insuficiência económica, então aí nós temos que pedir alguns documentos e é feita uma avaliação pela assistente social ou pelas assistentes sociais, que também têm o seu papel de voluntariado na Liga, e em que, depois de analisarmos e de aplicarmos uma fórmula, é decidido se podemos apoiar, ou se é justo apoiarmos ou não. Volto a relembrar que isto é aquilo que envolve dinheiro, mas depois a Liga tem uma série de apoios que são e de atividades que são totalmente grátis. Relembro que temos o rastreio do cancro da mama, conhecido por toda a gente, através daquilo que vulgarmente se chama o carrão, que são as unidades móveis. Temos os rastreios do cancro da pele, o rastreio do cancro oral, e depois, além disso, temos todo o apoio que é dado através de consultas de psiconcologia, através de reiki, através da consultadoria dos direitos do doente oncológico. Temos as manualidades, que são momentos em que as senhoras, porque por acaso são só senhoras, enquanto vão fazendo algumas coisas de manualidades, podem ser as almofadas, os sacos, entre elas há a brincadeira, o passar bem, e portanto aquela regra do para mãos ocupadas haver um pensamento mais leve ou uma cabeça mais leve. E portanto tudo isto é importante, porque tudo isto é o apoio que nós podemos dar. Estamos no Dia Internacional do Doente Oncológico. É um dia como os outros, mas que para todos os efeitos é um dia em que nos vamos lembrar do doente oncológico e da sua família. Relembro que esta doença normalmente afeta a família toda e muitas vezes a família está pior que o doente. E portanto o nosso apoio também é para o familiar e para o cuidador. Se realmente veem que precisam de um apoio, precisam de uma consulta de psiconcologia, é o momento de perdermos algum preconceito acerca da psicologia e da terapia. Ainda bem que há psiconcologia, ainda bem que há psicólogos que trabalham connosco, ainda bem que há apoio. Não é nenhuma fraqueza precisar de apoio. Aliás, é exatamente o contrário. É preciso ser-se forte para se reconhecer que é preciso apoio. Obrigada.
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O prémio Luzia, organizado em colaboração com a Associação Cultural Um Coletivo, com um valor monetário de 1.000 euros, galardoará uma obra inédita em prosa, conto,

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1: Terça-feira, 7 de julho, 5 minutos já para cá das 14 horas. Hoje, com um dia com céu pouco nublado ou limpo, vento fraco a moderado e pequena descida de temperatura, com máximas a rondar hoje 41 graus em Porto Alegre e Castelo Branco. Évora está hoje com 42, Santarém 38, máxima de 37 graus em Lisboa. 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
1: Rui Anacleto consigo até às 18 horas nesta edição das tardes da RP. Primeira hora com discos pedidos através do 245-300-556, número disponível até às 15.
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1: 245-300-556, disponível até às 15. 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
1: Primeira participação em linha. Olá, boa tarde.
8: Boa tarde, Rui.
1: Boa tarde, Amália, que nos liga de Estremoz. Como está hoje, Amália? Bem disposta?
8: Bem disposta, graças a Deus e o Rui. Tu? Hoje já está mais fresquinho hoje... aqui em Estremoz.
1: Ora bem, já estão a baixar as temperaturas, já é mais agradável.
8: Já, já. Hoje já, aqui já de manhã já se notou bem.
1: Já se nota. Amanhã ainda vão descer mais um pouco durante o dia. Então, e Amália, vamos à frase?
8: Rotunda Alegre, o seu parceiro de confiança na zona industrial de Porto Alegre.
1: E a música vai ser?
8: Vai ser Os Solitários, Porque Será.
1: Para dedicar a esta
8: e
1: música.
8: É para dedicar com um beijinho a todos os que fazem anos hoje. Muitos parabéns, façam muitos com muita saúde na companhia das famílias e que tenham um dia muito feliz. E vai com um beijinho para o Ricardo Taxista, para a Isabelinha, para a Sónia Ricardo, para o José Carrilho, para a Paula de Estremoz, para o Lino Batista, para o Fernando Bragança, para a Mãe José Granja, para a família Margarida, com um beijinho para o João, para o professor Ribeirinho Miel, para o António Clarel, para o Justino, para o Alcides, para a Ana Gouveia,

0: ao João Miranda e para o José de Flores. E vai para todos os amigos que estejam na escuta, para toda a equipa da Rádio Porto Alegre, para si e para a sua família, um grande beijinho, tudo de bom, o resto um bom dia de trabalho e até amanhã, se Deus quiser.
1: Muito obrigado, Amália, um beijinho também, uma ótima tarde e até amanhã, cá estaremos a partir
0: obrigado,
1: das
0: 2. Obrigado, beijinho.
1: Beijinho. Ficamos então com Porque Será, dos solitários, 245-300-556, está disponível.

0: Porque será solitários a abrir esta edição de Discos Pedidos. Olá, boa tarde.
1: Boa tarde, Sr. Rui.
0: Ora viva, Pedro Miguel que nos liga de Comenda.
1: Exatamente.
0: E bem disposto.
1: Bem disposto, sobretudo bem.
0: Também estou bem disposto, obrigado. Então, Pedro, venha de lá essa frase.
1: Ah, a frase agora é que tem
0: agora
1: que
0: mudar ajuda. 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
1: Rotunda Alegre.
0: O seu parceiro de confiança.
1: O seu parceiro de confiança.
0: Na zona industrial de Porto Alegre.
1: Na zona industrial de Porto Alegre.
0: É, exatamente. E o que vamos ouvir hoje?
1: É, o Senhor dos Novos foi um sonho.
0: Foi um sonho. E é para dedicar este
1: é para dedicar para a minha senhora Angélica, para a senhora Joaquina Dias de Gavião, para a Rosa Silva e seu marido António Manuel de Comenda, para o senhor Luciano de Torres das Vargas, para a senhora Gracinda Margaride de Porto Alegre e seus familiares, tudo bom, para os meus primos Francisco Rosa e Fernanda Rosa, para a senhora Lisete Flores e seus familiares, para a senhora Ana Gouveia e seu marido Manuel

0: Gouveia, senhora Francelina, Cristina Tantos, Paulo Tantos, tudo muito pedra, para o meu amigo Fernando Barrancinha, com um grande abraço, para o Paulo Eduardo Valhascos, para a senhora Julieta e seu marido João Marido Benavila, para a senhora Amélia Tomé, e ela que não passa agora a ferro, está muito calor, e a sua colega Joaquina Escrameia. Francisco Rui, muito gosto em ouvi-lo, muito boa tarde, e até amanhã, se Deus quiser.
1: É sempre um prazer receber aqui o nosso amigo Pedro Miguel da Comenda também. Uma ótima tarde e até amanhã, tudo a correr bem.
0: Obrigado.
1: Ai, foi um sonho, música do grupo Sol do Torrão, 2453005556. 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

0: Feira, olá, viva, boa tarde.
1: Boa tarde, Rui. Há tanto tempo que não ouvia que até já estava com saudade.
0: Não me diga, estava com saudade já aqui há 24 horas.
1: Ah, se calhar há minutos.
0: Há minutos? Pois, exatamente, falámos aqui um bocadinho antes. Então, e como é que está a Ana Gouveia, de Monte da Pedra?
1: A Ana Gouveia está boa e o Monte da Pedra também está quase bom.
0: Está mais fresquinho do que ontem.
1: Está.
0: Muito bem.
1: Já ontem à noite estava fresquinho e hoje de manhã estava mais fresco e agora está.
0: Agora, para já, uma folga aí das ondas de calor,
1: não
0: é?
1: Ah, sim, vamos lá ver.
0: Então, e a frase? Também está sabida ou nem por isso?
1: Sim, essa também está. 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
0: Está correto. E qual vai ser a música hoje?
1: É o Elvis Presley, diz em português que é Cartas de Amor. Mas
0: Love
1: fala...
0: Letters. Sim,
1: já não existe cartas que toda a gente tenha amor, pronto.
0: Mas existe, ainda há quem faça assim, para manter a tradição.
1: Já não.
0: Assim, daquelas perfumadas, com aquele papel todo.
1: Não, não. A Cartas de Amor que há são as contas para pagar.
0: Ah, pois, sim. E já essas, por vezes, já nem vêm por correio, por e-mail.
1: Pois não, é exato.
0: Exatamente. Então, e é para dedicar?
1: Para dedicar à Ana Ribeira, à Sónia Ricardo, à Cia, ao Bruno Azeitona, à Amália de Estremoura, à Rosário Belo, ao João Maltês, à Manuel Gouveia, ao Rosa Silva, ao marido, à Fernando Rosa e ao Francisco Rosa, à Lisete, ao Pedro Miguel, à Angélica, à Natalina, à Julieta, ao António, à Helena de Almanha, à Valdina, ao Armando Mafalda, ao João Miranda, ao António Clarel, ao António Justino, aquele senhor da Hotel do Chão, que ainda não creio o nome dele,
0: e
1: aquele senhor também que me dedica sempre um disco que eu também não sei o nome dele. Desculpe. E para o Rui Anacleto, olha, também uma carta de amor para si, que escreva a sua esposa, que escreva uma carta
0: com certeza.
1: De amor. E até amanhã, se tudo correr bem.
0: Claro, cá estaremos a partir das duas.
1: Não é mais, a partir das duas.
0: E agora ficamos com Elvis Presley. Não é verdade?
1: Exatamente.
0: Uma ótima tarde, tudo a correr bem. E até amanhã.
1: Até amanhã.
0: Love Letters de Elvis Presley. Para ouvir nos próximos minutos, estamos com o patrocínio da Rotunda Alegre.

0: Vamos ao encontro de mais uma participação nesta tarde. Olá, viva. Boa tarde.
1: Olá, boa tarde. Está bom?
0: Tudo bem. Como é que está a Amélia Tomé de Porto Alegre?
1: Está bem a trabalhar.
0: A trabalhar, mais um dia.
1: Hoje com menos calor. E o Sr. Pedro Miguel diz para não passar a ferro. O ferro não é o pior. Tenho ventinhas ao ar-condicionado. O pior foi ontem lavado para as persianas e janelas, que ainda não havia nada.
0: Estar ali à janela a levar com o calor também não é fácil.
1: Foi horroroso. Mas pronto, já estão.
0: Já está feito, não é? Esse trabalho já está passado por trás das costas.
1: Já.
0: Ora bem.
1: Olha, espero que eu tenho sempre um bom ventinho ou um bom ar-condicionado, espero que eu.
0: Está ali parada, é uma situação diferente. É isso mesmo. Então, Amélia, vamos à frase?
1: Vamos, Rotunda Alegre, seu parceiro de confiança, não vamos iniciar em Porto Alegre.
0: E o que vamos ouvir hoje?
1: Nikita com Elton John.
0: E é para dedicar.
1: Sim, digo já a essas senhoras todas, e o Sr. Pedro, e a essas todas, a Dona Amália, para essas senhoras, para todos um grande beijinho, todas as pessoas que recebem a lista deles, chegam essa casa à minha, um beijinho à Dona Polina, à Miss Florência, a Dona Amália, a Prima Maria, a Julieta e a João Maria, para a Fernanda Francisco e para o Ricardo, um beijinho muito grande à Dona Cinema e toda a família, e para o João, para a esposa, para todos eles, um grande beijinho, um beijinho sem esquecer a Dona Joaquina Jacó, com muita amizade e muito carinho, Dona Joaquina Serrinha, grande amiga, não sei onde é que anda aquela Joaquina, então está lá de roda das ventinhas
0: dela, ser, deve ser.
1: Escute, ela deve deixar de dormir e quando acorda já tem passado os dias e as quatro e tudo, é certeza absoluta que aquilo tudo a bater ela me ouve.
0: Já está no programa da manhã.
1: Mas calhar já.
0: Já está.
1: Um beijinho muito grande à Joaquina, para o netinho dela, por exemplo, também para a Marisa, para o companheiro dela, toda a família, todas as melhores a todos os doentinhos, para o Sr. Fernando Dragão, também lá para os furtis, para a mãe da minha patroa, para a Sr. Jolim, todas as pessoas estão lá com eles, para o Sr. João Santos, para o lado de apanho, um beijinho grande para todos e todos os ouvintes no geral. E esta musiquinha é muito especial para a minha prima Laura, a Lara, que faz hoje mais aniversário, que é a netinha da minha tia Miguel. Um beijinho muito grande para a Lara e todos os sonhos da Lara sejam realizados. Um beijinho também para os pais, para o Nuno e para a minha prima uma pausa, para os avós, para toda a família dela, um grande beijinho. Se mais alguém quiserem, fica o meu beijinho de parabéns e deixe sem esquecer um beijinho muito grande ao meu vizinho da casa antiga do lado, ao Pedro, que eu tenho ali uma coisinha ali na Praça República, um beijinho muito grande ao Pedro e que tenho um dia super, super feliz, porque ele é um rapaz 5 estrelas. Um beijinho tudo bom para ele e para si aqui um beijinho também grande a todos os seus, ao César com boas fezes, um beijinho à ação, um beijinho a todos os ouvintes no geral e até amanhã, se Deus quiser.
0: Muito obrigado, um beijinho também, continuação de bom trabalho.
1: Obrigado,
0: e até amanhã.
1: Deus, um
0: cá estaremos.
1: Obrigado.
0: Ficamos já a seguir com Nikita, música de Elton John. 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Logo a seguir, a Nikita de Elton John. Uma pausa nesta edição de Discos Pedidos. Volto logo a seguir com o 245-300-556, disponível até às 15. 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
9: E estamos de volta para esta primeira hora das tardes da RP, a edição de hoje de Discos Pedidos, através do 245-300-556. 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
9: Vamos ao encontro de mais um ouvinte que ligou 245-300-556. Olá, boa tarde.
11: Olá, boa tarde, Sr. Rui.
9: Ora viva, nosso amigo Luís de Alter do Chão.
11: Nosso amigo Luís de Alter do Chão.
9: E como é que está? Bem disposto?
11: Bem disposto sempre, graças
9: a Deus. Ótimo. É assim mesmo. Então, e a frase antes da música?
11: Rotunda Alegre, o seu parceiro de confiança na zona industrial de Porto Alegre.
9: Muito bem, e o que vamos ouvir hoje?
11: Vamos ouvir e saudades minhas, o Luís Capão.
9: O Luís Capão, é isso mesmo, e é para dedicar esta música.
11: É para dedicar para a comenda patronalizada e a sua família, Gracinda de Castelo de Vide, e para a Ana Gouveia, que desce nessa cena um espetáculo.
9: Muito bem, sim senhor.
11: E vou-me apresentar que é o Sr. Luís de Alter do Chão. Pronto.
9: É o Luís, pronto, é isso mesmo.
11: Para si um grande abraço, tudo bom para si e até amanhã, se estiver.
9: Um grande abraço, tudo a correr bem e até amanhã, cá estaremos.
11: Adeus, obrigado.
9: Obrigado. Saudades minhas, música de Luís Capão para ouvir agora, 245-300-556 está disponível.

0: 14:41. Olá, boa tarde.
1: Olá, boa tarde, Rui.
0: Boa tarde, Gracinda, que nos liga da Serra, Porto Alegre.
1: Sim, senhora.
0: E está bem disposta?
1: Está tudo bem. Muito obrigada.
0: Hoje já passa assim um ar mais fresco aí pela Serra, ou nem por isso?
1: Um bocadinho mais fresco, sim, senhora. Um bocadinho. Já está mais agradável.
0: Ora bem. Sim, senhora.
1: Mas está tudo bem consigo,
0: tudo
1: Rui?
0: Tudo bem também, obrigado.
1: Sim, senhora.
0: Então,
1: obrigada.
0: Gracinda, antes da música, a frase de participação.
1: Sim, Rotunda Alegre, o seu parceiro de confiança na zona industrial em Porto Alegre.
0: E a música vai ser a qual?
1: A música vai ser o Viva Azon, com boa sorte.
0: E é para dedicar?
1: É para dedicar com muito amor e carinho a todo o auditório, a toda a minha família, em especial a toda a minha família, mas mais especial ainda para os meus noivinhos, é o Rodrigo Margarido e a Cátia Margarido, que casaram no passado sábado. Ela ficou sendo minha netinha, eu já era meu neto, ela ficou sendo minha neta. E então, para lhe desejar muita saúde e sorte pela vida deles fora. E obrigada pelo bonito dia que nos proporcionaram. E não deixo daqui também deixar os tais dois beijinhos. Hoje é meia dúzia.
0: Ora bem.
1: Beijinhos para a dona Joaquina Jacobi, uma vez que já há uns diazinhos que não lhe envio beijinhos e ela merece muitos, muitos mais. E tudo bom para si, Rui, e até amanhã, se Deus quiser.
0: Muito obrigado, tudo bom também, uma ótima tarde e até amanhã, cá estaremos. Obrigado.
1: Adeus, até amanhã, obrigado.
0: Obrigado. Ficamos com Ivazon, boa sorte, o patrocínio é da Rotunda Alegre. Depois de mais uma pausa, regressamos. Há tempo ainda para mais uma participação. É só ligar 245...

0: 300556.
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0: E entramos assim na reta final desta edição de Discos Pedidos, patrocínio da Rotunda Alegre. 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E vamos ao encontro da última participação de hoje. Olá, boa tarde.
3: Boa tarde, Rui.
0: Boa tarde, Gracinda. Como é que está? Bem disposta?
3: Sim, bem disposta. Eu sei que a sua família também.
0: Todos também bem dispostos. Obrigado. Então, Gracinda, vamos à frase.
3: Vamos. 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A sua...
0: O seu parceiro de confiança.
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0: E o que vamos ouvir hoje, Gracinda?
3: Tom de Carreira.
0: Mais que a Primeira Paixão, é o nome do tema, e é para dedicar.
3: É para todos.
0: Muito bem, ficamos com Tom de Carreira. Uma ótima tarde, Gracinda, tudo a correr bem, até amanhã.
3: Até amanhã, desde que quiser.
0: Obrigado. Ficamos assim com Tony Carreira, Mais que a Primeira Paixão. Foi assim o último pedido desta edição de Discos Pedidos. Amanhã haverá mais, logo a partir das 14 horas.

Está a passagem de Tony Carreira, mais que a primeira paixão, o último pedido desta edição de hoje de Discos Pedidos, que contou com o patrocínio da Rotunda Alegre. 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Final desta primeira hora das tardes da RP. Às 15 vamos ter notícias e regresso logo a seguir com mais música para si nesta tarde de terça-feira. É claro que conto consigo. Fico por aí. Até já.

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1: Ponte de Sor celebra este ano o 41º aniversário da elevação à cidade, com uma edição renovada das festas da cidade que decorrem a partir desta quarta-feira e até domingo. A zona ribeirinha tem sido o palco para a realização dos festejos nos últimos anos, mas devido às obras que decorrem naquele local, as celebrações mudam-se este ano para o campo da restauração. O presidente da Câmara de Ponte de Sor, Rogério Alves, garante que o novo recinto assegura todas as condições para uma grande celebração, complementar por transporte gratuito a partir de todas as freguesias. O programa das festas, que implica um investimento que ascende a 200 mil euros, inclui 2 palcos, 60 stands e 7 tasquinhas.
2: Esta localização do campo de restauração também nos parece oferecer todas as condições e em alguns casos até condições melhores do que a própria zona ribeirinha. É uma zona ampla no centro da cidade e oferece condições na nossa ótica para que possamos desenvolver aqui uma grande edição das festas da cidade. Nós vamos dividir aqui as zonas de atuações em dois palcos, como já acontecia, como sempre aconteceu. Vamos albergar cerca de 60 expositores de artesanato, mas também as nossas associações. Pois, no que diz respeito à restauração, a localização da restauração com 7 tasquinhas, todas elas dinamizadas pelas juntas de freguesia do concelho, portanto, cada junta de freguesia, as 7 juntas têm uma tasquinha e atribuem depois a uma associação da sua freguesia a possibilidade dela ser explorada. Temos transportes gratuitos disponibilizados de todas as freguesias e de todos os lugares do concelho, praticamente todos os lugares, nos dias das festas da cidade. As pessoas vão poder vir de Montargil, dos Fortes do Arrão, enfim, todas as freguesias e lugares gratuitamente, em horários pré-definidos, em transportes que o município suporta. Há aqui uma grande questão, que é as festas da cidade vão continuar a ser gratuitas.
1: As festas da cidade de Ponte de Sor têm inauguração marcada para as 19h30 desta quarta-feira. 4 grupos de folclore vão animar este sábado o Largo do Cureto, em Gaft, na 10ª edição do Festival de Folclore, promovido pelo rancho folclórico Bela Vista. Além do grupo anfitrião, marcam presença o rancho folclórico Honra e Glória, da Arrentela, vindo do Seixal, o rancho folclórico Saia Rodada, de Benavente, em Santarém, e o grupo etnográfico de Coelfos, Dança dos Velhos, no Algarve. A recepção às formações está agendada para as 18 horas, o desfile para as 21 e o início do espetáculo para as 21h30. A 15ª edição da Feira das Atividades Económicas da Ronches abre portas esta quinta-feira, reunindo mais de uma centena de expositores de setores tão diversos como a agropecuária, o artesanato e a gastronomia. O certame decorre no espaço multiúdos do Rocio. No lançamento da feira, o presidente da Câmara da Ronches, João Crespo, destacou que a edição deste ano surge numa versão mais reduzida devido às obras que estão a decorrer no jardim.

0: contigo ao Multiusos, espaço que habitualmente acolhe as exposições de animais e de empresas do setor automóvel. Apesar da limitação física, João Crespo sublinhou que o cartaz musical mantém força e ambição, com uma aposta clara em nomes de grande notoriedade nacional e internacional. A contratação da artista brasileira Daniela Mercury é, segundo o autarca, um dos pontos altos da programação, complementada por grupos e artistas portugueses, incluindo a Prata da Caça.
1: Portanto, este ano vamos ter uma feira ligeiramente mais reduzida, porque estamos com obras no recinto, o que significa que vamos ter cerca de 100 expositores, talvez um pouco mais, fruto dessa intervenção que estamos a fazer no recinto onde normalmente decorre esta feira, nomeadamente no Jardim Anexo, e portanto uma edição um pouco mais reduzida em termos de expositores. Ainda assim, grande destaque para as áreas, enfim, eu diria duas áreas distintas. A primeira área, a área onde temos todo aquilo que é o tecido empresarial do Conselho da Região e também alguns artesãos, enfim, uma zona mais positiva e de vendas, e uma outra zona mais dedicada à parte agropecuária, que é também uma atividade muito significativa no nosso concelho, onde temos as exposições de animais e o recinto onde decorrerão também todos os concursos de ovinos e de caninos que vamos ter. Eu diria que este ano também, e fazer aqui referência ao cartaz musical que sempre acompanha esta feira, uma aposta forte este ano, trazendo uma artista internacional de grande nome, a Daniela Mercury, no sábado.
0: Daniela Mercury, Né Manos, Fernando Daniel e Sons do Minho são os cabeças de cartaz da FAI 2026. Os Sons do Minho inauguram o palco já esta quinta-feira. Na sexta-feira atua Né Manos. Sábado fica marcado pela presença de Daniela Mercury. E no domingo, último dia do certame, Fernando Daniel encerra a programação musical. A inauguração oficial da FAI da Ronche está marcada para as 18 horas desta quinta-feira, junto ao edifício O Celeiro. O Instituto Politécnico de Porto Alegre vai disponibilizar mais de 760 camas para estudantes, a resultado da conclusão das obras das quatro novas residências universitárias distribuídas pelo centro e periferia da cidade. Três delas, a Brunheira, Assentes e Mozinho de Albuquerque, já estão em funcionamento, enquanto a última, instalada no Palacete do Visconde dos Cidrais, deverá ficar concluída no final de agosto. A informação foi avançada segunda-feira pelo presidente do IPP, Luís Louros, durante uma visita às novas estruturas de alojamento. O dirigente sublinhou que este reforço representa um salto histórico na capacidade de acolhimento da instituição, garantindo resposta às necessidades crescentes de estudantes nacionais e internacionais. O investimento global na construção das quatro residências ascendeu a 15 milhões de euros, permitindo ao IPP consolidar uma rede de alojamento.
2: Temos cinco residências, são quatro específicas para estudantes e depois uma residência para investigadores e estudantes em formação avançada também, que é uma residência mais pequenina. Mas estas quatro residências que temos, duas delas já estão neste momento em funcionamento, em largo funcionamento, que é a da Abrunheira e a dos Assentos, pese embora tenham, ainda estejam a decorrer obras, em alguns casos de melhorias. Depois temos a residência, a que nós normalmente chamamos a residência Porto Alegre, porque foi feita numa parceria com o município de Porto Alegre, que também está ocupada na sua totalidade, e estamos neste momento numa fase avançada já, da parte da conclusão para a conclusão, a caminhar agora para a conclusão, na obra da residência do Palacete Visconde Cidrais, que é uma obra para nós, é aquela em que diretamente o Politécnico está a fazer o maior investimento com receitas próprias, por entender que vai ter um papel fundamental no desenvolvimento e também na dinâmica do centro histórico da cidade. Sabemos que o centro histórico passa por algumas dificuldades ao nível da atração de jovens, essencialmente, e por isso optámos por fazer também ali esta residência, que era, como sabem, é uma expansão dos anteriores serviços municipalizados, era um edifício que era público, depois foi alienado para um privado e que nós voltámos a adquirir esse privado e que, com o objetivo de fazer esta residência. No total, estas obras vão estar todas concluídas até ao início do ano letivo. São obras que, obviamente, para além daquele modelo tradicional da residência, têm um conjunto de serviços e de infraestruturas associadas que visam essencialmente melhorar as condições de vida dos estudantes. Veja-se, por exemplo, estamos a falar de residências com ginásios, que os estudantes podem utilizar de forma gratuita, com serviço de lavandarias, copas, espaços de co-work, salas de convívio, ou seja, temos um conjunto de serviços associados à residência que visam possibilitar efetivamente que os estudantes tenham aqui uma experiência completa. Tomando todos os montantes associados à residência, estamos a falar de um investimento superior a 15 milhões de euros.
0: O Presidente recordou ainda que foram recentemente anunciados novos apoios para a atração e fixação do talento destinados aos alunos que ingressaram no IPP. Além das bolsas de estudo equivalentes ao valor da propina, passam também a existir bolsas de alojamento, reforçando o pacote de incentivos para quem escolhe estudar na instituição. A Polícia de Segurança Pública deteve 4 homens entre sexta-feira e domingo nas cidades de Elvas e Porto Alegre em operações distintas que resultaram sobretudo de condução em estado de embriaguez, além de uma agressão a agente da autoridade. A primeira detenção ocorreu na madrugada de sexta-feira em Elvas, onde um homem de 28 anos foi interceptado após apresentar uma taxa de álcool no sangue de 1.39. No sábado, durante a tarde, também em Elvas, a polícia deteve um homem de 26 anos por agressão a um agente de autoridade. Já na madrugada de domingo em Porto Alegre, foi detido um homem de 39 anos por condução sob efeito do álcool, registando uma taxa de 2.24. Ainda na madrugada de domingo em Elvas, a PSP deteve um homem de 41 anos, igualmente por condução em estado de embriaguez, apresentando uma taxa de 2,64 gramas litro. A Câmara de Porto Alegre lançou um apelo à população para a correta utilização dos contentores, alertando que o depósito de lixo no chão afeta a limpeza urbana e a imagem do concelho, compromete a higiene, a saúde pública e o ambiente, além de causar incómodo a quem circula na via pública. A autarquia pede a colaboração dos munícipes na utilização adequada dos contentores indiferenciados e dos equipamentos de recolha seletiva, lembrando que para resíduos de grandes dimensões ou situações que exijam recolha específica, os serviços municipais disponibilizam apoio através do número 245-307-450.
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3: Mais uma vez, boa tarde. Terça-feira, 7 de julho. Hoje um dia com céu pouco nublado ou limpo, com vento fraco a moderado e pequena descida de temperatura. As máximas a rondar os 41 graus em Porto Alegre e Castelo Branco. Évora está com 42, Santarém 38 e máxima hoje de 37 graus em Lisboa. Amanhã vamos contar com uma quarta-feira com céu pouco nublado ou limpo, vento fraco a moderado, pequena descida de temperatura com 37 graus previstos para Porto Alegre, 40 para Castelo Branco e Évora, Santarém vai chegar aos 35 graus e máxima prevista de 34 para Lisboa. 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
3: Tardes da RP, segunda hora. Rui Anacleto. Consigo até às 18.
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3: Nesta hora, para ouvir Pulsar Económico e também o momento do autocuidado com a doutora Vanessa Monteiro. Para já, a música de Paulo Gonzo e Índia Martínez. Recordar este Vencer ao Amor. Depois, Rua da Saudade de Bárbara Bandeira. Tenha a continuação de uma ótima tarde com a Rádio Porto Alegre.

0: verdade.
1: Daqui a pouco a edição desta terça-feira do Pulsar Económico, hoje com destaque para Portugal, que está no topo da União Europeia, com os preços das casas a aumentar 17,8%. O acesso ao crédito tem regras mais apertadas a partir de agosto. A taxa de juros dos depósitos aumentou em maio pelo quarto mês consecutivo e a taxa de juros está agora fixada em média nos 1,48%. A cobrança coerciva de dívidas fiscais aumentou para um máximo de 1.550 milhões de euros no ano passado. Destaque ainda para as finanças, que pediram mais de 800 levantamentos do sigilo bancário em 2025. Destaques da edição desta terça-feira do Pulsar Económico, para ouvir logo a seguir este Rua da Saudade de Bárbara Bandeira.

Bárbara Bandeira com Rua da Saudade. E agora, atualidade económica e financeira no Pulsar Económico. Portugal está no topo da União Europeia, com os preços das casas a aumentar 17,8%. É o destaque desta edição do Pulsar Económico.

Portugal foi o Estado-membro da União Europeia onde o preço das casas mais aumentou, ao registar uma subida significativa de 17,8% na variação anual durante o primeiro trimestre de 2026, segundo os dados do Eurostat. Adicionalmente, o país registrou também a segunda maior subida face ao trimestre anterior, com um aumento de 3,8%. Este ritmo de crescimento nacional contrasta fortemente com a média europeia, uma vez que na zona euro a subida anual ficou nos 4,7% e no conjunto da União Europeia pelos 5,1%. Apesar deste aumento expressivo que coloca Portugal no topo da tabela europeia, o mercado residencial começa a dar alguns sinais de ajustamento. O alto custo da habitação, a subida dos juros e a perda de poder de compra das famílias têm gerado uma maior cautela na compra de casa, o que já se reflete numa quebra do número de transações e num ligeiro abrandamento na subida mensal dos preços ao longo do primeiro semestre do ano. A partir de 1 de agosto, o Banco de Portugal vai implementar regras mais apertadas para a concessão de novos créditos à habitação e ao consumo. A principal alteração desta nova diretriz é a redução da taxa de esforço máxima recomendada, que desce dos anteriores 50% para 45%. Na prática, isto significa que o conjunto das prestações

mensais de crédito de uma família não deverá ultrapassar 45% do seu rendimento líquido, obrigando os bancos a serem mais rigorosos na aprovação de novos financiamentos. Estas regras vão ser aplicadas a todos os contratos que sejam alvo de avaliação de solvabilidade a partir do início do mês de agosto. Além da taxa de esforço, as novas regras simplificam os prazos máximos de pagamento, estipulando um limite de 40 anos para os clientes até aos 35 anos e de 35 anos para os mutuários acima dessa idade. O Banco de Portugal reduziu também a margem de exceção que os bancos têm para aprovar créditos fora destas regras, passando de 15% para apenas 10% do volume total concedido. Outra novidade é o fim do financiamento a 100% para a compra de imóveis detidos pela própria banca, que passam a estar sujeitos aos mesmos limites dos restantes. Embora as medidas sejam atualmente recomendações, o regulador pretende que o cumprimento passe futuramente a ser vinculativo por lei. A taxa de juro média dos novos depósitos a prazo para particulares em Portugal subiu pelo quarto mês consecutivo em maio, fixando-se em 1,48%. De acordo com os dados divulgados pelo Banco de Portugal, este valor reflete um aumento de 4 centésimas face ao mês de abril, marcado por uma forte preferência por prazos curtos, já que 97% destas novas aplicações foram feitas a prazos até um ano. Apesar desta contínua melhoria na remuneração, o esforço dos bancos com atividade em Portugal continua a ser insuficiente para retirar Portugal do fundo da tabela europeia. Na zona euro, a taxa média subiu para os 1,96%, fazendo com que o nosso país registre ainda a sexta taxa mais baixa entre os Estados-membros. No segmento empresarial, o cenário de subida também se verificou. A taxa de juro média dos novos depósitos a prazo de empresas avançou 5 centésimas em maio, alcançando os 1,88%. A Autoridade Tributária e Aduaneira recuperou 1.550 milhões de euros através de processos de cobrança coerciva de dívidas fiscais em 2025. Este valor representa um aumento de cerca de 10% face aos 1.415 milhões de euros arrecadados no ano anterior, atingindo um máximo da última década. De acordo com o relatório sobre o combate à fraude e evasão fiscais, esta subida consolida a trajetória contínua de crescimento na recuperação de receitas iniciada após o período da pandemia de Covid-19, tendo o IVA assumido um papel de liderança na alavancagem destas cobranças. No ano passado, a Autoridade Tributária e Aduaneira avançou com 803 pedidos para o levantamento do sigilo bancário de contribuintes. Estes números constam do relatório sobre o combate à fraude e evasão fiscais e aduaneiras, recentemente entregue pelo Ministério das Finanças ao Parlamento. O Fisco continua a recorrer a esta prerrogativa no âmbito das inspeções tributárias para investigar potenciais irregularidades, sendo que as comunicações de operações financeiras suspeitas, feitas pelo Departamento Central de Investigação e Ação Penal, também servem muitas vezes de fundamento para estes pedidos. Apesar de a autoridade tributária ter o poder de levantar o sigilo bancário de forma unilateral nestas situações, a larga maioria das situações acaba por resolver-se através da colaboração dos visados. Dos 803 pedidos realizados num só ano, 588 processos culminaram na autorização voluntária dos próprios contribuintes para o acesso aos seus dados bancários, restando 199 decisões em que o levantamento teve de ser efetivamente decretado pelo Fisco.

0: Foi assim a edição desta terça-feira do Pulsar Económico, sempre de segunda a sexta, depois das 9 e das 15, ao fim de semana, disponível em podcast no Spotify e em radioportalegre.pt. Já daqui a pouco, o momento do autocuidado com a doutora Vanessa Monteiro.
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10: Tardes DRP, estamos na segunda hora, agora com o momento do autocuidado com a doutora Vanessa Monteiro.

0: presta atendimentos psicológicos de maneira 100% online para adolescentes e adultos de diversas idades e nacionalidades. Faz emissões no podcast Momento do Autocuidado na Rádio Porto Alegre e também no Spotify. Os ouvintes que queiram entrar em contacto com a doutora Vanessa Monteiro podem aceder às redes sociais no Instagram, Facebook e TikTok em Psicóloga Vanessa Monteiro, ou podem mesmo aceder ao site em psicologavanessamonteiro.com. Ora, hoje temos outro tema ligado aos sintomas ocultos. Quais são esses outros sintomas que podem surgir além da tristeza profunda e prolongada? É a pergunta. Ora, doutora Vanessa Monteiro, muitas vezes associamos a depressão apenas ao choro ou a uma grande tristeza. Perguntamos, que outros sinais de alerta, às vezes até mais silenciosos, como a falta de energia para as tarefas diárias ou as alterações no sono e no apetite, é que as pessoas se devem focar?
1: Perfeito, César, exatamente. Esses exemplos que você deu são realmente amostras, pequenas amostras, dos possíveis sintomas de um quadro depressivo. Um dos sintomas mais comuns é esse que você disse, sobre a perda de energia, uma certa apatia com as coisas, uma baixa motivação e interesse. E eu queria destacar aqui que essa baixa de motivação e de interesse, de engajamento, pode se dar até mesmo naquilo que antes era muito agradável. Ou seja, esse é um traço bastante característico da depressão. Inclusive, César, clinicamente nós temos um nome para isso, que chama-se anedonia. Outro sintoma a observar, de fato, são essas alterações no sono e no apetite, que eu também quero destacar aqui, que podem ser para mais ou para menos. Ou seja, a pessoa pode ter mais insônias ou um sono mais agitado, ou pode ficar justamente muito sonolenta a maior parte do tempo e dormir demais. Outras vezes, a gente também observa a conjugação das duas coisas, alternando entre um estado de mais sonolência e prostração durante o dia, e na madrugada, uma maior presença de ansiedade e dificuldade para dormir. E isso começa a afetar a vida como um todo. Afeta, por exemplo, as questões de concentração, afeta a qualidade do trabalho nos estudos. Então, todos esses sintomas são importantes de observar. E claro, para fechar o quadro sintomático, também é comum haver algum nível de perda de sentido na vida ou de uma perda de identidade pessoal, que podem culminar ou não em pensamentos mais sombrios, mais pesados, mais negativos, até a nível existencial. Então é importante observar que esses sintomas podem começar muito pequenos, mas eles já podem ser um pequeno alerta de que esse processo de tristeza está intensificando e pode já não ser tão normal assim.
0: Muito bem. A doutora Vanessa Monteiro está disponível para todas as pessoas que queiram a sua ajuda. Não estando aqui no nosso Alto Alentejo, estando por Portugal, quem estiver nesta situação e que queira escutar as suas palavras, queira também a sua ajuda para superar essa crise, esse obstáculo, como é que podemos chegar à doutora? Não podemos ligar, mas podemos aceder às novas tecnologias e chegar até à sua fala.
1: Exatamente. Eu costumo ter uma participação nas redes sociais bastante ativa, mesmo através, por exemplo, dos podcasts que estão também no Spotify. Mas ali nas redes sociais e no site, eu costumo postar informações, alguns conteúdos que já são explicativos muitas vezes e através dos quais as pessoas se identificam e diretamente podem entrar em contato comigo através do formulário no site ou através das mensagens diretas nas redes sociais e fazerem perguntas ou fazerem pequenos relatos. Vão ser sempre muito bem-vindas. Eu gosto muito de prestar esse acolhimento e essa breve orientação também a quem acompanha as minhas redes.
0: Fica então aqui também a sugestão, se necessitar da ajuda da psicóloga clínica e formadora Vanessa Monteiro, é aceder às redes sociais, no Instagram, no Facebook, no TikTok. Basta procurar psicóloga Vanessa Monteiro.
2: Foi assim mais um momento do autocuidado com a doutora Vanessa Monteiro. Regressamos à música com...

0: Continuação de uma ótima tarde com a Rádio Porto Alegre. Atrás ficámos com o elogio da preguiça de Miguel Araújo. Uma tarde com temperaturas a rondar os 41 graus em Porto Alegre. Amanhã a previsão aponta para mais um dia com céu pouco nublado ou limpo e máxima de 37 graus para Porto Alegre. Uma ligeira descida das máximas para amanhã. Daqui a pouco, Anestesia de Rita Santos.
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1: Rita Santos com Anestesia, já nos minutos finais desta segunda hora das tardes da RP. Às 16 vamos ter notícias e regresso logo a seguir com muito mais música para si nesta tarde de hoje. É muito bom saber que está connosco com a Rádio Porto Alegre nesta tarde de terça-feira. É uma boa viagem se vai na estrada. Até já. Sim.

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1: A 15ª edição da Feira das Atividades Económicas da Conch abre portas esta quinta-feira, reunindo mais de uma centena de expositores de setores tão diversos como a agropecuária, o artesanato e a gastronomia. O certame decorre no espaço multiúdos do Rocio. No lançamento da feira, o presidente da Câmara da Conch, João Crespo, destacou que a edição deste ano surge numa versão mais reduzida devido às obras que estão a decorrer nos jardim contíguo ao multiusos, espaço que habitualmente acolhe as exposições de animais e de empresas do setor automóvel. Apesar da limitação física, João Crespo sublinhou que o cartaz musical mantém força e ambição, com uma aposta clara em nomes de grande notoriedade nacional e internacional. A contratação da artista brasileira Daniela Mercury é, segundo o autarca, um dos pontos altos da programação, complementada por grupos e artistas portugueses, incluindo a Prata da Casa.
2: Portanto, este ano vamos ter uma feira ligeiramente mais reduzida, porque estamos com obras no recinto, o que significa que vamos ter cerca de 100 expositores, talvez um pouco mais, fruto dessa intervenção que estamos a fazer no recinto onde normalmente decorre esta feira, nomeadamente no Jardim Anexo. E portanto uma edição um pouco mais reduzida em termos de expositores. Ainda assim, grande destaque para as áreas, enfim, eu diria duas áreas distintas. A primeira área, a área onde temos todo aquilo que é o tecido empresarial do Conselho da Região e também alguns artesãos, enfim, uma zona mais positiva e de vendas, e uma outra zona mais dedicada à parte agropecuária, que é também uma atividade muito significativa no nosso concelho, onde temos as exposições de animais e o recinto onde decorrerão também todos os concursos de ovinos e de caninos que vamos ter. Eu diria que este ano também, e fazer aqui referência ao cartaz musical que sempre acompanha esta feira, uma aposta forte este ano, trazendo uma artista internacional de grande nome, a Daniela Mercury, no sábado.
1: Daniela Mercury, Né Manos, Fernando Daniel e Sons do Minho são os cabeças de cartaz da FAI 2026. Os Sons do Minho inauguram o palco já esta quinta-feira. Na sexta-feira atua Né Manos. Sábado fica marcado pela presença de Daniela Mercury. E no domingo, último dia do certame, Fernando Daniel encerra a programação musical. A inauguração oficial da FAI da Ronche está marcada para as 18 horas desta quinta-feira, junto ao edifício O Celeiro. 4 grupos de folclore vão animar este sábado o Largo do Coreto, em Gafte, na 10ª edição do Festival de Folclore, promovido pelo Rancho Folclórico Bela Vista. Além do grupo anfitrião, marcam presença o Rancho Folclórico Honra e Glória, da Arrentela, vindo do Seixal, o Rancho Folclórico Saia Rodada, de Benavente, em Santarém, e o grupo etnográfico de Coelfos, Dança dos Velhos, no Algarve. A recepção às formações está agendada para as 18 horas, o desfile para as 21 e o início do espetáculo para as 21h30. Ponte de Soro celebra este ano o 41º aniversário da elevação à cidade, com uma edição renovada das festas da cidade que decorrem a partir desta quarta-feira e até domingo. A zona ribeirinha tem sido o palco para a realização dos festejos nos últimos anos, mas devido às obras que decorrem naquele local, as celebrações mudam-se este ano para o Campo da Restauração. O presidente da Câmara de Ponte

0: Professor Rogério Alves garante que o novo recinto assegura todas as condições para uma grande celebração, complementada por transporte gratuito a partir de todas as freguesias. O programa das festas, que implica um investimento que ascende a 200 mil euros, inclui 2 palcos, 60 stands e 7 tasquinhas.
1: Esta localização do campo de restauração também nos parece oferecer todas as condições e em alguns casos até condições melhores do que a própria zona ribeirinha. É uma zona ampla, no centro da cidade, e oferece condições, na nossa ótica, para que possamos desenvolver aqui uma grande edição das festas da cidade. Nós vamos dividir aqui as zonas de atuações em dois palcos, como já acontecia, como sempre aconteceu. Vamos albergar cerca de 60 expositores de artesanato, mas também as nossas associações. Pois, no que respeita à restauração, a localização da restauração com sete tasquinhas, todas elas dinamizadas pelas juntas de freguesia do concelho. Portanto, cada junta de freguesia, as 7 juntas têm uma tasquinha e atribuem depois a uma associação da sua freguesia a possibilidade dela ser explorada. Temos transportes gratuitos disponibilizados de todas as freguesias e de todos os lugares do concelho, praticamente todos os lugares, nos dias das festas da cidade. As pessoas vão poder vir de Montargil, de Esforços do Arrão, enfim, de todas as freguesias e lugares, gratuitamente, em horários pré-definidos, em transportes que o município suporta. Há aqui uma grande questão, que é: as festas da cidade vão continuar a ser gratuitas?
0: As festas da cidade de Ponte de Sor têm inauguração marcada para as 19h30 desta quarta-feira. O Instituto Politécnico de Porto Alegre vai disponibilizar mais de 760 camas para estudantes, a resultado da conclusão das obras das 4 novas residências universitárias distribuídas pelo centro e periferia da cidade. 3 delas, a Brunheira, Assentes e Mozinho de Albuquerque, já estão em funcionamento, enquanto a última, instalada no Palacete do Visconde dos Cidrais, deverá ficar concluída no final de agosto. A informação foi avançada segunda-feira pelo presidente do IPP, Luís Louros, durante uma visita às novas estruturas de alojamento. O dirigente sublinhou que este reforço representa um salto histórico na capacidade de acolhimento da instituição, garantindo resposta às necessidades crescentes de estudantes nacionais e internacionais. O investimento global na construção das 4 residências ascendeu a 15 milhões de euros, permitindo ao IPP consolidar uma rede de alojamento.
2: Temos 5 residências, são 4 específicas para estudantes e depois uma residência para investigadores e estudantes em formação avançada também, que é uma residência mais pequenina. Mas estas 4 residências que temos, 2 delas já estão neste momento em funcionamento, em largo funcionamento, que é a da Abrunheira e a dos Assentos. Pese embora tenham, ainda estejam a decorrer obras, em alguns casos de melhorias. Depois temos a residência, a que nós normalmente chamamos a residência Porto Alegre, porque foi feita numa parceria com o município de Porto Alegre, que também está ocupada na sua totalidade, e estamos neste momento numa fase avançada já da parte da conclusão para a conclusão, a caminhar agora para a conclusão, na obra da obra da residência do Palacete Visconde Cidrais, que é uma obra para nós, é aquela que em que diretamente o Politécnico está a fazer o maior investimento com receitas próprias, por entender que vai ter um papel fundamental no desenvolvimento e também na dinâmica do centro histórico da cidade. Sabemos que o centro histórico passa por algumas dificuldades ao nível da atração de jovens, essencialmente, e por isso optámos por fazer também ali esta residência, que era, como sabem, uma expansão dos anteriores serviços municipalizados. Era um edifício que era público, depois foi alienado para um privado e que nós voltámos a adquirir esse privado e que, com o objetivo de fazer esta residência. No total, estas obras vão estar todas concluídas até ao início do ano letivo. São obras que, obviamente, para além daquele modelo tradicional de residência, tem um conjunto de serviços e de infraestruturas associadas que visam essencialmente melhorar as condições de vida dos estudantes. Veja-se, por exemplo, estamos a falar de residências com ginásios,

0: que os estudantes podem utilizar de forma gratuita, com serviço de lavandarias, copas, espaços de co-work, salas de convívio, ou seja, temos um conjunto de serviços associados à residência que visam possibilitar efetivamente que os estudantes tenham aqui uma experiência completa. Tomando todos os montantes associados à residência, estamos a falar de um investimento superior a 15 milhões de euros.
1: O Presidente recordou ainda que foram recentemente anunciados novos apoios para a atração e fixação do talento destinados aos alunos que ingressaram no IPP. Além das bolsas de estudo equivalentes ao valor da propina, passam também a existir bolsas de alojamento, reforçando o pacote de incentivos para quem escolhe estudar na instituição. A Polícia de Segurança Pública deteve 4 homens entre sexta-feira e domingo nas cidades de Elvas e Porto Alegre em operações distintas que resultaram sobretudo de condução em estado de embriaguez, além de uma agressão a agente da autoridade. A primeira detenção ocorreu na madrugada de sexta-feira em Elvas, onde um homem de 28 anos foi interceptado após apresentar uma taxa de álcool no sangue de 1.39. No sábado, durante a tarde, também em Elvas, a polícia deteve um homem de 26 anos por agressão a um agente de autoridade. Já na madrugada de domingo em Porto Alegre, foi detido um homem de 39 anos por condução sob efeito do álcool, registando uma taxa de 2.24. Ainda na madrugada de domingo em Elvas, a PSP deteve um homem de 41 anos, igualmente por condução em estado de embriaguez, apresentando uma taxa de 2,64 gramas litro. A Câmara de Porto Alegre lançou um apelo à população para a correta utilização dos contentores, alertando que o depósito de lixo no chão afeta a limpeza urbana e a imagem do concelho, compromete a higiene, a saúde pública e o ambiente, além de causar incómodo a quem circula na via pública. A autarquia pede a colaboração dos munícipes na utilização adequada dos contentores indiferenciados e dos equipamentos de recolha seletiva, lembrando que para resíduos de grandes dimensões ou situações que exijam recolha específica, os serviços municipais disponibilizam apoio através do número 245-307-450.
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2: Já para cá das 16, neste 7 de julho, terça-feira, máximas hoje a rondar os 41 graus em Porto Alegre e Castelo Branco, Évora com 42, 38 em Santarém e 37 graus em Lisboa. Previsão para amanhã, uma quarta-feira, com céu pouco nublado ou limpo, vento fraco a moderado e pequena descida de temperatura, com 37 graus de máxima previstos para Porto Alegre, 40 para Castelo Branco e Évora. Santarém vai chegar aos 35 graus e Lisboa aos 34. 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
2: Está com as tardes da RP. Esta é já a terceira hora.
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2: Rui Anacleto consigo até às 18 horas e nos próximos minutos ficamos com o patrocínio da Ótica Reis. 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
2: Ficamos com o patrocínio da Ótica Reis e vamos à música. Primeiro com Saloia, de Nuno Ribeiro. Depois chega Yolanda. Olha para ela.

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0: Olha para ela, música de Yolanda. Abrimos agora com Saloia de Nuno Ribeiro, num espaço que conta com o patrocínio da Ótica Reis.
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0: 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Por aqui continuamos com a música, desta vez com os Quinta do Bill. Acredita no amor.

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2: 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Afonso Dobrás com a canção do Elevador para ouvir nos próximos minutos. Nesta hora ainda passam por cá Janita Salomé e Lúcia Muniz, também Brito Ventura e os Desalinhados e o projeto Rua da Saudade. Tenha a continuação de uma ótima tarde, sempre ao som da Rádio Porto Alegre.

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Outra Rosa, música que junta Janita Salomé e Lúcia Muniz. Continuamos agora com o tema de 2015. Brito Ventura e os Desalinhados, até sempre. 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

0: Quando um Homem Quiser, o projeto Rua da Saudade a passar por esta tarde de terça-feira, aqui nas tardes da RP, sempre de segunda a sexta, das 14 às 18 horas, primeira hora com discos pedidos e também a destaque para a quarta e última hora, entre as 17 e as 18, com músicas para recordar, músicas que marcaram gerações. Já daqui a pouco ficamos com Kika. Até já.
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0: Até já a música de Kika, já na reta final desta terceira hora das tardes da RP. Marco o encontro consigo logo depois das 17 com músicas que marcaram gerações. Continua connosco, até já.

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1: 17:07, tarde de terça-feira, 7 de junho, previsão do estado do tempo para amanhã. Vamos contar com uma quarta-feira, meio de semana, com céu pouco nublado ou limpo, vento fraco a moderado e pequena descida de temperatura. A máxima prevista para Porto Alegre é de 37 graus, 40 para Castelo Branco e também para Évora. Santarém espera 35 graus de máxima e Lisboa vai chegar aos 34. 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
1: 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O tempo passa a correr, avançamos muito rapidamente já para esta quarta e última hora da edição de hoje das Tardes da RP. 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

Viagem de hoje por 1995, 96 e 1997. Começamos com Deserto Azul dos Diva, depois André Sardé, O Azul do Céu. Logo a seguir recordamos Foo Fighters com Big Me. Boa tarde, boa viagem.

Big Me, música dos Foo Fighters, tema de 1996, antes editado no mesmo ano, O Azul do Céu de André Sardé. Abrimos a hora com Diva e Deserto Azul, editado em 1995. Próximos sons a passar por aqui, Tricky com Hell is Around the Corner, depois Santos e Pecadores, Deixa Andar e ainda Romeu e Juliana de Rui Veloso. 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

0: está a recordação deste Romeu e Juliana, música de Rui Veloso, editada em 1995. Atrás ficámos com Santos e Pecadores, Deixa Andar, editado em 1996, e em 1995, Tricky com Hell Is Around the Corner, também a passar por aqui nesta hora com músicas que marcaram gerações, músicas que vale sempre a pena recordar. Já daqui a pouco, Blue Boy com Remember Me.
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0: Bee Gees com More Than a Woman, tema de 1997, previsão do estado do tempo para amanhã. Vamos ter uma quarta-feira com céu pouco nublado ou limpo, vento fraco a moderado e pequena descida de temperatura. 37 graus é a máxima prevista para Porto Alegre, 40 para Castelo Branco e também para Évora. Santarém vai chegar aos 35 graus de máxima e Lisboa aos 34. Daqui a pouco recordamos Bambobit com Amanhã.
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Bumble Beat com Amanhã Quase a Fechar, esta edição das tardes da RP, nesta quarta hora com músicas que marcaram gerações. À hora certa, Jornal das 18, da minha parte, por hoje é tudo. Resta-me desejar-lhe a continuação de uma ótima terça-feira. Regresso amanhã às 14 horas. Até lá, fique bem, continuo com a Rádio Porto Alegre.

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1: A 15ª edição da Feira das Atividades Económicas, a FAID e a Ronches, abre portas esta quinta-feira, reunindo mais de uma centena de expositores de setores tão diversos como a agropecuária, o artesanato e a gastronomia. O certame decorre no espaço multiusos do Rocio. O grupo de canto alentejanos Lagoias assinala também este sábado 12 anos de carreira com a realização do Festival Encante, que vai transformar a Praça da República em Porto Alegre num grande palco dedicado ao canto, classificado como património mundial da Unesco. A PSP de

0: Teve 4 homens entre sexta-feira e domingo nas cidades de Elvas e Porto Alegre em operações distintas que resultaram sobretudo de condução em estado de embriaguez. Estas e outras notícias para conferirmos já a seguir a um breve bloco de comerciais. Até já.
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8: O Governo prolongou até às 23 horas e 59 minutos desta quinta-feira a situação de alerta em 10 distritos do continente: Vila Real, Bragança, Guarda, Viseu, Castelo Branco, Beja, Santarém, Porto Alegre, Évora e Faro, devido à persistência da onda de calor e às previsões de condições meteorológicas severas. Entre os fatores que justificam a prorrogação estão máximas acima dos 35 graus, umidade abaixo dos 20%, risco de trovoada seca e rajada de vento superiores a 40 km hora. A declaração mantém proibidos o acesso à e circulação em áreas florestais, queimadas e queimas, incluindo autorizadas e trabalhos com maquinaria suscetível de provocar ignição. Há exceções para atividades essenciais, como a alimentação de animais, agricultura em zonas de regadio, extração manual de cortiça e cresta de mel, bem como obras inadiáveis com mitigação de risco. A PSP deteve 4 homens entre sexta-feira e domingo nas cidades de Elvas e Porto Alegre em operações distintas que resultaram sobretudo de condução em estado de embriaguez, além de uma agressão a agente de autoridade. A primeira detenção ocorreu na madrugada de sexta-feira em Elvas, onde um homem de 28 anos foi interceptado após apresentar uma taxa de álcool no sangue de 1,39 gramas litro. No sábado, durante a tarde, também em Elvas, a polícia deteve um homem de 26 anos por agressão a um agente da autoridade. Já na madrugada de domingo, em Porto Alegre, foi detido um homem de 39 anos por condução sob efeito do álcool, registando uma taxa de 2,24 gramas litro. Ainda na madrugada de domingo, em Elvas, a PSP deteve um homem de 41 anos, igualmente por condução em estado de embriaguez, apresentando uma taxa de 2,64 gramas litro. A 15ª edição da Feira das Atividades

0: Atividades económicas, a FAIDE e a Ronches abre portas esta quinta-feira, reunindo mais de uma centena de expositores de setores tão diversos como a agropecuária, o artesanato e a gastronomia. O certame decorre no espaço multiusos do Rossio. No lançamento da feira, o presidente da Câmara de Ronches, João Crespo, destacou que a edição deste ano surge numa versão mais reduzida, devido às obras que estão a decorrer no Jardim Contigo, ao multiusos, aliás, espaço que habitualmente acolhe as exposições de animais e de empresas do setor automóvel. Apesar da limitação física, João Crespo sublinhou que o cartaz musical mantém a força e a ambição, com uma aposta clara em nomes de grande notoriedade nacional e internacional. A contratação da artista brasileira Daniela Mercury é, segundo o autarca, um dos pontos altos da programação, completada, aliás, com grupos e artistas portugueses, incluindo também, como é óbvio, a Prata da Caça.
1: Portanto, este ano vamos ter uma feira ligeiramente mais reduzida, porque estamos com obras no recinto, o que significa que vamos ter cerca de 100 expositores, talvez um pouco mais, fruto dessa intervenção que estamos a fazer no recinto onde normalmente decorre esta feira, nomeadamente no Jardim Anexo, e portanto uma edição um pouco mais reduzida em termos de expositores. Ainda assim, grande destaque para as áreas. Enfim, eu diria duas áreas distintas. A primeira área, a área onde temos todo aquilo que é o tecido empresarial do Conselho da Região e também alguns artesãos, enfim, uma zona mais positiva e de vendas. E uma outra zona mais dedicada à parte agropecuária, que é também uma atividade muito significativa no nosso Conselho, onde temos as exposições de animais e o recinto onde decorrerão também todos os concursos de ovinos e de caninos que vamos ter. Eu diria que este ano também, e fazer aqui referência ao cartaz musical que sempre acompanha esta feira, uma aposta forte este ano, trazendo uma artista internacional de grande nome, a Daniela Mercury, no sábado, mas também, para nós nunca esquecemos, naturalmente, também os artistas portugueses, e teremos quinta-feira uma abertura com o concerto dos Sons do Minho, no sexta-feira, um concerto com Némanos, e fechamos no domingo com o Fernando Daniel, portanto um cartaz que vai ao encontro dos gostos de toda a população e de quem nos visita, certamente, e portanto deixar aqui também essa nota de darmos sempre a oportunidade também aos grupos da terra, nomeadamente ao grupo das Torinhas e aos vários grupos da Escola de Música da Rocha, que se apresentarão também em palco, e também esta referência para os mais, para a juventude, enfim, também o prolongamento até às 4 da manhã com DJs e, enfim, muita animação até às 4 da manhã no recinto da feira. Eu neste momento não tenho um número ainda fechado relativamente ao investimento da feira, reservava-me para mais tarde dar esse número, até na inauguração, não tenho esse número fechado, portanto preciso aqui de mais informação, neste momento não queria adiantar um número. Mas é um número que certamente andará dentro dos valores dos anos anteriores e, portanto, não será um número. Enfim, é um investimento que a Câmara faz no sentido de atrair pessoas e criar economia, não só neste período da feira, mas também, porque quem nos visita não visita a Ronches só uma vez no período da feira, voltará certamente e, portanto, é um investimento ao longo de todo o ano, que depois terá o seu retorno, naturalmente, durante esse ano.
0: Daniela Mercury, Némanos, Fernando Daniel e Sons do Minho são os cabeças de cartaz da FAI 2026. Os Sons do Minho inauguram o palco já esta quinta-feira. Na sexta-feira atua Némanos. No sábado fica marcado, então, pela presença de Daniela Mercury, no domingo a fechar, último dia deste mesmo certame. Fernando Daniel encerra a programação musical. A inauguração oficial da FAI de Ronches está marcada para as 18 horas desta quinta-feira, junto ao edifício O Celeiro, dando início a 4 dias de mostra económica, animação e promoção do concelho. A Festa da Juventude está de regresso a Sousela esta sexta-feira e sábado, numa iniciativa promovida pelo município e integrada nos 2 últimos dias do torneio de futsal do concelho. O evento terá lugar no recinto dos Bombeiros Voluntários de Sousela, onde os concertos estão marcados para as 23 horas e 30 minutos. O cartaz desta edição junta, na sexta-feira, a atuação dos Los Romeros, enquanto a noite de sábado será marcada pelo concerto de Ivandro, um dos nomes mais populares da música nacional. A animação prolonga-se pelo

0: A madrugada, aliás, com o DJ Growls e ainda DJ Sam. Quatro grupos de folclore vão animar este sábado o Largo do Coreto em Gafte na 10ª edição do Festival de Folclore promovido pelo Rancho Folclórico da Bela Vista. Além do grupo anfitrião, marcam presença o Rancho Folclórico Honra e Glória de Rentela, do Seixal, o Rancho Folclórico Saia Rodada de Benavente, no distrito de Santarém, e o grupo etnográfico de Kelfes, Dança dos Velhos do Algarve. A recepção às formações está agendada para as 18 horas. O desfile para as 21 horas e o início do espetáculo para as 21h30. O grupo de canto alentejano Os Lagoias assinala este sábado 12 anos de carreira com a realização do Festival Encante, que vai transformar a Praça da República em Porto Alegre num grande palco dedicado ao canto, classificado como Património Mundial da Unesco. Declarações à Rádio Porto Alegre, Bill Malenho faz um balanço extremamente positivo do percurso iniciado na cidade há mais de uma década, sublinhando que o crescimento do grupo tem sido sustentado apesar das dificuldades que foram surgindo ao longo dos anos. O responsável está ainda os grandes palcos pisados em 2025, que consolidaram a presença dos Lagoias no panorama do canto alentejano.
1: 12 anos, em tempos, em idade de criança, ainda se é que é um pré-adolescente, a idade da associação é mais complicado. Não é fácil sobreviver a 12 anos com os apoios que temos neste nosso interior. Os apoios são os possíveis, tentamos granjear. Por sorte, temos muitos particulares e empresas que reconhecem o nosso mérito e nos apoiam. Também temos algum apoio dos órgãos oficiais, nomeadamente da Junta de Freguesia, que organiza connosco este encante na praça, e o município e a CCDR. Mas pronto, o balanço que faço é um balanço extremamente positivo. Nós, o ano passado, cantámos em alguns dos maiores palcos nacionais. Isto do cantar ou isto da cultura não é nenhuma competição, nem pode ser encarada como tal. No entanto, a verdade é que nós, Lagoias, o ano passado fomos cantar alguns dos maiores eventos que houve a nível nacional. Fomos cantar no 1º de maio ao Palácio de São Bento, a convite do Sr. Primeiro-Ministro. Fomos cantar à cerimónia dos 40 anos da entrada de Portugal na União Europeia ao Mosteiro dos Jerónimos. Cantámos na entrega dos prémios do turismo em Portugal, sempre com grandes artistas e no canto alentejano basicamente éramos só nós. Ou seja, fizemos alguns eventos a nível nacional, com transmissão para o mundo inteiro, o que nos enche de orgulho e nos dá alento para continuar a trabalhar, mesmo que muitas vezes aqui na nossa terra as pessoas só pensam é os Lagoias, um grupo de velhos que canta canções antigas. Há muita gente que nos dá valor, principalmente aqueles que acompanham o nosso trabalho, e é isso que nos dá moral. Foram 12 anos a crescer sustentadamente e acreditamos que vamos continuar.
0: O Festival Encante, de entrada gratuita, começa às 21 horas de sábado e junto em palco três formações dedicadas ao género, nomeadamente o Grupo Coral Raízes do Cante, de Cuba, o Projeto Moura Encantada e, naturalmente, os Lagoias, que encerram a noite comemorativa. Pontessor celebra este ano o 41º aniversário de elevação à cidade com uma edição renovada das festas da cidade que decorrem a partir desta quarta-feira e até domingo. A zona ribeirinha tem sido o palco para a realização dos festejos nos últimos anos, mas devido às obras que decorrem naquele local, as celebrações mudam-se este ano para o campo da restauração. O presidente do município, Rogério Alves, garante que o novo recinto assegura todas as condições para uma grande celebração, complementada por transporte gratuito a partir de todas as freguesias do concelho. O programa das festas, que implica um investimento que ascende a 200 mil euros, inclui dois palcos, 60 stands e 7 tasquinhas.
2: Esta localização do campo de restauração também nos parece oferecer todas as condições e em alguns casos até condições melhores do que a própria zona ribeirinha. É uma zona ampla no centro da cidade e oferece condições na nossa ótica para que possamos desenvolver aqui uma grande edição das festas da cidade. Nós vamos dividir aqui as zonas de atuações em dois palcos, como já acontecia, como sempre aconteceu. Vamos albergar cerca de 60 expositores de artesanato, mas também as nossas associações. Depois, no que diz respeito à restauração, a localização da restauração com sete tasquinhas todas elas dinamizadas pelas juntas de freguesia do concelho. Portanto, cada junta de freguesia, as 7 juntas têm uma tasquinha e atribuem depois a uma associação da sua freguesia a possibilidade

0: possibilidade dela ser explorada. Temos transportes gratuitos disponibilizados de todas as freguesias e de todos os lugares do concelho, praticamente todos os lugares, nos dias das festas da cidade. As pessoas vão poder vir de Montargil, dos Foros do Arrão, enfim, de todas as freguesias e lugares, gratuitamente, em horários pré-definidos, em transportes que o município suporta. Há aqui uma grande questão, que é as festas da cidade vão continuar a ser gratuitas.
1: O cartaz musical reúne artistas nacionais como Cláudia Pascoal, Carolina de Deus, Vizinhos, Reveloso e Diogo Pissarra. Pelo palco vão ainda passar diversos artistas e grupos do concelho. A vereadora Isabel Sadio destaca que a programação foi pensada para públicos diversos.
0: Esta localização do campo da restauração também nos parece oferecer todas as condições e em alguns casos até condições melhores do que a própria zona ribeirinha. É uma zona ampla no centro da cidade e oferece condições na nossa ótica para que possamos desenvolver aqui uma grande edição das festas da cidade. Nós vamos dividir aqui as zonas de atuações em dois palcos, como já acontecia, como sempre aconteceu. Vamos albergar cerca de 60 expositores de artesanato, mas também as nossas associações. Depois, respeito à restauração, a localização da restauração com sete tasquinhas, todas elas dinamizadas pelas juntas de freguesia do concelho. Portanto, cada junta de freguesia, as sete juntas têm uma tasquinha e atribuem depois a uma associação da sua freguesia a possibilidade dela ser explorada. Temos transportes gratuitos disponibilizados de todas as freguesias e de todos os lugares do concelho, praticamente todos os lugares, nos dias das festas da cidade. As pessoas vão poder vir de Montargil, dos Foros do Arrão, enfim, de todas as freguesias e lugares, gratuitamente, em horários pré-definidos, em transportes que o município suporta. Há aqui uma grande questão, que é as festas da cidade vão continuar a ser gratuitas.
1: As festas da cidade de Pão de Sor têm a inauguração marcada para as 19h30 desta quarta-feira.
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3: Yeah. Tu aí desse lado, vês os teus pais sem qualquer saída, sem qualquer direção, e ainda lhes faltas ao respeito sem sequer saberes o que eles passam por ti. 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
2: 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Porque cuidar da saúde também é saber ouvir. Porque hoje é terça-feira, é dia da Saúde que se Ouve. A literacia em saúde tem vindo a assumir um papel cada vez mais importante na promoção da saúde e na prevenção da doença. Mais do que transmitir informação, pretende-se capacitar as pessoas para compreenderem melhor as questões relacionadas com a sua saúde e tomarem decisões mais informadas no seu dia-a-dia. Na Unidade Local de Saúde do Alto Alentejo foi criada uma equipa local de literacia em saúde, uma iniciativa que pretende aproximar os cidadãos da informação em saúde e promover uma maior autonomia nos cuidados da saúde. Para nos falar sobre este projeto, recebemos hoje dois profissionais da Unidade Local de Saúde do Alto Alentejo, o Dr. André Gomes, diretor do Departamento de Saúde Pública, e a enfermeira Cristina Castro, enfermeira especialista para os cuidados de saúde primários. Doutor André, para começar, e para quem nos ouve, quando falamos em literacia em saúde, do que estamos exatamente a falar e porque é que este tema é hoje considerado uma prioridade para o Serviço Nacional de Saúde?
3: Olha, eu em primeiro lugar agradecia o convite feito pela Rádio Porto Alegre para aqui estarmos, também cumprimentar todo o auditório. Deixem-me dizer-vos que hoje é impossível falar de saúde ou de saúde pública sem mencionar a literacia em saúde. Portanto, os nossos ouvintes já terão ouvido certamente várias vezes esta palavra da literacia em saúde, seja nos jornais, nas televisões, na rádio, não é? Mas, de facto, o que é isto da literacia em saúde? Talvez seja das palavras mais usadas em saúde hoje em dia e que, se calhar, se formos fazer aí um inquérito, calhar pouca gente consegue, de facto, definir aquilo que é
2: literacia. A própria literacia é um campo muito vasto.
3: Eu uso sempre a seguinte brincadeira, não é? E eu penso que todas as pessoas vão perceber. A literacia, na verdade, é a junção de duas palavras. O início vem de livro, não é? Portanto, tudo o que é relacionado com o conhecimento. Mas reparem como a palavra acaba em acia, ação, não é? E, portanto, não é só dar o conhecimento à população, aos profissionais de saúde, é um conhecimento que tem que se traduzir numa ação. E isto é que é a literacia em saúde, ou seja, não basta a população ter os conhecimentos, porque muitas vezes nós temos conhecimentos sobre saúde, não é? Que as gorduras fazem mal, que o álcool faz mal, mas depois falta-nos o clique para colocar isso em prática. Ah, então isso é a literacia, é ter o conhecimento que se transforma em ação. Literacia, literatura e ação.
2: Porque muitas vezes confunde-se literacia com a capacidade de ler ou de entender, por exemplo, em termos médicos. Mas também é preciso saber navegar no sistema, fazer as perguntas certas ao médico, avaliar a credibilidade de uma notícia, por exemplo, que é extremamente importante sobre saúde nas redes sociais. A OLS também olha para estas vertentes?
3: É um caminho que estamos a iniciar, não é? Porque tendo em conta até as particularidades da população que nós servimos, não é? O Distrito de Porto Alegre é o distrito mais despovoado do país e ao mesmo tempo dos mais envelhecidos. Pelo que trabalhar a literacia

0: na nossa população, é dos aspectos, diria, mais fundamentais para termos ganhos em saúde no presente e no futuro. Ou seja, num mundo dominado por redes sociais, fake news, portanto, notícias falsas que circulam com muito mais facilidade do que as notícias que são verdadeiras, compete-nos a nós, enquanto a estrutura, a organismo de saúde, não só apostar na prevenção da doença, na promoção da saúde, no tratamento, mas capacitar a população para separar este trigo do joio. Isto no que toca, por exemplo, à interpretação de notícias. Será que esta notícia de facto é verdadeira? Será que este anúncio que estão a fazer na televisão deste produto miraculoso para a saúde, de facto, será que é miraculoso? Será que não é só um mecanismo para se fazer dinheiro? Não é? Portanto, esta, diria que é o grande desafio que se vai colocar aos utentes para o futuro. Nós sabemos muito sobre tratamento, sabemos muito sobre como prestar cuidados de saúde à população. Agora, eu penso que o próximo desafio é a população produzir ela mesma a sua saúde deste ponto de vista conceptual.
1: Na sequência destas últimas palavras do Dr. André, enfermeira Cristina Castro, era o que eu lhe queria perguntar precisamente relativamente ao nosso território, ao Alto Alentejo, profundamente envelhecido, já aqui falámos nisso. Existem desafios específicos neste território que tornam a literacia em saúde particularmente importante?
2: Sim, te queria também agradecer o convite e cumprimentar o auditório. Sim, e nós deparamos realmente, eu trabalho numa unidade de cuidados na comunidade, que é aquela equipe que está virada para a comunidade e que estabelece parcerias com várias entidades da comunidade. E deparamos realmente no terreno com população muito envelhecida, população que tem dificuldade em saber aceder aos recursos que existem. E, portanto, para nós também é uma dificuldade saber, como o Dr. André disse, é o conhecimento, fazer com que o utente compreenda o que nós lhe estamos a transmitir e, por sua vez, que ele consiga aplicar. Pronto, até agora, estas iniciativas de desenvolvimento, digamos, dinamização da literacia, têm sido mais a nível dos cuidados de saúde primários, que normalmente é os centros de saúde, como as pessoas sabem. E o que é que nós temos apostado mais? Fazemos ações nas universidades séniores, nos IPSS, muitas vezes nos lares, que agora se chamam ERPIs, que é portanto, os lares residenciais que sempre existiram. E realmente nós também notamos que, mesmo que nós façamos várias atividades, há sempre aquele problema de saber até que ponto é que foi eficaz as nossas ações. Pronto, e então, na sequência disso, temos vindo a desenvolver um projeto que este ano, no início do ano, quisemos fazer então de forma a passar essas informações que depois que o doente compreende e poderá aplicar no seu dia-a-dia, na gestão da sua doença, ou até mesmo medidas simples para gerir também as suas condições de saúde. Então, vamos apostar mais portanto, noutros meios de divulgação. Nesse sentido, estabeleceram-se já contactos com os municípios para que possamos, de uma forma mais geral, passar conteúdos a nível dos outdoors digitais, depois nos centros de saúde, nas salas de espera, através de vídeos e de pequenos, portanto, pequenos spots para realmente focarmos na mensagem que queremos passar. E também, digamos, construir mais ou menos o que nós já chamamos um catálogo em saúde, que também possa ser consultado, portanto, será divulgado no site e que também possa ser consultado pelos utentes, pronto, facilmente. E, portanto, eles aí poderão ter mais algum instrumento de capacitá-los. Relativamente a ações que nós, portanto, temas. Vamos focar muito naquilo que vamos identificar como problemas, e um deles é realmente o envelhecimento da população. Também em alguns concelhos mais pequenos, baixos níveis mesmo de escolaridade, e portanto é um desafio que temos e que estamos prontos a enfrentar e realmente tentar que a população.

0: Os números são um pouco elevados, os níveis de iliteracia andam ou não?
1: Sim.
0: Na ordem dos 61%.
1: Sim, e uma das ações que vamos desenvolver é mesmo uma aplicação de uma escala, que já está testada, de um consórcio internacional, que nós queremos aplicar para realmente termos um ponto de partida e depois das nossas ações conseguirmos daqui a um ano, dois anos, avaliarmos se houve melhorias, não é?
0: Falando um pouco do que vos trouxe aqui, que foi a recente criação da equipa local de literacia em saúde, este é um projeto que surge do Plano Nacional de Literacia em Saúde e Ciências do Comportamento. É uma estratégia definida pela DGS, pela Direção-Geral da Saúde. Na prática, como é que essa orientação nacional se vai traduzir aqui na realidade local?
2: Muito bem, a Direção-Geral da Saúde também soube ler, não é? Esta necessidade, eu diria, da saúde do presente e do futuro, não é? Da questão da literacia. Migrarmos de um modelo paternalista, onde o médico ou enfermeiro dava uma ordem ao utente, tem que fazer esta medicação, tem que fazer, e é assim que isto se faz, para um modelo diferente de construção conjunta daquilo que é o modelo terapêutico ou de promoção em saúde. Então a Direção-Geral de Saúde soube ler essa necessidade e criou este programa que tem um conjunto de diretrizes, portanto, para as várias unidades locais de saúde, portanto, para as várias de todo o país, mas ao mesmo tempo dando abertura para que essas unidades criem as iniciativas que mais se adequam à população. Porque uma coisa é trabalhar com a população do Distrito de Porto Alegre, outra é trabalhar com o Distrito de Faro e outra com algumas unidades locais de saúde de Lisboa. Portanto, são realidades completamente diferentes e este programa da Direção-Geral da Saúde dá-nos os eixos centrais, mas permite-nos esta liberdade que a enfermeira Cristina também estava a dizer, de termos nos municípios os grandes parceiros deste projeto, pois eles são o garante da proximidade.
0: Só que este trabalho foi feito por equipas
2: multidisciplinares e de proximidade, porque de facto... Este é um projeto que se pretende que dê resposta a necessidades específicas desta população. Portanto, não é um programa comandado de alto para baixo pela Direção-Geral da Saúde, não. Ele é construído com diretrizes, claro sim, mas é construído de baixo para cima. Portanto, e daí muitas das ações que temos pensadas são viradas para a realidade populacional que nós temos, ligadas às quedas, portanto, tudo este que é o envelhecimento da nossa população, não é? Que tem vantagens e desvantagens. Por um lado, é positivo, significa que a saúde e as condições sociais do Distrito de Porto Alegre evoluíram ao ponto da nossa população estar a chegar a idades cada vez mais avançadas, mas ao mesmo tempo é um desafio, não é? Que nós não tínhamos de antes, não é? Que é lidar com pessoas, não é? Portanto, cada vez mais com 80, cada vez mais com 90 anos, e daqui a uns anos, talvez nos 100 anos, não é?
0: Estamos mesmo quase a terminar. Eu pedi aos dois convidados que brevemente deixassem uma mensagem para o nosso auditório do Alto Alentejo.
2: Muito bem, então aqui em nome da Saúde Pública e da Unidade Local de Saúde do Alto Alentejo, para todos os ouvintes, eu lanço um desafio, mais do que uma mensagem, é um desafio. Vendo esta nova realidade que fomos explicando aqui ao longo desta pequena conversa, sejam agentes de saúde, ou seja, criem connosco a saúde, construam a saúde do Alentejo, ou seja, que não sejam só os profissionais. Eu lanço o desafio a toda a população, sejam agentes de saúde pública, estamos cá para ajudar, para guiar, mas deem-nos as mãos e sejam também profissionais da saúde.
0: Muito obrigada pela vossa presença. A Saúde que se ouve volta na próxima terça-feira. 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

Muito bom dia a todos os ouvintes da Rádio Porto Alegre, muito bom dia também a toda a equipa da Rádio Porto Alegre e, naturalmente, um bom dia muito especial para a Soneto. De facto, começamos esta semana com uma notícia sobre a necessidade de encontrarmos um equilíbrio em termos de progresso para a nossa sociedade e para o nosso planeta entre a inteligência artificial e, naturalmente, a intervenção humana. A história leva-nos até à Ford, uma das maiores companhias de fabrico automóvel em termos mundiais. Ora, o que é que aconteceu? A Ford tinha afastado engenheiros e tinha substituído esses mesmos engenheiros por inteligência artificial. O problema foi que esta substituição não correu bem. As empresas começam assim a descobrir que o fator humano é absolutamente vital. Ora, este gigante automóvel recuou no processo de automação total do controle de qualidade e trouxe de volta especialistas para corrigir algoritmos e travar uma enorme crise. É uma das mais significativas correções desde o início da aplicação da inteligência artificial de que temos notícia em termos da nossa indústria mundial. A Ford Motor Company voltou assim a contratar, promoveu e reintegrou durante uma semana cerca de 350 engenheiros que tinha afastado. Ora, esta decisão surgiu depois da administração ter admitido que a estratégia de substituir a experiência humana acumulada por sistemas automatizados de controle de qualidade tinha resultado num aumento drástico de falhas de design e em enormes prejuízos. E no caso da Ford, de facto, é apenas um de vários casos. Analistas de mercado já batizaram este fenómeno como o efeito boomerang da inteligência artificial. E várias empresas de diversos setores, desde as tecnologias às finanças, têm vindo a recrutar novamente os especialistas humanos que tinham dispensado. Ora, aquilo que aconteceu com a Ford foi que durante os últimos anos implementou um plano muito agressivo de redução de custos e que levou à eliminação de mais de 5.300 postos de trabalho administrativos e técnicos. Ora, segundo a notícia publicada pelo Diário de Notícias, tem uma premissa

0: muito simples. No fundo, instalar cerca de 900 câmaras equipadas com inteligência artificial nas linhas de produção e utilizar modelos de machine learning para supervisionar o desenvolvimento não só de novas peças, mas também para detectar falhas de fabrico na origem. Ora, todo este processo não resultou, pelo contrário, criou vários problemas à empresa. E quando a empresa detectou estas falhas, voltou atrás. Recrutou novamente os engenheiros que havia dispensado para corrigir o conjunto de problemas que se estavam a instalar na cadeia de produção. E com esta notícia, no fundo, temos aqui uma grande lição para o progresso da humanidade. Este progresso só pode acontecer se nós conjugarmos o lado humano com o lado tecnológico. E é precisamente com este equilíbrio entre a humanidade e a tecnologia que começamos esta semana. Desejamos a todos os ouvintes da Rádio Porto Alegre, à equipa da Rádio Porto Alegre e à Ação Neto uma excelente semana. Um ótimo desenvolvimento de ideias a partir deste equilíbrio entre tecnologia e humanidade e até ao nosso próximo programa.
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Boa noite, estimados ouvintes da Rádio Porto Alegre. Bem-vindos a Casa Blanca, magazine de cinema, no ar todas as terças-feiras às 21 horas, com as novidades mais recentes da sétima arte, o cinema que está em cartaz, a história e as histórias do cinema, dos cenários aos bastidores. Um espaço onde o cinema é eterno, nas asas do tempo sem fim. E o programa desta semana vai ser dedicado à atriz Julia Roberts. Mas só vamos revelar o motivo desta escolha quando chegarmos à nossa entrevista com o convidado desta edição. Comecemos por revisitar a vida e a carreira desta atriz norte-americana de nome completo Julie Fiona Roberts, que nasceu a 28 de outubro de 1967 na Geórgia. Em criança gostava muito de animais, queria ser veterinária, mas mais tarde enveredou pelos estudos sobre jornalismo. Foi apenas quando o irmão Eric Roberts, que teve algum sucesso em Hollywood, que a começou a inspirar, que ela decidiu tentar a sua sorte como atriz. Estreou-se com uma pequena figuração em Firehouse, estávamos em 87, e depois fez ainda alguns pequenos trabalhos televisivos. O seu primeiro papel como protagonista foi em Mystic Pizza, Pizza Amor e Fantasia, de 1988, no papel de Daisy, uma empregada de mesa portuguesa. Apesar de ser um filme de baixo orçamento, teve algum sucesso, conheceu algum sucesso, especialmente entre o público mais jovem. É precisamente com este filme que ela começa a ser convidada para papéis de maior relevo, nomeadamente em Steel Magnolias, Flores de Aço, 1989, interpretando Shelby, uma jovem com uma doença terminal. Foi conhecendo também boas relações com Shirley MacLaine e Sally Field. Roberts começa a estabelecer-se como um nome relevante e comete a proeza de ter sido nomeada

para o Oscar de melhor atriz secundária, precisamente com Steel Magnolias. Ora, passado algum tempo, desempenha provavelmente aquele que é o papel mais emblemático da sua carreira, Vivian, que se apaixona por um multimilionário interpretado por Richard Gere. Falamos de Pretty Woman, Uma Mulher de Sonho, 1990, um filme que bateu recordes de bilheteira, conferindo um novo estatuto ao género de comédia romântica que se encontrava na altura com certo declínio acentuado. Julia Roberts foi nomeada para o Oscar de melhor atriz e ganhou o estatuto de namoradinha da América. Ora, ao mesmo tempo que mantinha uma mediática relação com Kiefer Sutherland, com quem tinha contracenado em Flatliners, Linha Mortal, em 1990, foi convidada por Steven Spielberg para interpretar o papel de Sininho no filme Hook. Estávamos em 91. As rodagens não foram muito felizes, tiveram alguns problemas. Roberts chegava muitas vezes atrasada e teve muitas discussões com o realizador, que optou por reduzir bastante o seu papel. Em 1991, separou-se definitivamente de Sutherland e surpreendeu os seus fãs ao casar-se com o músico country Lyle Lovett. Em termos profissionais, foi acumulando fracassos comerciais, como Adoro Sarilhos, em 94, Mary Riley, em 96, até mesmo o Michael Collins, inspirado na figura histórica de Michael Collins, de 96, também não teve o sucesso esperado, e A Teoria da Conspiração, de 97. Foi quando decidiu enveredar mais uma vez pelos caminhos da comédia romântica que voltou a ter êxito. Chegou precisamente com O Casamento do Meu Melhor Amigo, de 97. Depois tivemos em 99 Notting Hill, ao lado de Hugh Grant, e Runaway Bride, Noiva em Fuga, em 99, onde voltou a contracenar com Richard Gere. Já tinham passados 9 anos. Em 2000, torna-se a atriz mais bem paga de Hollywood, precisamente pela sua participação em Erin Brockovich. Aqui desempenha o papel de uma jovem divorciada, mãe de 3 filhos, que consegue um emprego num escritório de um prestigiado advogado. E é, acima de tudo, neste escritório que se revela uma profunda ativista, com uma profunda consciência, dedicada a esta cidade, uma grande interpretação que, de facto, tinha que ser premiada. Valeu-lhe o Oscar para melhor atriz. Seguiram-se outros títulos de sucesso, como A Mexicana, em 2001, com Brad Pitt, uma comédia romântica, O Par do Ano, em 2001, com Catherine Zeta-Jones, John Cusack e Billy Crystal. Tivemos também Ocean's Eleven, em 2001, Mona Lisa Smile, O Sorriso de Mona Lisa, em 2003. Depois tivemos a sequela de Ocean's 12, portanto Ocean's 12, 2004, com Brad Pitt, Catherine Zeta-Jones e George Clooney. E, naturalmente, todos nós nos recordamos de um filme muito intenso, Closer, Perto Demais, já em 2004, contracenando com nomes como Natalie Portman, Jude Law e Clive Owen. E nós vamos revisitar a carreira de Julia Roberts, mas através das bandas sonoras, como sempre fazemos aqui em Casa Blanca. Vamos até o filme Closer e vamos recordar o tema I Can't Take My Eyes Off You. 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
1: E vamos agora até 1999, data para Notting Hill. Ora, em Portobello Road, em Londres, existe uma pequena livraria sem sucesso que é especializada em livros de viagens. O dono é

William Tucker, interpretado por Hugh Grant, um homem novo, que é divorciado, vive precisamente em Notting Hill com o seu amigo Spike. Durante mais um desses dias na loja, sem grande movimento, enquanto o seu assistente Martin vai buscar um café, aparece uma cliente. A porta começa a abrir-se lentamente e quando Michael levanta os olhos, descobre que é simplesmente a atriz mais famosa do momento. Anna Scott entrou na sua loja. Trocam umas palavras, ela vai comprar um livro, vai-se embora e, ainda um pouco abalado com este acontecimento, Michael vai até ao bar da esquina para comprar um sumo de laranja e, no caminho de regresso, tropeça com uma pessoa. É outra vez Anna Scott. Pois bem, e assim começa a história da nossa envolvente relação que destaca mais uma vez a atriz que estamos a celebrar, Julia Roberts. Pois Notting Hill foi um grande sucesso em termos de bilheteira, o público aclamou este filme e em termos de box office foi de facto um grande vencedor. Nós vamos recordar Notting Hill, vamos recordar a sua banda sonora e vamos ficar agora com o tema Ain't No Sunshine dos Lighthouse Family.

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2: Boa noite a todos os ouvintes da Rádio Porto Alegre. Está no ar a rubrica Notícias da Semana no cinema português.
1: O meu viver de estudante.
3: Porto procura novo diretor artístico para o Batalha Centro de Cinema. A Câmara Municipal do Porto, através da empresa municipal Ágora, abriu um concurso público para selecionar a nova direção artística do Batalha Centro de Cinema. O início das funções está previsto para o último trimestre deste ano, após a saída de Guilherme Blanc, que assumirá novas responsabilidades na Fundação Carlos de Gulbenkian. A partir de outubro, o júri responsável pela seleção será presidido por Joana Menezes Fernandes, vogal executiva da Ágora para as áreas da cultura e do desporto. Festival Sister Música alia cinema, música e experiências multidisciplinares em Alcobaça até ao final de julho. O Festival Sister Música continua a animar Alcobaça com uma programação diversificada que se estende até ao final de julho, reunindo concertos, cinema ao ar livre e propostas artísticas que cruzam diferentes linguagens e geografias culturais. A iniciativa decorre em vários espaços emblemáticos da cidade, tendo como principal palco o Mosteiro de Alcobaça. Além da programação dedicada à música erudita, marca identitária do festival, a edição deste ano aposta também no ciclo Outros Mundos, um conjunto de espetáculos que convida o público a descobrir novas sonoridades e abordagens artísticas. A programação inclui igualmente sessões de cinema ao ar livre, realizadas no patim da cerca do mosteiro, com exibições de filmes que estabelecem pontos entre a música e a sétima arte. Entre os títulos agendados encontra-se Moulin Rouge, Chopin, um sonata em Paris e Siga a Banda. A nível internacional, cinema de animação português marca presença na competição do Festival de Annecy. O Festival Internacional de Cinema de Animação de Annecy, considerado um dos mais prestigiados eventos mundiais dedicados à animação, arrancou com uma forte representação portuguesa nas diferentes secções competitivas. Várias produções e coproduções nacionais integram a seleção oficial do certame francês, reforçando a crescente projeção internacional do setor em Portugal. Entre os filmes em competição destacam-se as curtas-metragens Virgem Fandango, realizada por Marcy Page e coproduzida pela portuguesa Ciclope Filmes, e Filha da Água, da Sandra Desmaziri, também com participação nacional. As duas obras foram selecionadas para a competição oficial de curtas-metragens, uma das principais montras do festival.

Mistério envolve morte de filha de realizador de Ben-Hur e do marido na Califórnia. As autoridades norte-americanas estão a investigar as circunstâncias da morte de Judy Wyler Sheldon, filha do célebre realizador William Wyler, responsável por filmes como Ben-Hur e Férias em Roma. O casal foi encontrado sem vida no interior de um veículo estacionado junto a uma autoestrada na Califórnia. Os corpos foram descobertos por agentes da Patrulha Rodoviária da Califórnia dentro de um automóvel que permanecia com o motor ligado na berma da Interstate 5, perto da cidade de Reading. Apesar das tentativas de reanimação realizadas no local, os dois foram declarados mortos.

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7: Sejam muito bem-vindos à nossa habitual rubrica de entrevistas. Temos mais um convidado muito especial que vai falar-nos sobre um filme que o marcou. Revelando aqui um pouco das nossas conversas de bastidores, poderíamos ter aqui mais do que um filme, poderíamos ter aqui até vários filmes, eventualmente poderemos fazer uma viagem através de alguns, mas o nosso convidado decidiu, de forma muito vincada e particular, focar o seu olhar num filme que os nossos ouvintes, temos a certeza, conhecem bem. Mas antes de mais, vamos apresentar o nosso convidado, que, aliás, dispensa apresentações. Temos connosco o Sr. Padre Rui. Sr. Padre Rui, bem-vindo.
8: Muito obrigado, boa noite a todos e também a quem nos ouve neste momento, e obrigado também pelo convite para estar uma vez mais aqui na rádio. Já sou também uma presença assídua todas as semanas num outro programa e hoje, por estar aqui também consigo e por me fazer relembrar um tempo e uma fase da minha vida muito bonita e que hoje, ao trazer este filme, também me recorda a minha juventude, a minha adolescência e o modo como hoje me trouxe estas boas memórias e daquilo que marca ainda hoje a minha vida, este filme.
7: E é precisamente este um dos pontos que eu diria mais apaixonantes que o cinema tem, de nos fazer olhar para as nossas vidas, para as vidas dos outros, para nos emocionar, para nós pensarmos, para nós recordarmos, para nós revivermos, também para projetarmos o nosso futuro à imagem daquilo que nós fomos vivendo e recuperando em termos de memórias. E por isso, naturalmente, aqui temos a pergunta clássica, a primeira pergunta para abrir aqui a nossa viagem, a nossa conversa. Seu Padre Rui, depois de várias tentativas e de várias aproximações a vários filmes, escolhemos um.
8: Eu acho que isso é comum e sei, porque às vezes ouço também quer aqui na rádio, quer

0: depois até os spots que colocam nas redes sociais para os convidados que vêm aqui. Acho que é comum. Nós gostamos de um, mas às vezes é difícil escolher, porque há tantos que nos marcam e nas várias fases da nossa vida, que às vezes escolher um pronto, não direi que seja em detrimento dos outros, mas há sempre um que nos marca, sim.
1: Há sempre um especial. É. E desta vez, Padre Rui, este filme é particularmente interessante por vários motivos. Vamos revelar em primeiro lugar qual é o filme.
0: Eu acho que ainda não. Eu acho que os nossos ouvintes estão mesmo curiosos. Qual é o filme? Qual é o filme?
1: Os ouvintes, até ao filme.
0: Qual será?
1: O filme, vamos fazer o contrário.
0: Sim.
1: Vamos fazer o contrário.
0: Qual será o filme que o Sr. Padre escolheu? Ainda por cima este filme.
1: É um filme que é muito interessante e tem muitas camadas que podem ser exploradas. Então nós vamos fazer um exercício. Estimados ouvintes, vamos ter aqui um programa um pouco diferente do habitual. Habitualmente o nosso convidado revela o filme e depois nós conversamos sobre o filme. Hoje vamos fazer ao contrário. Portanto, nós vamos conversar sobre o filme e muito provavelmente ao longo desta conversa os nossos ouvintes vão descobrir.
0: Sim,
1: vão descobrir.
0: Sim, sim, sim.
1: Bom, então, Sr. Padre Rui, quem são as personagens principais deste filme? E já desvendamos o segredo.
0: Muito bem, então os atores principais é o Richard Gere e também a Julia Roberts, dois atores que também depois cresci com eles. Portanto, eu estava a ver a minha fase da adolescência nos anos 90, aqui em Porto Alegre, e quando este filme, eu penso que este filme é mesmo de 1990, claro, depois veio para as televisões anos mais tarde, tanto ou até mesmo para as nossas cassetes vídeo que alugávamos
1: sim,
0: depois
1: sim.
0: Aqui
1: nos clubes de vídeo,
0: onde eu também vinha alugar para levarmos para o seminário, e este filme marcou-me bastante, sobretudo, sim, pela capacidade deste ator, tanto do Richard Gere e o papel que ele intervinha também na sociedade, uma pessoa de um cargo muito elevado numa empresa, uma pessoa muito importante, que as pessoas importantes quase que nestes eventos têm que também sentir acompanhados e ir bem acompanhados por alguém que possa dar nas vistas, e ele passa um dia pela rua, vê uma mulher da rua, neste caso e no filme a Julia Roberts, convida a entrar para a sua limusine. Ela chega ao hotel numa limusine, coisa que se calhar para ela seria impensável, e pensaria que a sua vida seria para outras coisas, e quando chega ao hotel a pensar que aquela noite seria para outras coisas, ela apercebe-se que o homem não a queria para isso. Queria assim para fazer companhia, queria para que ela o pudesse acompanhar num evento social. Só que surge aqui um conflito, é que ela não sabe. Ela não sabe estar, ela não sabe falar, ela não sabe comportar. Foi uma aventura o ir às compras, porque ela não tinha roupas propriamente para se apresentar também nesses eventos. E o modo como vemos o decorrer deste filme, e acho que é muito importante e marcou-me muito, hoje em dia, quando olho para ele, para o papel da mulher e para a maneira como nós olhamos uns para os outros, não para nos usarmos, mas quando temos a intenção de respeitar, nós podemos salvar. E acho que esta mulher, e claro, no seu papel, a Julia Roberts, foi salva por este homem, que inicialmente seria só para companhia, e depois vemos através do filme que se apaixona, e os dois se apaixonam. Onde a gente pensa que às vezes não há amor nestas relações, este filme vem mostrar-nos quando alguém se dá de coração e procura ajudar e salvar o outro, o amor transforma, e que foi o que acabou por acontecer neste filme.
1: Eu vou utilizar as suas últimas palavras precisamente para provavelmente resumir a essência do filme. De facto, o amor transforma, e é a personagem, a Vivian, interpretada pela Julia Roberts, que acaba por salvar, quase num processo de redenção, este homem que está um pouco perdido no trabalho, sim, na vida, está extraordinariamente focado na superfície, muito sucesso.
0: Mas no fundo na vida não era realizado.
1: Exatamente, não. Porque lhe faltava o principal, em cima de tudo ser feliz, e curiosamente vai encontrar essa felicidade de forma

0: manifestamente inesperada. Muitos críticos costumam classificar este filme quase que uma espécie de conto de fadas, uma espécie de uma Cinderela, e ao mesmo tempo um exercício de redenção através do amor, o que é extraordinariamente interessante, porque é precisamente a figura de Vivian que vai redimir este homem e vai levá-lo até uma nova vida e até à redescoberta daquilo que é importante.
1: Sim, e quem vê o filme apercebe-se que ele começou a fazer coisas que ele pensava que nunca iria fazer. Portanto, uma pessoa nesta posição, ou há certas palavras que não pode dizer, ou há certas comidas que ele não pode comer, ou que não deve comer, sim, mas que se calhar não estão adaptadas para aquela pessoa, para aquela figura. E assim como ele traz esta personagem para a vida dele, também ela o leva para a vida dela, e a simplicidade, ele começa a viver e experimentar uma realidade da vida que ele nunca tinha tido, e sim, tanto dá-se, esta mulher entra nesta vida deste homem, sim, para o redimir. Salvam-se os dois um ao outro.
0: Exatamente.
1: Salvam-se os dois um
0: exatamente.
1: Ao outro.
0: Penso também que é uma boa definição para este filme, dado que esta personagem masculina, que no início do filme nos parece muito fria, muito focada, acima de tudo nos seus objetivos pessoais, parece que lhe falta alma, falta-lhe coração, e vai encontrar a sua alma e vai encontrar o seu coração junto de Vivian. A Vivian, que também parece perdida na vida, porque está manifestamente num momento difícil, porque ela também está perdida. Sim. E curiosamente, tanto ele como ela encontram-se, e portanto este encontro acaba por elevar este par até um patamar de um conto de fadas, como estávamos
1: sim,
0: a dizer.
1: Sim.
0: Qual será aqui a redenção maior? Será a redenção do Richard Gere ou será a redenção da Julia Roberts?
1: Eu penso...
0: O que é que marcou mais, seu padre?
1: Portanto, a mim o que me marcou mais foi ela. Portanto, ou seja, porque pensamos nós que às vezes há certas pessoas, por terem um certo nível ou por estarem a viver de uma certa maneira, que realmente pensamos que a vida deles que é um conto de fadas, e mostra-nos o contrário. E qualquer um de nós, só que quando eu era jovem e nesse momento eu pensava assim, tanto que quem tem dinheiro, quem tem sucesso, quem tem empresas é feliz. A vida vai nos mostrar, se calhar por vezes, isto, ou seja, que nem toda a gente é feliz porque tem muito dinheiro ou porque tem, se calhar, altos cargos. São solitários e muitas vezes mergulhados em muita tristeza. E às vezes precisamos assim desta gente descontraída com a vida, que nos traga à terra e que nos mostre um pouco aquilo que é a vida. Para mim, naquela altura, o que me ficou, de facto, a redenção foi da Júlia. Tanto compreender como esta mulher estava perdida e foi salva, porque o amor salvou-a.
0: E claramente fazem aqui um contraponto, porque ele é muito racional, ele parece muito frio, muito dominado pela lógica, pelo profissionalismo, e
1: nós só ouvemos rir
0: exatamente
1: quando ele vai com ela ou para comer um hambúrguer,
0: exatamente,
1: ou quando sai do ambiente dele, ela própria puxa por ele, quase que faz sair da limusine, assim, sai desses carros, anda agora para a minha realidade e vai perceber como podes ser feliz também aqui.
0: Portanto, e é extraordinário o processo que a Vivian consegue fazer.
1: Sim, a autoridade sobre ele.
0: Exatamente. Ele, que na primeira parte do filme é digamos, a figura dominante, vai perdendo esse estatuto e a Vivian começa a ganhar mais poder, mas um poder, digamos, porque o cativa, porque é capaz de lhe dar amor, porque é capaz de lhe dar um sorriso, porque é capaz de lhe dar atenção, porque é capaz de lhe dar carinho, e é precisamente tudo isso que transforma a personagem. Este é um filme sobre transformações, Sr. Padre. Este é um filme que aparentemente parece apenas um conto de fadas moderno, mas este é um filme sobre a capacidade que o amor tem para nos elevar.

0: para até um patamar mais,
1: acho que sim,
0: mais importante.
1: É como, como o Luís dizia há pouco, tanto nós quando vemos um filme, e certamente qualquer um de nós ainda hoje, há uma mensagem que fica. Pode vir uma emoção aos nossos olhos, um arrepiar da pele, um bater do coração. E ainda hoje nós transpomos isto para a nossa vida. E acho que nos faz muito bem o compreender a emoção que o cinema e a vida traduz também para hoje. A nossa vida não é assim tão diferente daquilo que às vezes os outros nos mostram e que realmente nós sentimos e passamos a sentir quando vemos um filme.
0: Bom, e estimados ouvintes, depois desta nossa viagem através das personagens principais do filme, já todos adivinharam que estamos a falar...
1: Pelo menos os da minha idade, ou assim um bocadinho...
0: Da nossa idade, certamente. Já todos adivinharam que o Sr. Padre Rui escolheu o Pretty Woman com o Richard Gere e a Julia Roberts. Portanto, um filme para voltar a ver... Muito provavelmente 99% dos nossos ouvintes, sim, já conhecem este filme, mas se 1% dos nossos ouvintes ainda não conhece, então aqui fica o convite, vale a pena ver este filme.
1: Vale muito a pena ver, porque arrepia, faz chorar e transforma os corações.
0: E além disso, agora vamos até aos bastidores desta conversa, porque nos bastidores desta conversa, estimados ouvintes, nós conversámos sobre outros filmes que poderiam ser trazidos aqui a esta conversa. E curiosamente, todos eles estão marcados com um fio condutor que une um conjunto de valores. O Sr. Padre Rui, por exemplo, poderia estar neste momento a destacar... eu não vou revelar. O Sr. Padre Rui...
1: Até podia ficar para outras conversas.
0: Até pode ficar para outras conversas.
1: Sim, apresentei vários filmes mais, se calhar, ligados ao sagrado ou à vida dos valores da Igreja e temos filmes muito marcantes que falámos aqui. Podemos dizer. A Missão... ou até mesmo O Nome da Rosa.
0: O Nome da Rosa.
1: Foi um filme muito marcante também com o Sean Connery. A maneira como vivemos todo aquele mistério num convento de quem é que eram os frades que morriam e quem é que estava...
0: Exatamente, é quase como um filme policial levado para a Idade Média. Também um filme muito interessante com imensas, sim, camadas para serem descobertas. E ainda, estimados ouvintes, vejam, aqui com o Sr. Padre Rui já podemos fazer meia dúzia de programas. Ainda falámos sobre o Cinema Paraíso. E para fecharmos, Sr. Padre Rui,
1: sim,
0: poderíamos ter escolhido o Cinema Paraíso.
1: Sim, foi de quando eu era muito jovem, e penso que até mesmo, se calhar, as pessoas de mais idade, acho que, ou pós, até mesmo... Eu não sou do 25 de Abril, mas até mesmo o pós-25 de Abril, ou até mesmo quando se marcava um bocadinho o cinema, como muita gente o recorda, pois havia aqueles cortes em que não se podia mostrar ou o beijo, ou a perna, ou um decote. O decote muito menos, mas sim, o Cinema Paraíso foi lindíssimo. Pois a história daquele menino que ia ajudar o homem que no cinema passava, ia buscar as cassetes para as caixas dos filmes para passar e rodar, foi muito marcante. O Cinema Paraíso, acho que é dos filmes eternos.
0: É belíssimo.
1: É um filme eterno para qualquer amante de cinema. O Cinema Paraíso, acho que tem que aparecer sempre.
0: Acho que está nas memórias de todos nós, sim, e nas memórias dos nossos ouvintes, de certeza absoluta. Bom, esta conversa, sim, poderia levar-nos até muitos caminhos.
1: Mesmo este, que acho que era muito importante falar desta realidade hoje em dia, e para mim, a forma como me marcou quando eu era adolescente, e como ainda hoje, passados tantos anos, ainda hoje me marca este filme.
0: E, estimados ouvintes, chegamos ao fim de mais uma entrevista. Resta-nos agradecer a gentileza e a amabilidade do Sr. Padre Rui, que hoje nos visitou para partilhar connosco alguns dos seus pensamentos e memórias a partir do Pretty Woman. Aqui fica também o convite para revisitarem o Pretty Woman e para continuarem a acompanhar o nosso Casablanca desta semana. Desejamos a todos, naturalmente, uma ótima

0: próxima semana. Vamos continuar com o nosso programa, com o nosso alinhamento habitual. Sr. Padre Rui, mais uma vez, muitíssimo obrigado.
1: Obrigado.
0: Pelo seu contributo de hoje, e fica já prometida uma próxima conversa para voltarmos a recuperar outras memórias cinematográficas.
2: Sim, sim. Gosto muito de cinema e se calhar todos nós recordaremos certamente muitos daqueles que foram as nossas histórias ou os nossos sonhos a partir dos filmes, e que quando nós temos a oportunidade de crescer compreendemos que não ficamos só nos sonhos, mas que podemos passar do sonho à realidade quando podemos fazer algo pelos outros, ou marcar ou transformar a vida de alguém. E por isso acho que é muito bom, e gostei muito deste momento, desta noite, estarmos aqui e nesta companhia que fazemos também, que a rádio faz a quem ouve ou quem acompanha na sua viagem, ou no seu rádio hoje, no recolhimento da sua casa, ou mais tarde, quando nos ouvir, ou durante a noite, que seja assim também um bom momento para recordar momentos felizes que este filme, O Pretty Woman, hoje nos trouxe.
0: Obrigado. Certamente será um bom momento para todos os ouvintes da Rádio Porto Alegre. Foi aqui a presença do Sr. Padre Rui, com várias mensagens para nós ficarmos a pensar na magia do cinema. Vamos continuar com o nosso programa. Até já.
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0: E chegou o momento da rubrica Nesta Semana Há, com João Santo. O destaque nesta edição vai para o filme Piratas das Caraíbas.
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5: Boa noite aos ouvintes da Rádio Porto Alegre. No episódio de hoje do Nesta Semana Há, vamos falar de Pirates of the Caribbean. Piratas das Caraíbas, A Maldição do Pérola Negra, é uma ação de fantasia de 2003, realizada por Gore Verbinski e co-escrita por Ted Elliott e Terry Russo. O enredo do filme leva-nos até ao início do século XVIII, num mundo dominado pela navegação marinha, onde corre a lenda de um navio tripulado por fantasmas que saqueia e mata a seu belo prazer, o Pérola Negra. Para o derrotar, será preciso uma aliança improvável entre a Marinha Britânica e o infame capitão Jack Sparrow. Em 2001, o argumentista Jay Walpert escreveu um guião inspirado na atração Piratas das Caraíbas da Disney, inicialmente com a personagem Will Turner como um guarda que liberta Jack Sparrow para salvar Elizabeth Swan do capitão Blackheart. Em março de 2002, a Disney contratou Stuart Beatty para analisar o guião devido à sua experiência com piratas, uma vez que Beatty já tinha concebido um conceito para um filme de piratas intitulado A Busca pelas Caraíbas, em 1991. Os argumentistas Ted Elliott e Terry Russo também já pensavam numa ideia para o filme de piratas desde o início dos anos 90, apresentando-a após o sucesso de Aladdin, mas enfrentando inicialmente o desinteresse dos executivos do estúdio. Sem se deixarem abater, esperaram por uma oportunidade e foram finalmente contratados para acrescentar um elemento sobrenatural ao filme. O produtor Jerry Bruckheimer rejeitou inicialmente o argumento do Walpert por considerá-lo demasiado convencional. E assim, em março de 2002, ele contratou Elliott e Russo, que propuseram uma maldição sobrenatural como o enredo principal do filme. A Disney considerou diferentes formatos de lançamento, com Matthew McConaughey como o potencial Jack Sparrow, devido à sua semelhança com o ator Burt Lancaster, mas também considerou Christopher Walken e Cary Elwes para um lançamento direto em vídeo. Gore Verbinski foi contratado em maio de 2002 para realizar o filme, motivado pelo desejo de modernizar um género decadente e honrar o tom da atração. Embora o empresário e produtor Michael Eisner estivesse receoso após o fracasso de bilheteira dos Ursos da Quinta e tenha tentado interromper a produção de Piratas das Caraíbas, Verbinski disse à sua equipa para continuar a trabalhar. Impressionado com o progresso realizado, Eisner questionou as preocupações

com os custos, mas também insistiu em modificar algumas referências à atração no guião. Após discussões, A Maldição do Pérola Negra foi acrescentado como subtítulo, apesar das objeções de Verbinski quanto à precisão do título, considerando que a maldição estava ligada ao ouro azteca e não ao navio em si.

Johnny Depp, o icónico Jack Sparrow, usou lentes de contacto especiais para óculos de sol, enquanto Rush e Lee Arenberg usaram lentes de contacto opacas para uma presença mais sinistra. Mackenzie Crook usou duas lentes diferentes para o olho de madeira da sua personagem. A sua aparência foi ainda alterada, com dentes tingidos e pele com escorbuto. Depp utilizou uma pistola real de 1760 e as espadas utilizadas no filme foram criadas pelo ferreiro Tony Swatton. A equipa dedicou 5 meses à construção de uma gruta para Barbossa e a tripulação do Pérola Negra, enchendo-a com 1,5 metros de água e 882 moedas de ouro, complementadas por rochas de esferovite pintadas de dourado. A fortaleza de Port Royal e a mansão do governador Swan foram construídas na Califórnia. Um incêndio, em setembro de 2002, causou danos significativos, mas sem feridos. Saint Vincent, nas Caraíbas, foi escolhida pela sua praia tranquila, onde foram construídos 3 cais e um cenário para Port Royal e Tortuga. Os navios Pérola Negra, Dauntless e Interceptor foram cruciais para o filme, construído em docas com tempo limitado no mar para as cenas de batalha. O Pérola Negra, especificamente, foi construído sobre uma barcaça e as imagens geradas por computador melhoraram as suas características, enquanto o Interceptor era uma réplica modificada do Lady Washington.

filmagens principais do filme decorreram de 9 de outubro de 2002 a 7 de março de 2003. A produção enfrentou dois acidentes, um envolvendo o joelho de Depp, mas este saiu ileso. Os locais de filmagem variaram de Rancho Palos Verdes a St. Vincent e em seguida a um cenário numa gruta em Los Angeles. O argumento sofreu alterações no set, incluindo a adição de diálogos humorísticos e personagens mais empáticas. Devido ao horário apertado, o trabalho de efeitos visuais começou imediatamente para fazer a transição entre atores e os seus equivalentes esqueléticos em CGI de forma eficaz. As cenas foram filmadas duas vezes, resultando numa estética complexa influenciada pela decisão de Verbinski de usar a câmera na mão. As filmagens terminaram apenas 4 meses antes do lançamento, o que exigiu dias de edição intensos para Verbinski, resultando em 600 cenas com efeitos visuais, muitas das quais simplesmente removendo elementos modernos das cenas. Piratas das Caraíbas, A Maldição do Pérola Negra, estreou nas salas de cinema no início de julho de 2003 para um sucesso comercial e crítico arrasador. Foi nomeado a 5 Oscars, faturou em bilheteira mais de 2 vezes o alto orçamento de produção e, notavelmente, imortalizou-se na sétima arte como o principal filme de piratas, alavancado pela beleza de Elizabeth, pela bravura de Will Turner, pela viscosidade do Capitão Barbossa, pelo charme de Jack Sparrow e, obviamente, pela banda sonora de Klaus Baldet, muito possivelmente a mais reconhecível de todo o cinema. Termina mais um Nesta Semana A. Encontramo-nos na próxima edição. Até lá, boa noite e até breve.

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2: Nós vamos retomar esta viagem pela carreira de Julia Roberts. Vamos até o ano 2000 para revisitarmos Erin Brockovich. Ora, a personagem principal, sem dinheiro, com três filhos para criar, interpretada por Julia Roberts, Oscar de melhor atriz, arranja à força trabalho num escritório de um advogado, interpretado por Albert Finney, tendo descoberto uns ficheiros de processos de saúde que foram arquivados como processos de imobiliário. Ora, Erin convence Ed a deixá-la investigar este aparente erro de catalogação e que começa a desenvolver uma intriga muito mais profunda. É um filme esteticamente normativo, aparentemente não revela dotes extraordinários que não tínhamos visto em outros bons filmes, com um toque de cinebiografia da mulher comum que consegue transformar

transformar a sua vida e também a de outras pessoas, que consegue desmascarar um esquema corporativo, mas, acima de tudo, esta narrativa tem questões de cidadania muito interessantes e que permitem uma discussão profunda sobre o direito à justiça, o acesso a documentos públicos, a necessidade da astúcia de um pesquisador, da atenção redobrada nos procedimentos metodológicos durante uma investigação, sendo, por todas estas razões, um filme que merece o nosso olhar e a nossa atenção. Todos estes elementos agregam valor ao produto final, graças a um contacto muito refinado em termos de produção. A organização dos atores, a equipe técnica, têm um trabalho de grande qualidade, com pouquíssimas brechas e pouquíssimas lacunas. Para revisitar Aaron Brockovich e da banda sonora deste filme, vamos ficar agora com Every Day is a Winding Road. Vamos voltar a ouvir a voz de Sheryl Crow.

0: daqui das telas para os bastidores com Atrás do Frame. Nesta semana, Rita Braz vai falar-nos sobre o realizador Christopher Nolan.
1: Sejam bem-vindos, caros ouvintes, a mais um episódio de Atrás do Frame, onde hoje exploramos o universo criativo de Christopher Nolan. Quando se fala de cinema contemporâneo, é praticamente impossível não mencionar Christopher Nolan, um dos realizadores mais influentes das últimas décadas. Christopher Nolan nasceu a 30 de julho de 1970, em Londres, no Reino Unido. Estudou literatura inglesa na Universidade de Londres. Pode parecer curioso que não tenha estudado cinema diretamente, mas foi precisamente na universidade que começou a desenvolver seriamente as suas competências como realizador. Aproveitando os recursos disponíveis, realizou curtas metragens e experimentou diferentes formas de contar histórias, algo que viria a tornar-se uma das suas maiores marcas. A sua vida pessoal também está profundamente ligada ao cinema. Nolan é casado com Emma Thomas, produtora de muitos dos seus filmes. Esta parceria é uma das mais consistentes e bem-sucedidas de Hollywood, mostrando que o seu trabalho é também resultado de colaboração e confiança. Um aspecto interessante sobre Nolan é na aposta frequentemente em efeitos práticos em vez de computação gráfica, o que dá aos seus filmes uma sensação mais real e imersiva. Esta escolha não é apenas técnica, é também artística e revela o seu compromisso com a experiência cinematográfica. No fundo, a história de Nolan é a história de alguém que cresceu entre culturas, alimentou desde cedo uma paixão pelo cinema e construiu uma carreira com base na originalidade e na dedicação. E é precisamente essa combinação que o transformou num dos nomes mais respeitados da indústria. O seu primeiro filme foi realizado com um orçamento muito reduzido, filmado em preto e branco e com uma equipa mínima. Este thriller independente já revelava algumas das características que viriam a definir o seu estilo, especialmente a narrativa não linear e o interesse por personagens psicologicamente complexas. No entanto, foi com o momento que Nolan chamou verdadeiramente a atenção do mundo. Este filme apresenta uma estrutura narrativa invulgar, sendo contado de trás para a frente, acompanhando um protagonista com perda de memória. A forma como a história é construída coloca o espectador na mesma posição de confusão do personagem, criando uma experiência única e inovadora. O sucesso foi imediato e Nolan recebeu reconhecimento internacional, incluindo uma nomeação ao Oscar de melhor argumento original. A partir deste momento, Nolan passou a trabalhar com maiores orçamentos e dentro do sistema de Hollywood, mas sem nunca abandonar o seu estilo próprio. Um dos pontos de viragem mais importantes foi quando assumiu a realização de filmes sobre Batman. Nolan reinventou completamente a personagem, apresentando uma abordagem mais realista e psicológica do herói. O sucesso consolidou-se em The Dark Knight, que não só foi um enorme êxito da bilheteira, como também é considerado um dos melhores filmes de super-heróis de sempre. Mas o mais importante na sua carreira é que, mesmo depois de alcançar o sucesso comercial, começou a apostar em ideias originais. Em Inception, por exemplo, explorou o mundo dos sonhos e da mente humana, criando uma narrativa complexa dentro de várias camadas da realidade. Já em Interstellar, levou o público numa viagem pelo espaço, combinando ciência, emoção e reflexão sobre o tempo. Ao estar em Dunkirk, Nolan mostrou a sua versatilidade ao realizar um filme de guerra, com uma estrutura narrativa baseada em diferentes linhas temporais. E em Oppenheimer, abordou a história do criador da bomba atómica, demonstrando novamente a sua capacidade de transformar temas complexos em experiências cinematográficas envolventes. E talvez seja exatamente isso que define o seu percurso, a capacidade de fazer cinema que entretém, mas também faz pensar. Mas afinal, o que torna estes filmes tão importantes? Em primeiro lugar, a originalidade. Nolan raramente segue fórmulas tradicionais, preferindo criar histórias que desafiam o espectador. Em segundo lugar, a forma como

0: utiliza o tempo, muitas vezes não de forma linear, para construir narrativas mais envolventes. Em segundo lugar, a forma como utiliza o tempo, muitas vezes não de forma linear, para conseguir narrativas mais envolventes. E por último, o equilíbrio entre espetáculo e conteúdo, conseguindo fazer filmes visualmente impressionantes, mas também têm significado. Nolan não é apenas um realizador de sucesso, é um autor que transformou a forma como o público vê o cinema. A sua capacidade de combinar ideias complexas com entretenimento acessível faz com que os seus filmes sejam simultaneamente populares e intelectualmente estimulantes. Num mundo onde muitos filmes seguem formas repetitivas, Nolan destaca-se por arriscar, inovar e confiar na inteligência do espectador. E talvez seja exatamente isso que explica o seu impacto duradouro. Cada filme seu não é apenas algo para ver, mas algo para pensar, discutir e revisitar. E assim terminamos mais um Atrás no Frame, onde percebemos que o cinema de Christopher Nolan vem muito além daquilo que vemos no ecrã.
1: Ficámos a conhecer melhor a trajetória cinematográfica de Christopher Nolan enquanto esperamos pela aguardada versão da sua Odisseia. Retomamos agora a viagem pela carreira de Julia Roberts, vamos até 1994. Estamos neste momento a revisitar um dos últimos filmes de Alan J. Pakula. O filme chama-se O Dossiê Pelicano e é mais uma adaptação de um romance de John Grisham, um escritor cujas obras são habitualmente bem recebidas pelo público e também pela crítica. Este é um thriller. Vamos aqui encontrar Darby Shaw, interpretada por Julia Roberts. Ela é uma estudante de direito, convicta de ter descoberto a identidade dos assassinos de dois juízes do Supremo Tribunal dos Estados Unidos. Assustada, mas ao mesmo tempo muito empenhada em desvendar tudo aquilo que aconteceu, Shaw convence um repórter, Gray Grantham, interpretado por Denzel Washington, que se dispõe a ajudá-la a descobrir este mistério. Ora, um filme assinado, como dissemos, por Pakula, que ao longo da sua carreira conseguiu dispersar-se por diversos géneros cinematográficos, esteve bastante mais à vontade em policiais, em thrillers, nomeadamente Clute, de 71, com Jane Fonda como protagonista, ou Os Homens do Presidente, fantástico filme de 76 sobre o caso Watergate com Robert Redford e Dustin Hoffman. À exceção desta trajetória, teríamos necessariamente que eleger o singular A Escolha de Sofia, de 82, uma história dramática sobre uma sobrevivente de um campo de concentração nazi que valeu a Meryl Streep, a fantástica Meryl Streep, a protagonista, o Oscar para melhor atriz em 1983. Mas nós vamos recuperar o dossiê Pelicano e vamos ouvir precisamente The Pelican Brief, é o tema principal assinado por James Horner.

Em 2017, a nossa atriz envereda por um filme absolutamente extraordinário. Chama-se Wonder. E agora que está a iniciar o 5º ano de escolaridade, a nossa personagem principal tem agora um conjunto de aventuras para viver. Os pais entendem que é um momento ideal para ele deixar de estudar em casa e de se aventurar numa escola. Apesar de consciente do grande desafio que tem pela frente, Augie, a nossa personagem principal, não esperava que o seu aspecto físico fosse causar tanta aversão aos colegas. À medida que os dias começam a passar, começa também a compreender que tudo tem o seu tempo, até mesmo a aceitação da diferença. Um filme dramático realizado por Stephen Chbosky, que nós conhecemos, por exemplo, de As Vantagens de Ser Invisível, segundo um argumento seu, de Jack Thorne e Steve Conrad, que tem por base o best-seller homónimo de R.J. Palacio. Com Jacob Tremblay, grande interpretação como protagonista. O filme inclui também, naturalmente, Julia Roberts, bem acompanhada por Owen Wilson, Isabella Vedovich e Noah Jupe. E recuperamos a sua banda sonora, a banda sonora de Wonder. Vamos ouvir o tema de Marcelo Zarvos, The First Day. Vamos revisitar a banda sonora de Wonder. Estávamos em 2017.

Fazemos mais uma viagem no tempo para recordarmos Mona Lisa Smile. É um filme de 2003, mas a nossa narrativa situa-se em 1953, numa época em que as mulheres ainda não tinham conquistado toda a sua liberdade. Ora, é precisamente neste contexto que surge uma personagem muito peculiar, Catherine Watson, interpretada por Julia Roberts, uma professora de História da Arte, recém-chegada a uma faculdade feminina e que resolve tentar mudar as mentalidades. Apesar da excelente reputação da universidade, o sucesso das suas alunas continua a medir-se pelo bom casamento que conseguem arranjar. É então que Watson decide desafiar a própria administração da universidade e mostrar às suas alunas que um futuro diferente, bem mais risonho, existe e vale a pena apostar nesse mesmo caminho diferente. A personagem principal abre a mente das suas alunas para melhor refletirem sobre as suas existências numa época muito específica, num período em que as mulheres são, acima de tudo, educadas para exercerem as funções tradicionais. Temos aqui um enquadramento metalinguístico muito feliz. Frequentemente a câmara tem equilíbrios, quase que consegue criar verdadeiras pinturas com as personagens, com elementos oriundos de uma ótima realização e de uma direção de fotografia de enorme qualidade. O guião também consegue elevar as personagens, criando-se assim um drama baseado em informações que os guionistas recolheram dos relatos de Hillary Clinton, personagem importante do cenário político contemporâneo, ex-estudante e testemunha ocular de alguns acontecimentos mais conservadores da instituição de ensino para mulheres. Para além de Julia Roberts, o filme tem ainda um elenco feminino de grande qualidade: Kirsten Dunst, Maggie Gyllenhaal e Marcia Gay Harden. Um filme que merece ser

previsto. E nós vamos recordar a banda sonora do filme O Sorriso de Mona Lisa, com o tema, precisamente, Mona Lisa, na voz de Seal.

Estimados ouvintes da Rádio Porto Alegre, chegamos ao fim de mais um Casa Blanca, programa dedicado ao cinema, a eterna sétima arte. Contamos com a colaboração de João Santo, mais uma edição, como é habitual, de Atrás do Frame, produção de Tiago Neves e Mariana Pinho e realização de Rui Anacleto. Durante este nosso programa estivemos a viajar pela carreira de Julia Roberts e terminamos esta viagem com um filme muito especial que já mereceu aqui a atenção do nosso convidado. Falamos de Pretty Woman e vamos então até 1990. Para muitos críticos, este filme é uma variação da Gata Borralheira, em que Gary Marshall tem a sua Cinderela, agora em Hollywood, que encontra o seu príncipe encantado, que é um milionário que procura passar uma noite em boa companhia. Julia Roberts e Richard Gere formam aqui um dos mais célebres pares românticos do cinema. Roberts foi nomeada para o Oscar e ganhou mesmo um Globo de Ouro. Um clássico moderno verdadeiramente eterno. A história não é propriamente inovadora, mas consegue...

Consegue estabelecer aqui um novo olhar com um enredo básico, atores inspirados, uma banda sonora muito bem conduzida, muito bem escolhida e um guião com bons diálogos. Tudo aquilo que aparentemente no início do filme estava condenado a um encontro rápido acaba por ganhar novos contornos devido ao convite que a personagem masculina faz a personagem interpretada por Julia Roberts. É precisamente aqui que tudo começa, é precisamente aqui que começam as transformações nas vidas destas duas personagens. Um conto de fadas, Pretty Woman, não deixa de ter também a sua cena do sapatinho, tal como o Príncipe da Cinderela, não deixa de nos provar que há sempre um caminho de salvação, há sempre um caminho de redenção, e esse caminho de redenção passa pela substância da alma, passa pelo coração, passa pelo carinho, passa pelo bom humor, passa pelo verdadeiro amor. Uma Cinderela dos tempos modernos, de uma história de um encontro improvável que acaba num grande romance. E da sua banda sonora vamos retirar um tema que todos os nossos ouvintes bem conhecem. O Pretty Woman com Roy Orbison. Boa noite, boa semana e até ao próximo Casa Blanca, onde o cinema é eterno nas asas do tempo sem fim.

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1: A 15ª edição da Feira das Atividades Económicas, a FAID e a Ronches, abre portas esta quinta-feira, reunindo mais de uma centena de expositores de setores tão diversos como a agropecuária, o artesanato e a gastronomia. O certame decorre no espaço multiusos do Orfeu. O grupo de canto alentejano de Lagoias assinala também este sábado 12 anos de carreira com a realização do Festival Encante, que vai transformar a Praça da República em Porto Alegre num grande palco dedicado ao canto, classificado como património mundial da Unesco. A PSP deteve 4 homens entre sexta-feira e domingo nas cidades de Elvas e Porto Alegre em operações distintas que resultaram sobretudo de condução em estado de embriaguez. Estas e outras notícias para conferirmos já a seguir a um breve bloco de comerciais. Até já.
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1: O Governo prolongou até às 23 horas e 59 minutos desta quinta-feira a situação de alerta em 10 distritos do continente. Vila Real, Bragança, Guarda, Viseu, Castelo Branco, Beja, Santarém, Porto Alegre, Évora e Faro, devido à persistência da onda de calor e às previsões de condições meteorológicas severas. Entre os fatores que justificam a prorrogação estão máximas acima dos 35 graus, umidade abaixo dos 20%, risco de trovoada seca e rajada de vento superiores a 40 km/h. A declaração mantém proibidos o acesso à e circulação em áreas florestais, queimadas e queimas, incluindo autorizadas e trabalhos com maquinaria suscetível de provocar ignição. Há exceções para atividades essenciais, como a alimentação de animais, agricultura em zonas de regadio, extração manual de cortiça e cresta de mel, bem como obras inadiáveis com mitigação de risco. A PSP deteve 4 homens entre sexta-feira e domingo nas cidades de Elvas e Porto Alegre em operações distintas que resultaram sobretudo de condução em estado de embriaguez, além de uma agressão a agente de autoridade. A primeira detenção ocorreu na madrugada de sexta-feira em Elvas, onde um homem de 28 anos foi interceptado após apresentar uma taxa de álcool no sangue de

0: 1,39 gramas litro. No sábado, durante a tarde, também em Elvas, a polícia deteve um homem de 26 anos por agressão a um agente da autoridade. Já na madrugada de domingo, em Porto Alegre, foi detido um homem de 39 anos por condução sob efeito do álcool, registando uma taxa de 2,24 gramas litro. Ainda na madrugada de domingo, em Elvas, a PSP deteve um homem de 41 anos, igualmente por condução em estado de embriaguez, apresentando uma taxa de 2,64 gramas litro. A 15ª edição da Feira das Atividades Económicas, a FAI de Arronches, abre portas esta quinta-feira, reunindo mais de uma centena de expositores de setores tão diversos como a agropecuária, o artesanato e a gastronomia. O certame decorre no espaço multiusos do Rossio. No lançamento da feira, o presidente da Câmara de Arronches, João Crespo, destacou que a edição deste ano surge numa versão mais reduzida, devido às obras que estão a decorrer no Jardim Contigo, ao multiusos, aliás, espaço que habitualmente acolhe as exposições de animais e de empresas do setor automóvel. Apesar da limitação física, João Crespo sublinhou que o cartaz musical mantém a força e a ambição, com uma aposta clara em nomes de grande notoriedade nacional e internacional. A contratação da artista brasileira Daniela Mercury é, segundo o autarca, um dos pontos altos da programação, completada, aliás, com grupos e artistas portugueses, incluindo também, como é óbvio, a Prata da Caça.
1: Portanto, este ano vamos ter uma feira ligeiramente mais reduzida, porque estamos com obras no recinto, o que significa que vamos ter cerca de 100 expositores, talvez um pouco mais, fruto dessa intervenção que estamos a fazer no recinto onde normalmente decorre esta feira, nomeadamente no Jardim Anexo, e portanto uma edição um pouco mais reduzida em termos de expositores. Ainda assim, grande destaque para as áreas... Enfim, eu diria duas áreas distintas. A primeira área, a área onde temos todo aquilo que é o tecido empresarial do Conselho da Região e também alguns artesãos, enfim, uma zona mais positiva e de vendas. E uma outra zona mais dedicada à parte agropecuária, que é também uma atividade muito significativa no nosso Conselho, onde temos as exposições de animais e o recinto onde decorrerão também todos os concursos de ovinos e de caninos que vamos ter. Eu diria que este ano também, e fazer aqui referência ao cartaz musical que sempre acompanha esta feira, uma aposta forte este ano, trazendo uma artista internacional de grande nome, a Daniela Mercury, no sábado, mas também, para nós nunca esquecemos naturalmente também os artistas portugueses, e teremos quinta-feira uma abertura com o concerto dos Sons do Minho, um concerto com Némanos, e fechamos no domingo com o Fernando Daniel, portanto um cartaz que vai ao encontro dos gostos de toda a população e de quem nos visita, certamente, e portanto deixar aqui também essa nota de darmos sempre a oportunidade também aos grupos da terra, nomeadamente ao grupo das Torinhas e aos vários grupos da Escola de Música da Rocha, que se apresentarão também em palco, e também esta referência para os mais, para a juventude, enfim, também o prolongamento até às 4 da manhã com DJs e, enfim, muita animação até às 4 da manhã no recinto da feira. Eu neste momento não tenho um número ainda fechado relativamente ao investimento da feira, reservava-me para mais tarde dar esse número, até na inauguração, não tenho esse número fechado, portanto preciso aqui de mais informação, neste momento não queria adiantar um número. Mas é um número que certamente andará dentro dos valores dos anos anteriores e, portanto, não será um número. Enfim, é um investimento que a Câmara faz no sentido de atrair pessoas e criar economia, não só neste período da feira, mas também, porque quem nos visita não visita Arronches só uma vez no período da feira, voltará certamente e, portanto, é um investimento ao longo de todo o ano, que depois terá o seu retorno, naturalmente, durante esse ano.
0: Daniela Mercury, Némanos, Fernando Daniel e Sons do Minho são os cabeças de cartaz da FAI 2026. Os Sons do Minho inauguram o palco já esta quinta-feira. Na sexta-feira atua Némanos. No sábado fica marcado, então, pela presença de Daniela Mercury, no domingo a fechar, último dia deste mesmo certame. Fernando Daniel encerra a programação musical. A inauguração oficial da FAI de Arronches está marcada para as 18 horas desta quinta-feira, junto ao edifício UCL. Conselheiro, dando início a 4 dias de mostra económica, animação e promoção do Conselho.

0: A Festa da Juventude está de regresso a Sousela esta sexta-feira e sábado, numa iniciativa promovida pelo município e integrada nos dois últimos dias do torneio de futsal do concelho. O evento terá lugar no recinto dos Bombeiros Voluntários de Sousela, onde os concertos estão marcados para as 23 horas e 30 minutos. O cartaz desta edição junta, na sexta-feira, a atuação dos Los Romeros, enquanto a noite de sábado será marcada pelo concerto de Ivandro, um dos nomes mais populares da música nacional. A animação prolonga-se pela madrugada, aliás, com o DJ Growls e ainda DJ Sam. Quatro grupos de folclore vão animar este sábado o Largo do Coreto em Gafte na 10ª edição do Festival de Folclore promovido pelo Rancho Folclórico da Bela Vista. Além do grupo anfitrião, marcam presença o Rancho Folclórico Honra e Glória de Rentela, do Seixal, o Rancho Folclórico Saia Rodada de Benavente, no distrito de Santarém, e o grupo etnográfico de Kelfes, Dança dos Velhos do Algarve. A recepção às formações está agendada para as 18 horas. O desfile para as 21 horas e o início do espetáculo para as 21h30. O grupo de canto alentejano Os Lagoias assinala este sábado 12 anos de carreira com a realização do Festival Encante, que vai transformar a Praça da República em Porto Alegre num grande palco dedicado ao canto, classificado como Património Mundial da Unesco. Declarações à Rádio Porto Alegre, Bill Malenho faz um balanço extremamente positivo do percurso iniciado na cidade há mais de uma década, sublinhando que o crescimento do grupo tem sido sustentado apesar das dificuldades que foram surgindo ao longo dos anos. O responsável está com ainda os grandes palcos pisados em 2025, que consolidaram a presença dos Lagoias no panorama do canto alentejano.
1: 12 anos, em tempos, em idade de criança, ainda se é que é um pré-adolescente, a idade da associação é mais complicado. Não é fácil sobreviver a 12 anos com os apoios que temos neste nosso interior. Os apoios são os possíveis, tentamos granjear. Por sorte, temos muitos particulares e empresas que reconhecem o nosso mérito e nos apoiam. Também temos algum apoio dos órgãos oficiais, nomeadamente da Junta de Freguesia, que organiza connosco este encante na praça, e o município e a CCDR. Mas pronto, o balanço que faço é um balanço extremamente positivo. Nós, o ano passado, cantámos em alguns dos maiores palcos nacionais. Isto do cantar ou isto da cultura não é nenhuma competição, nem pode ser encarada como tal. No entanto, a verdade é que nós, Lagoias, o ano passado fomos cantar alguns dos maiores eventos que houve a nível nacional. Fomos cantar no 1º de maio ao Palácio de São Bento, a convite do Sr. Primeiro-Ministro. Fomos cantar à cerimónia dos 40 anos da entrada de Portugal na União Europeia ao Mosteiro dos Jerónimos. Cantámos na entrega dos prémios do turismo em Portugal, sempre com grandes artistas e no canto alentejano basicamente éramos só nós. Ou seja, fizemos alguns eventos de nível nacional, com transmissão para o mundo inteiro, e o que nos enche de orgulho e nos dá alento para continuar a trabalhar, mesmo que muitas vezes aqui na nossa terra as pessoas só pensam é o Lagoias, um grupo de velhos que canta canções antigas. Há muita gente que nos dá valor, principalmente aqueles que acompanham o nosso trabalho, e é isso que nos dá moral. Foram 12 anos a crescer sustentadamente e acreditamos que vamos continuar.
0: O Festival Encante, de entrada gratuita, começa às 21 horas de sábado e junto em palco três formações dedicadas ao género, nomeadamente o Grupo Coral Raízes do Cante, de Cuba, o Projeto Moura Encantada e, naturalmente, os Lagoias, que encerram a noite comemorativa. Pontessor celebra este ano o 41º aniversário de elevação à cidade com uma edição renovada das festas da cidade que decorrem a partir desta quarta-feira e até domingo. A zona ribeirinha tem sido o palco para a realização dos festejos nos últimos anos, mas devido às obras que decorrem naquele local, as celebrações mudam-se este ano para o campo da restauração. O presidente do município, Rogério Alves, garante que o novo recinto assegura todas as condições para uma grande celebração, complementada por transporte gratuito a partir de todas as freguesias do concelho. O programa das festas, que implica um investimento que ascende a 200 mil euros, inclui dois palcos, 60 stands e 7 tasquinhas.
2: Esta localização do campo de restauração também nos parece oferecer todas as condições e em alguns casos até condições melhores do que a própria zona ribeirinha. É uma zona ampla no centro da cidade e oferece condições na nossa ótica para que possamos desenvolver aqui uma grande edição.

0: organização das festas da cidade?
1: Nós vamos dividir aqui as zonas de atuações em dois palcos, como já acontecia, como sempre aconteceu. Vamos albergar cerca de 60 expositores de artesanato, mas também as nossas associações. Depois, no que diz respeito à restauração, a localização da restauração com sete tasquinhas, todas elas dinamizadas pelas juntas de freguesia do concelho. Portanto, cada junta de freguesia, as sete juntas têm uma tasquinha e atribuem depois a uma associação da sua freguesia a possibilidade dela ser explorada. Temos transportes gratuitos disponibilizados de todas as freguesias e de todos os lugares do concelho, praticamente todos os lugares, nos dias das festas da cidade. As pessoas vão poder vir de Montargil, dos Foros do Arrão, enfim, todas as freguesias e lugares, gratuitamente, em horários pré-definidos, em transportes que o município suporta. Há aqui uma grande questão, que é as festas da cidade vão continuar a ser gratuitas.
2: O cartaz musical reúne artistas nacionais como Cláudia Pascoal, Carolina de Deus, Vizinhos, Reveloso e Diogo Pissarra. Pelo palco vão ainda passar diversos artistas e grupos do concelho. A vereadora Isabel Sadio destaca que a programação foi pensada para públicos diversos.
1: Esta localização do campo de restauração também nos parece oferecer todas as condições e em alguns casos até condições melhores do que a própria zona ribeirinha. É uma zona ampla no centro da cidade e oferece condições na nossa ótica para que possamos desenvolver aqui uma grande edição das festas da cidade. Nós vamos dividir aqui as zonas de atuações em dois palcos, como já acontecia, como sempre aconteceu. Vamos albergar cerca de 60 expositores de artesanato, mas também as nossas associações. Depois, no que diz respeito à restauração, a localização da restauração com sete tasquinhas, todas elas dinamizadas pelas juntas de freguesia do concelho. Portanto, cada junta de freguesia, as sete juntas têm uma tasquinha e atribuem depois a uma associação da sua freguesia a possibilidade dela ser explorada. Temos transportes gratuitos disponibilizados de todas as freguesias e de todos os lugares do concelho, praticamente todos os lugares, nos dias das festas da cidade. As pessoas vão poder vir de Montargil, dos Foros do Arrão, enfim, todas as freguesias e lugares, gratuitamente, em horários pré-definidos, em transportes que o município suporta. Há aqui uma grande questão, que é as festas da cidade vão continuar a ser gratuitas.
2: As festas da cidade de Ponte Sor têm inauguração marcada para as 19h30 desta quarta-feira.
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1: Senhoras e senhores, peço a vossa máxima atenção para esta inegável obra de arte. Com tons vibrantes, uma intensidade e presença que invadem os vossos sentidos.
2: Já percebemos, Rui. Bebes a tua obra-prima com ou sem açúcar?
3: Nova

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